0: apelo, né, da progressão do regime, ou seja, que essa mulher vai voltar para a sociedade, e às vezes esse preconceito acaba se revelando, inclusive no próprio núcleo familiar ou da comunidade onde ela está inserida. E desse preconceito aí decorrem outros desafios, né, do trabalho, de encontrar um trabalho, porque muitas vezes essa mulher é arrimo de família, muitas vezes ela já tem outras obrigações, tem os filhos. Em alguns casos, ela tem também o companheiro no sistema, então quando ela sai, às vezes o companheiro ainda está no sistema, fica tudo por conta dela. Então são muitos os desafios.
1: A senhora falou em preconceito. O preconceito e o estigma de ter passado pela prisão podem fechar muitas portas. Na sua experiência na vara de execuções das penas em regime aberto, como isso interfere na possibilidade da mulher conseguir trabalho, reconstruir as relações e seguir uma nova trajetória?
0: Aqui na Vepera nós temos feito, na verdade, nós temos obtido uma rede de apoio. Eu digo que a Vepera ela não funciona sozinha. Sou eu, minha equipe, é uma equipe grande com muitas pessoas trabalhando, envolvidas mesmo nessa busca da reintegração das pessoas que saem do sistema. E nessa rede participa inclusive a FUNAP, né? Que é a Fundação de Amparo ao Trabalhador Preso, mas também quando ele está em regime aberto, e o escritório social que faz essa intermediação conosco. Então, eu procuro fazer as audiências admonitórias, que é a primeira audiência que é feita antes da pessoa sair, de ir para o regime aberto. E nessa audiência, em vez de ser uma audiência protocolar, o que eu faço é uma palestra motivacional mesmo, explicando, fazendo um compromisso com cada um e com cada uma, porque isso também se estende aos homens. É de buscarmos juntos, eu digo sempre, a Vepera é uma vara de apoio, buscarmos juntos as possibilidades, abrir as expectativas para que essas pessoas consigam efetivamente sair do sistema, se reintegrarem e não retornarem.
1: E na sua experiência, quais são os resultados que vocês costumam colher desse trabalho de acolhimento, de orientação?
0: Olha, embora nós não tenhamos ainda uma pesquisa formal, é visível o desenvolvimento assim das expectativas para muitos que já saíram. As mulheres, em relação às mulheres, nós temos muitas mulheres que estão trabalhando e aí é fundamental essa relação que eu digo, essa formação dessa rede também com a FUNAP, porque atualmente a FUNAP tem disponibilizado vagas de emprego para quem quer trabalhar. E essa é uma porta de saída, por quê? Porque a pessoa começa, ela estando integrada no mercado de trabalho, as demais coisas, né? Às vezes a pessoa quer continuar estudando, quer terminar um ensino médio fundamental, às vezes até cursar uma faculdade. Nós temos pessoas cursando faculdade que estão vinculadas aqui à vara. Mas assim, o primeiro é o trabalho, porque é o trabalho que vai resultar numa renda para que ela se sustente e sustente a sua família, seus filhos, né, as pessoas que estão vinculadas afetivamente a ela.
1: E para entender um pouco mais sobre como esse processo pode acontecer na prática, vamos conversar agora com Deuselita Pereira Martins, diretora da FUNAP DF, Fundação de Amparo ao Trabalhador Preso do Distrito Federal. Deuselita também esteve à frente da Penitenciária Feminina do Distrito Federal por quase 10 anos. Quando uma mulher deixa o sistema prisional, quais são as primeiras necessidades que precisam ser atendidas para que o recomeço tenha condições de dar certo?
2: Olha, a primeira condição é a mulher ter uma família que a receba. Normalmente as mulheres que cumprem pena, elas são abandonadas pelas famílias e aí quando elas retornam, quando elas saem em liberdade, até restabelecer o vínculo familiar, o vínculo com os filhos, demora um pouco. E isso é muito desgastante para elas, né? E depois é realmente a condição material. Muitas não têm condições materiais e elas saem, às vezes, do presídio só com aquela roupinha branca e aí elas não têm nem precisam de roupas até para ingressar no mercado de trabalho.
1: No seu ponto de vista, doutora, quais são os pilares fundamentais para a ressocialização?

0: onde uma mulher que deixa o sistema prisional e como esses pilares podem ajudá-la a reconstruir sua vida?
1: Olha, a primeira questão é a educação. Ela precisa realmente aproveitar o tempo que ela está presa para poder se qualificar profissionalmente, para retornar para os estudos. O segundo pilar é o trabalho, porque quando ela sai, ela precisa realmente se sustentar. E o terceiro, para mim, é a religião. Por que religião? Porque muitas não têm uma família estruturada. E quando elas saem, elas precisam de apoio de algum grupo, né? E aí a gente sempre indica que tenham religião, qualquer uma que seja, para que elas tenham um grupo de apoio quando saem.
0: Conseguir um emprego pode ser um dos maiores desafios para quem já passou pelo sistema prisional. Que tipo de preparação e de oportunidade profissional pode fazer diferença para essas mulheres?
1: Olha, a qualificação profissional é extremamente importante. Então, dentro do estabelecimento regional, elas têm contato tanto com o ensino EJA, né, de educação de jovens e adultos, quanto também com concursos profissionalizantes. Isso é extremamente importante. Hoje nós temos em torno de 320 mulheres que trabalham pela fundação, algumas muito bem qualificadas. Mas a grande maioria não tem sequer um ensino fundamental completo. E isso dificulta um pouco para a colocação no mercado de trabalho.
0: Muitas mulheres que passam pelo sistema prisional também são mães e responsáveis pelo cuidado da família. Como essa realidade feminina deve ser considerada no processo de reinserção? Existe uma rede de apoio capaz de ajudá-las nesse retorno?
1: Olha, a gente percebe que, apesar de se dizer que a egressa, que a mulher que está cumprindo pena, ela tem algumas prioridades e ela tem algumas vantagens, isso não se sustenta. Fato é que a gente precisa de mais políticas que dê realmente essas oportunidades para essas mulheres. Vou te dar um exemplo bem rápido. Nós estávamos com uma que estava cumprindo pena e trabalhando na fundação. Ela engravidou e ela teve o filho e ela teve que levar o filho lá para a fundação por vários meses até que a gente conseguisse uma liminar na justiça obrigando uma creche a receber o filho dela. Então, assim, não é uma coisa tão fácil como as pessoas pensam, que é só ir lá requerer e entrar na fila, isso não acontece. Dão prioridade, dizem que ela vai ficar ali na frente da fila, mas sempre passam outras pessoas na frente com outras prioridades e ela vai ficando.
0: Cumprir uma pena não encerra todos os desafios. Quando a mulher sai da prisão, começa uma nova etapa, a de reconstruir a própria vida e encontrar condições para seguir em frente. Taila Cristina da Silva, 32 anos, cumpriu 1 ano e meio em regime fechado e 7 meses no semiaberto. Livre há 1 mês, fala um pouco de sua experiência. Como foi voltar a conviver com as pessoas?
2: No começo, a convivência é um pouco difícil, né? Mas com o passar do tempo, você vai se adaptando ali, vai começando a conversar. Geralmente a gente sai meio escalada, meio acuada.
0: E qual foi a maior dificuldade que você encontrou quando você saiu da cadeia?
2: A maior dificuldade foi socializar, né? É, como eu falei, conversar, né? Até hoje, eu ainda sou um pouco fechada ainda com a minha família. Não consigo me abrir, vou para os lugares, eu fico mais calada, mais na minha. Hoje em dia, eu estou fazendo um tratamento psicológico, né, para me ver se eu consigo mudar esse. É porque lá, no, quando você está no sistema prisional, menos de convivência, de ficar falando, que qualquer coisinha gera confusão, gera atrito, entendeu? O tanto que você puder ficar calado e só escutar, isso é bom. Então, no tempo que eu fiquei, eu acostumei de ficar assim, mais calada, mais na minha.
0: E como foi que você arranjou esse emprego que você está hoje? Você hoje trabalha na FUNAP, né?
2: Sim, eu trabalho na FUNAP. Eu já trabalhava lá dentro do presídio, desde quando eu cheguei lá, eu remia lá dentro, né? E através do meu bom comportamento, eu consegui o trabalho pela FUNAP, trabalho na própria FUNAP. Gosto muito de trabalhar lá. Então, tem todo o apoio, né, para a pessoa ressocializar ali. Não voltar para a vida do crime, né? Estudar, hoje eu estudo, eu trabalho, eu faço faculdade com desconto da FUNAP, faço curso lá dentro, estou fazendo curso de educação financeira. ponto de marketing digital que eles disponibilizou lá para a gente estar fazendo e reunir a pena também lá dentro. Então tem várias formas, né, de você não voltar para o crime.
0: Recomeçar significa também reaprender a conviver, reconstruir relações e muitas vezes enfrentar o medo e a desconfiança. Joana, nome fictício, 34 anos, 9 de cadeia, livre há 3, conta como foi esse retorno.
3: É tudo novo, você sai com muito medo. Medo da sociedade e de tudo, né, da família. E aí você vai entrar no processo de ressocialização. O ponto-chave, que eu costumo dizer, é o trabalho. Tudo se inicia pelo trabalho, porque a partir do momento que você trabalha, você traz para você uma responsabilidade. A responsabilidade de cumprir uma rotina árdua, de receber por aquilo, de ter aquilo como seu sustento. E mostrar, eu costumo dizer, não mostrar para as pessoas, mas mostrar para você mesmo que você é capaz, para mostrar para você mesmo que você consegue, se você estiver com as pessoas certas. A minha maior dificuldade foi a minha família, não por fazer coisas erradas, mas de dizer não em tudo. É você ir na esquina e acharem que você vai fazer algo errado, é não acreditar. Minha maior dificuldade foi a aceitação do meu filho, que até hoje é. Ele não aceita o meu passado, ele não aceita que eu sou a mãe dele, ele não aceita que agora ele vai seguir aquela conduta que eu vou ensinar para ele. Então, assim, isso é muito dolorido.
0: E para muitas mulheres, uma oportunidade pode ser o primeiro passo para acreditar que é possível começar de novo. Foi o que aconteceu com Joana quando surgiu a chance de trabalhar.
3: Tem muita gente que está ali e só precisa de uma oportunidade. Eu entrei com uma cabecinha de ovo e eu saí sentindo que o mundo é meu. Eu tive a oportunidade de trabalhar na FUNAP, né?
0: A oportunidade de trabalho foi mais do que uma fonte de renda. Foi uma oportunidade de reconstruir a própria história e descobrir que o passado não precisa definir o futuro.
3: Aquilo ali foi a minha oportunidade. Era uma bolsa. Eu recebia uma bolsa pelo trabalho e comecei a me enquadrar dentro daquilo. Toda oportunidade que abria na minha frente, eu abraçava. Hoje, graças a Deus, eu consegui um trabalho bom. Trabalho como CLT e eu consegui através do projeto Pena Justa. E, assim, hoje eu só quero agradecer. Todas as vezes que eu falo sobre a minha ressocialização e sobre a ressocialização de outras colegas que eu tenho, é muito lindo saber que você deixou aquilo ali pra trás, que aquilo não faz mais parte de você, que você sente vergonha de ver uma situação acontecendo com outra pessoa e pensar que você já viveu aquilo.
0: O nome e a voz da Joana foram alterados para preservar sua identidade. Quando uma mulher deixa o sistema prisional, ela recupera a liberdade, mas isso não significa que todos os obstáculos desapareceram. Existe uma vida para reconstruir. Falar em reinserção social é falar também sobre oportunidades. Sobre oferecer caminhos para que o passado não seja a única coisa que defina aquela pessoa. O que acontece depois que alguém cumpre uma pena também diz muito sobre a sociedade que construímos. Se queremos que essas mulheres não voltem ao sistema prisional, precisamos pensar em como ajudá-las a encontrar um lugar na sociedade. E o Pautas Femininas de hoje fica por aqui. O programa de hoje teve apresentação e produção de Rita Zumba, edição de Anderson Mendanha e trabalhos técnicos de Eliseu Caires. Obrigada pela sua companhia e até a próxima.
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6: Agora em Brasília, 9:18.
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8: Olá, boa noite. Esta é a Rádio Senado e eu sou Regina Pinheiro. Na programação musical de Carlos Andrade, a gente ouve Renato Braz e Nana Caymmi.

0: Você ouviu Mu Carvalho e Zé Renato, Sapato Velho, antes Renato Braz e Nana Caymmi, Azul da Cor do Mar e A Lua e Eu.
1: O Poder Executivo publicou uma lei que passa a prever novos crimes envolvendo combustíveis e altera o Código Penal para os crimes de furto e roubo relacionados ao segmento. Os detalhes com o repórter Herman Kulitz.
2: O Poder Executivo publicou uma lei que prevê novos crimes relacionados à aquisição, transporte, manutenção em unidades produtoras e outras condutas que sejam relacionadas a petróleo e derivados, gás natural e outros combustíveis, e produtos como óleo lubrificante que tenham sido obtidos por meios criminosos. Para os crimes de furto e roubo, houve um aumento de pena quando envolverem esses produtos. O senador Jaime Bagatoli, do PL de Rondônia, que relatou o projeto de lei na Comissão de Infraestrutura, falou sobre os problemas que a nova lei busca combater.
3: O roubo e o furto de combustível deixaram de ser meros crimes patrimoniais ordinários, tornaram-se uma ameaça direta à soberania, ao abastecimento nacional, ao meio ambiente e à segurança jurídica no campo e nas cidades. Na Amazônia, a pirataria dos rios responde por perdas volumosas nas rodovias, perfurações clandestinas e os assaltos organizados alimentam um mercado clandestino bilionário de receptação ilegal, gerando concorrência desleal, encarecendo o frete e os insumos agrícolas e alimentos, expondo o solo e as bacias hidrográficas ao risco concreto de contaminação e explosões.
2: A nova legislação tem o objetivo de aumentar a segurança e proteção das infraestruturas no segmento de combustíveis, ampliar o combate a crimes econômicos e promover maior proteção ao meio ambiente. A pena pode chegar a 10 anos de prisão, no caso de furto, e no caso de roubo, a 12 anos.
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0: Em Brasília, 9:29. Boa noite, você ouve Cartola.

0: Fechando a sequência, Moacir Luz, Leva Meu Coração, Marisa Monte, Elegante Amanhecer. Tivemos também Cartola, Sim.
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0: Em Brasília, 9

0: 39.
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14: Você sabia que o carro a álcool surgiu por causa de uma crise mundial? No início dos anos 1970, o preço do petróleo no mundo disparou e o Brasil correu para não ficar sem gasolina. 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
15: O álcool será produzido mais rápido do que a descoberta de jazidas de petróleo.
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0: 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Ouça agora Lorena Moura.

0: Você ouviu Vitor Ramil, Não é Céu, antes Lorena Moura, Carinho.
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2: Em Brasília, 9:51.
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7: Código Brasileiro de Trânsito completou 29 anos com atualizações recentes.
9: Agora, as transferências de propriedade dos veículos podem ser realizadas integralmente por meio eletrônico.
7: Lei pode ampliar o programa de bolsas de estudo para a formação de professores da educação básica. Eu sou Regina Pinheiro e este é o Boletim.leg. O Código de Trânsito Brasileiro, CTB, completou 29 anos de sua criação e nunca deixou de passar por atualizações para acompanhar as mudanças na sociedade. A reportagem é de Douglas Castilho.
10: Quando foi implementada em 1997, a lei era aplicada em outra realidade. Os celulares apenas começavam a surgir para o grande público e o uso dos telefones ao volante era uma infração de gravidade média. Já em 2016, o IBGE apontava que 77% da população tinha celular e foi necessário mudar a lei para considerar gravíssima a combinação de celular e volante. Já era visível o aumento do número de acidentes motivado pelo uso do dispositivo. O consultor do Senado, Bruno Pegoraro, chamou a atenção para outras respostas do CTB a essa revolução digital.
9: Em 2016, a gente teve o sistema de notificação eletrônica permitindo aos condutores acessarem as informações sobre as infrações deles e podendo já pagar diretamente na internet. Ano passado, a gente teve nova alteração. Agora, as transferências de propriedade dos veículos podem ser realizadas integralmente por meio eletrônico.
10: Outro marco da legislação de trânsito que gerou debate foi a criação da chamada Lei Seca, que veda a direção de veículos após uso de bebidas alcoólicas, estabelecendo punições severas para a infração.
7: Depois da aprovação pelo Senado, foi sancionada a lei que institui o PIBID como Política de Estado, Programa de Formação Inicial de Professores da Educação Básica. Detalhes com o repórter Pedro Pincer.
11: O Programa Institucional de Bolsa de Iniciação à Docência oferece bolsas a estudantes de licenciatura para atividades de formação em escolas públicas. A nova regra estabelece que o PIBID será desenvolvido no Ministério da Educação e na CAPES, em parceria com instituições de ensino superior e redes públicas de educação básica. A relatora, senadora Damaris Alves, do Republicanos do Distrito Federal, destacou a importância da iniciativa.
12: É certo que o fortalecimento da docência por meio do PIBID é um instrumento direto e hábil para assegurar a qualidade do ensino. O PIBID atua diretamente na raiz dessa valorização.
11: Foi vetado o artigo que tratava das despesas do programa. O dispositivo previa que elas seriam custeadas por dotações orçamentárias destinadas anualmente ao MEC e à CAPES e proibia a redução dos valores das bolsas e o contingenciamento das despesas do programa.
7: A profissão de optometrista pode ser regulamentada. Um projeto do Senado traz regras para a formação mínima e o exercício da atividade. Repórter Lana Dias.
13: De acordo com o projeto, o profissional, que deverá ser formado em bacharelado ou

0: tecnologia em optometria será responsável pela realização de exames para avaliar a acuidade visual, refração e visão binocular e pela emissão de prescrição optométrica de lentes oftálmicas e de contato, ao reconhecer sinais, sintomas ou resultados que indiquem suspeita de alguma condição, o optometrista deve encaminhar a pessoa ao serviço de saúde. O senador Dr. Irã, do Progressistas de Roraima, que é médico, ressaltou que mesmo que a atividade do optometrista seja regulamentada, é imprescindível o papel do oftalmologista.
1: Os pacientes, às vezes, quando vão fazer um exame com optometristas, terminam sendo atendidos de maneira incompleta. Muitas vezes eles saem lá com óculos prescrito, mas eles terminam por negligenciar o diagnóstico de uma doença que poderia ter sido feito de uma maneira muito precoce.
0: O projeto deixa claro que o optometrista não deve diagnosticar doenças, prescrever ou administrar medicamentos e fazer procedimentos cirúrgicos ou invasivos.
2: Dia 4 de outubro, cerca de 158 milhões de eleitores vão às urnas. Um dos cargos em disputa é o de senador. É preciso lembrar que serão duas vagas, ou seja, o eleitor vota em dois candidatos diferentes. O número de cada um é formado por três dígitos e não pode ser escolhido pela legenda, ou seja, pelo número do partido, que é de dois dígitos apenas. Outras notícias estão disponíveis em senado.leg.br/rádio.
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2: Em Brasília, pontualmente, 10 horas.
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2: Ótima noite para você, ouvinte da Rádio Senado. Eu sou Regina Pinheiro e te faço companhia por aqui. A programação musical é de Carlos Andrade. A gente ouve Ana Vitória.

0: Essa foi Helena Meirelles, O Passo do Tico-Tico, Xangai, Curvas do Rio. E também tivemos Ana Vitória tocando em frente. Em Brasília, 10 e 10.
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2: Agora você ouve Zé Cabaleiro.

0: Ouvimos o som do grupo Cidade Negra, Pensamento, Rita Benedito e Santa Cruz, A Riqueza. E ainda Zeca Baleiro, Dodói.
1: Faltas disciplinares de titulares de cartório passam a ter prazo de 5 anos para prescrever. Aprovada pelo Senado, a nova lei foi sancionada na segunda-feira e já está valendo. Repórter Márcio Maturana.
2: Notários e registradores, que são os responsáveis por serviços prestados em cartórios, agora têm prazo de 5 anos para responder por faltas disciplinares em todo o Brasil. A nova lei, publicada no Diário Oficial da União nesta terça-feira, dia 22, é derivada de um projeto aprovado pelo Senado com relatoria da senadora doutora Eudócia, do PSDB de Alagoas. Ela explicou que antes cada estado determinava um prazo diferente.
3: Apesar da lei dos cartórios disciplinar, as infrações disciplinares e as penalidades aplicadas aos notários e os oficiais de registro, o diploma legal não dispõe sobre os respectivos prazos prescricionais nem sobre o seu termo inicial. Essa prática tem provocado contestações e insegurança jurídica.
2: O prazo de 5 anos deve ser contado a partir da ocorrência da infração, exceto nos casos das infrações permanentes que se prolongam no tempo. Nesse caso, o prazo não começa a contar enquanto a conduta irregular continuar.
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0: Agora em Brasília, 10h27. Boa noite, você ouve Simone.

0: Esse foi Chico Buarque, Renata Maria. Antes, Simone, Haja Terapia.
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2: Agora em Brasília, 10h34.
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12: Epitácio Pessoa foi eleito presidente em 1919 sem nem sequer estar no Brasil. Não fez campanha, corpo a corpo com o eleitor, nem discurso. Ele permaneceu em Paris durante todo o período eleitoral, participando da Conferência de Paz após a Primeira Guerra. Tanto Epitácio quanto Rui Barbosa, seu adversário na corrida presidencial, eram senadores. No começo da República, os cidadãos iam às urnas, mas quem realmente decidia o presidente eram as elites políticas dos estados mais fortes. Elas recorriam a todo tipo de fraude eleitoral para dar vitória ao candidato oficial.
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0: Na Rádio Senado, Belchior.

0: Você ouviu Lulu Santos, Toda Forma de Amor, Mona Gadelha, Seu Olhar. A primeira foi Belchior, Apenas um Rapaz Latino-Americano.
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2: 10h50 em Brasília.
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13: Venha conhecer o lado mais agressivo do Nickelback, com riffs poderosos, guitarras em afinações baixas e muita influência do metal. 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

0: Você ouviu Felipe Cordeiro, Cravo e Canela, antes Célia Sampaio, Heriverto de Marinheiro e Diogo Nazaré, Acarajé.
1: Em Brasília, pontualmente, 11 horas.
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0: Você está na Rádio Senado, estamos começando mais uma Escala Brasileira e hoje nós temos a honra de receber Tuto Ferraz, baterista, produtor, arranjador e idealizador da Grooveria Eletroacústica, um coletivo que há mais de 25 anos faz aquela fusão de groove, MPB, samba, black music, jazz fusion e, claro, ele à frente desse projeto construiu uma linguagem própria que transforma releituras, composições autorais e improvisação em música brasileira, lindamente brasileira. Tuto Ferraz, saudações, seja bem-vindo ao Escala Brasileira.
1: Obrigado, Renato, muito, muito prazer assim, de estar aqui participando desse programa já histórico também, que você estava me contando ali antes, e é uma honra fazer parte desse time.
0: Bacana, bacana. Que bom ter você conosco aqui hoje, Tuto. Só lembrando que a Rádio Senado está presente em quase todas as capitais do Brasil. O pessoal que está em Fortaleza nos acompanha em 103,3. A galera de Rio Branco nos ouve em 100,9. E o pessoal que está em Teresina acompanha a Rádio Senado em 104,5. Mas Tuto, a Grooveria Eletroacústica nasceu, né, das jams lá na Mata Café em São Paulo, né? Conta pra gente assim, o que aquelas sessões de improvisação tinham de especial, né? E como que elas ajudaram a definir a identidade que o coletivo teria nos anos seguintes? Foi uma coisa que foi rolando, foi crescendo e de repente não teve como conter? Ou vocês de repente já fizeram assim, cara, vamos fazer um negócio desse tipo? Vamos programar? Vamos criar algo? Ou esse algo criado nasceu assim da espontaneidade daquelas sessões? Fala pra gente, Tuto.
1: Cara, assim, no começo foi muito espontâneo mesmo. Eu tinha uma banda antes da Grooveria que chamava Funk Acid and the Sundance Kids, que era uma banda que a gente fazia uns covers, principalmente, assim, né? De disco funk, aquele estilo que eu gosto muito também. E a gente bombava, assim, pô, lotava todo lugar. No primeiro ano a gente fez 200 e tantos shows, o primeiro ano de banda. Foi uma loucura, a gente trabalhou pra caramba. Só que aí depois eu comecei a querer fazer uma coisa um pouco mais solta, tal, e mais autoral, e a galera da banda não tava topando muito. Aí eu tinha montado aquela banda, deixei a banda para eles e fui fazer outra coisa. E tava rolando um monte de jam session, um monte não, mas algumas jam sessions estavam rolando em São Paulo, no

no final dos 90 e começo dos 2000. Aí, como eu já tinha uma entrada lá no, na Mata Café, que é um lugar que eu conhecia o dono, tudo, eu falei, cara, vou montar uma jam session nessa mesma onda assim, só que a única coisa que eu fiz diferente das outras jam sessions é que eu falei pra galera, pô, em vez de a gente ficar improvisando em mi menor uma hora e sem rumo, eu falei, vamos pegar músicas do cancioneiro mundial, seja qual for, e vamos fazer ela na hora de um outro jeito. E eu, como baterista, eu tenho assim um poder muito forte na mão, porque se eu tocar um samba, a música virou um samba. Se eu tocar um soul, a música virou um soul. Se eu tocar uma parada com uma pegada meio rock, a música vai virar um rock. Se eu tocar um baião, a música vai virar um baião. Não tem muito jeito. A bateria tem esse poder de acabar ditando tudo que os outros instrumentos vão fazer, porque estilisticamente, quando você apresenta o ritmo, os outros instrumentos não vão ficar brigando com aquele ritmo, vão entrar naquela onda, e aí a coisa acaba tomando um rumo, né? Então, por exemplo, aquele cha-cha-cha que a gente, aquele Wind of Scry que a gente puxou, o Max de Castro puxou na hora uma guitarrinha para tocar o Wind of Scry, e eu já puxei um tchá-tchá-tchá na hora para já ficar o mais longe possível da versão original, entendeu? E aí a música virou um tchá-tchá-tchá, entendeu? Então eu acho que a base da ideia da grooveria foi essa. E depois, na época, nos 2000, assim, né? Nos 2000 mesmo, no ano 2000 mesmo, eu tava tocando muito com todo o pessoal da Trama, né? Max de Castro, Simonia, Jair, o Zoli, uma galera que eu estava acompanhando bastante. Fui até o primeiro baterista que acompanhou, que a gente fez a primeira turnê da Trama, que a gente fez em 2000, acho, ou 2001, nos dois, não lembro direito. Eu era o baterista de todos eles, da Patrícia Marques, do Simonia, do Jair e do Max, né? E aí, eu tinha já essa entrada com eles, assim, tal. Então, a jam, quando eu convidei a banda para fazer uma jam, foi num show do Max de Castro lá no Opinião. Eu virei para a galera da banda mesmo, falei para o Serginho Carvalho, Maita, e eu falei para eles: pô, vamos fazer uma jam session lá na Mata? Eu tô com um esquema lá, não sei o que, não sei o que lá, vamos, vamos, vamos. E aí o Jairzinho tava dando canja lá com o Max, falou: ah, eu também quero ir. E aí ele já começou junto com a gente. Então, e aí essa conexão toda que eu já tinha com os artistas e que o Jair também tinha com um monte de artistas, já a jam já virou um negócio que já foi um monte de gente dando canja, tal, e a gente ia improvisando, 100% improviso, não tinha nem passagem de som, por isso que a primeira música do primeiro disco é Passando Som. Era Tamo Passando Som, e a gente ia arrumando, bota um pouquinho mais de não sei o quê, Tamo Passando Som, e arrumando. E realmente foi muito, muito, muito de improviso. Aí depois a gente foi sentindo necessidade de não ficar sempre dependendo de um convidado, tal. E tinha o Groove, que cantava na banda junto também, eu também cantava, Marcelo Lima também na guitarra também cantava. Aí a gente começou a fazer uns arranjos, a ter umas ideias de arranjos que não dependesse de alguém para vir dar uma canja, né? E aí os arranjos vinham sendo feitos e muitos deles partiram dessa ideia que eu estou te falando. Eu ouço a música, eu lembro de uma música, por exemplo, e eu nem vou ouvir a original, para não ficar muito preso. Então, só com a lembrança da música, eu vou lá, toco na bateria uma coisa, tento levar para um lugar diferente. E a harmonia também, eu vou lá no piano e acho uma harmonia até. Tem uma história engraçada que tem uma música do Chico Buarque, que Deixa a Menina, que eu lembrava da melodia errada, e a gente ficou tocando anos ela errada, anos, anos, anos. Aí, e até a harmonia mudou, porque a melodia mudou e aí não encaixava a original. Aí depois de anos eu falei, cara, não era assim essa parte, era assada. Aí, cara, então assim. A base da coisa tem a ver com o improviso, mas mesmo depois
que já não era só tão improvisado assim, que os arranjos eram mais feitos, tá?

0: Bacana, bacana. Cara, que legal isso. A gente está ouvindo uma entrevista de com o Ney Conceição, num podcast, ele falando da questão dos bateristas, né? Que o baterista às vezes fica só preocupado com a questão do groove e não se preocupa muito com a questão da melodia da música, que ele precisa estar ligado nisso também. Isso faz sentido para você, Tuto?
1: 100%, cara. Eu sou um baterista ao contrário disso. Eu sou totalmente ligado na música o tempo inteiro. E

0: Eu sou menos ligado na bateria do que no resto da música, na verdade. Quando eu comecei a tocar bateria, assim, criança e tal, eu botava os discos e ficava tocando em cima, né? Eu queria tocar em cima dos discos e queria, tipo, ser eu o baterista do disco. Mas eu nunca fui aquele baterista que tira nota por nota. Para não falar nunca, mentira, uma época que eu fui estudar fora e tal, eu escrevi até umas batidas dos caras que eu achava legal, tal, não sei o quê, porque eu tava nesse momento de estudo, assim, pra caramba, né? Com 20 e poucos anos, tava nessa onda de me aprofundar no estudo, tal, não sei o quê, mas eu sempre gostei de fazer umas coisas mais ou menos do meu jeito, assim, sabe? Falar, vou reagir nessa música, tudo bem, tem uma levada do cara aqui que é a levada do cara, vou fazer a levada do cara, mas sempre botava um molinho, assim, sabe? Alguma coisa que fosse uma adaptação própria, né?
1: Mas
0: respeitando a música sempre, né? Ouvindo a música, né? A melodia, a harmonia, os outros instrumentos, tem que ouvir tudo, né? Na verdade, eu concordo com o Ney, tem muito músico, não só baterista, cara, tem muito músico que no fone dele, quando vai tocar, que hoje em dia a gente toca muito de fone, que no fone dele só ouve basicamente ele e o resto dos instrumentos baixinho, assim, sabe? E aí, como é que você vai interagir com os outros instrumentos? Como é que você vai criar a cola do grupo que toca junto? Você precisa ouvir todo mundo, né? Tem que ter uma interação, né?
1: Bacana, bacana isso, cara. Esses depoimentos de um músico tão experiente, tão já rodado quanto você, que já trabalhou com tanta gente do meio instrumental, do meio da MPB também, é bem, bem interessante ouvir isso de você. Mas queria ouvir uma primeira aqui da Grooveria, tudo. Qual você escolheria para a gente curtir aqui e já de repente trazendo como espelho disso que você colocou para a gente, vai.
0: Cara, Vou começar com a música que eu mais gosto do primeiro disco da Grooveria, que é Beijo Partido. É uma versão que a gente fez da música do Toninho Horta. E a gente teve a felicidade de ter o Toninho Horta tocando guitarra nessa faixa, né? E foi um negócio muito especial, assim. Eu sou muito fã. E aí foi bem isso, a gente gravou essa música, a gente gravou ao vivo no estúdio mesmo. O Toninho botou a guitarra depois, mas a base toda a gente gravou ao vivo no estúdio, sem clique até. A gente tocou live, todo mundo valendo, percussão, batera, tudo, baixo, guitarra, teclado, tudo. Tocamos ao vivo ali no estúdio. E essa coisa, né? Se eu faço todo mundo vai ter que entrar nessa, não tem jeito, entendeu? Então o arranjo acaba, entendeu? É isso que eu tô falando, a bateria tem esse poder. Se eu faço essa levada, como é que vai fazer? Você vai fazer outra coisa no baixo? Você vai fazer outra coisa? Não, você tem que entrar nisso, né? Então essa música foi uma coisa que foi assim, ah, como a gente vai fazer? Ah, vamos fazer meio assim. E aí nasceu essa versão que pra mim, pô, é muito chique, né, cara? Porque a música é muito boa. E aí tem o Toninho Horta tocando guitarra maravilhosamente, né, cara? Faz um solo lindo no meio, depois faz um solo lindo no final. E é muito doido, né, cara? Ter um ídolo com você, né, tocando, né?
1: Uau, que massa, que massa. Vamos ouvir então, vamos lá, começando ouvindo esse som aqui do primeiro álbum da Grooveria Eletroacústica.
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2: Em Brasília, 11h24.
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17: Continuamos aqui no Escala Brasileira, mandando um abraço para a galera que está em Manaus, nos ouvindo em 106,9. Você que está em Macapá, acompanha a Rádio Senado em 93,9. A galera de São Luís nos ouve em 96,9. Muito obrigado pela audiência. Hoje estamos recebendo aqui Tuto Ferraz, líder do Grooveria Eletroacústica, um músico que está na estrada aí há décadas, trabalhando com grandes nomes da MPB, e a gente está falando aqui hoje um pouco sobre os projetos que ele lidera. Mas, Tuto, a Grooveria trabalha, né, com MPB, samba, black music, funk, jazz fusion, groove. É, e você, como baterista, né, produtor, arranjador, assim, você encontra esse equilíbrio, né? Você precisa buscar esse equilíbrio entre tantas referências, né? Como é que você, né, num caldeirão com tanta coisa sendo misturada, como é que você conseguiu, cara, manter essa identidade brasileira, essa identidade verde e amarela? Conta pra gente.
18: É, cara, eu mais uma vez vou puxar a sardinha pro ritmo, né, cara? Não tem jeito. O ritmo é a identidade básica de qualquer música, né? Não só o ritmo de um ritmista tocando, mas você tocando um instrumento num certo ritmo, num padrão rítmico que leva para um estilo tal, você já está trazendo. Então, como eu sou brasileiro e tenho essa influência da música brasileira forte na minha vida, quando eu vou fazer... E é engraçado isso, a gente como brasileiro, às vezes a gente não sente isso. Mas eu lembro quando eu fui estudar fora em Los Angeles, E você tava fazendo um funk assim, achando que tava fazendo um funk, super funk. Aí o gringo ouve, ele ouve a sua brasilidade naquele seu jeito de tocar, mesmo a música americana. Ele ouve, entendeu? Então é interessante isso, como essa identidade brasileira, a menos que você faça mal.

força para fugir dela, que não é o caso. Naquela outra banda que eu te falei, que era o Funkassid and Sundance Kids, era uma banda que eu fazia o maior esforço para suar ao máximo um groove americano de disco funk, que era a referência que eu estava indo atrás. Já na grooveria, eu já estava numa fase que eu falei, pô, legal, você fazer música americana é muito legal e eu sempre gostei muito e tal, mas, pô, vou trazer o lado brasileiro para juntar com isso, que vai dar uma mistura mais autêntica, no sentido de que, pô, eu não vou estar tentando ser o que eu não sou, né? Já que eu não sou americano, cresci no Brasil, por mais que tenha ouvido muita música americana também, ouvi muita música brasileira também. Então, você trazer esse elemento rítmico com um sotaquezinho de samba sempre por baixo, aquilo acaba trazendo essa unidade sonora, né? Mesmo que se misture um monte de coisa, vai ter sempre o vai estar ali meio no meio, né? Daquele groove, trazendo uma brasilidade, né? Os arranjos de metais também, que tem uma coisa meio gafieirada em vários lugares. Sou eu que faço os arranjos, né?

Eu adoro, assim, eu sempre fui fã número zero de Earth, Wind & Fire, assim. Earth, Wind & Fire, pra mim, é a melhor banda que já existiu, de todos os estilos, de todas as nacionalidades, de todo o universo. Eu sou muito fã, eu acho, tipo, cara, nem vem me falar de Led Zeppelin, de Pink Floyd. Ó, que eu amo Pink Floyd, mas Genesis também adorava essas bandas inglesas e tal. Mas Earth, Wind & Fire, pra mim, é o concurso, tá fora do concurso. Earth, Wind & Fire é a coisa mais legal que fizeram em termos de música, assim, na história da música popular, assim, sabe? É porque eles conseguiram ser tão completos, tem um vocal espetacular, o ritmo é sensacional, tem um monte de percussão, inclusive Paulinho da Costa tem vários discos ali, não sei o quê, tem um documentário novo pra quem não assistiu, tem que ver, do Paulinho da Costa, é um negócio sensacional. Que o Oscar Rodrigues Alves fez, até mostrou pra gente em primeira mão antes de sair, fiquei super feliz de ver isso. Então, essa riqueza rítmica, essa mistura zona, o Earth, Wind & Fire tem essa influência sobre mim, assim, não tem como. Eu ouvi desde criança mesmo, sempre gostei muito. E sempre é uma batucada, né, que eu chamo, sempre chamei de uma salpicância.

que a música veio vindo para um lugar que as pessoas começaram a editar tudo e fazer tudo editadinho, tudo bonitinho. Eu até, se me permite uma parte aqui, eu fiz um disco junto com o William Magalhães da Black Hill, um que chama Som das Américas, e eu fui engenheiro de som, toquei bateria e percussão em várias músicas e meio que coproduzi com ele. Quando ele me chamou para fazer, eu falei, William na época era adorava editar tudo, porque ele programava tudo, aí ficava apegado com a programação, depois queria que ficasse tudo igual daquele jeito. Eu falei, cara, a salpicância do swing humano, que não é tão perfeitinho um em cima do outro, empilhadinho, traz uma característica que é imbatível, assim. Eu falei assim, eu aceito fazer esse disco com você, mas você vai ter que deixar o ritmo na minha mão. Nossa, passamos meses que ele vinha, não, cara, mas porra, tá tendo um funk, não sei o que. Cara, ouve Earth and Fire, cara, tem funk, tudo quanto é lugar. Esse tipo de coisa acontece, mas uma batucada das coisas assim, então é um negócio que vale a pena você. Lógico que tem uma medida, não pode ficar assim o negócio, né? Totalmente fora, mas uma coisa assim, tem um negócio ali, né? Uma coisa que não é maquininha, mas que dá o sotaque da coisa, né? Então eu tenho essa preocupação de manter esse lado humano nos discos que eu faço, né?

0: somente nessa base.
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3: Em Brasília, 11h44.
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16: Ninguém precisa enfrentar um momento difícil sozinho. 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
18: Cara, você falou do Paulinho da Costa, esse documentário é realmente fantástico, a gente assistiu aqui e assim, a minha esposa, eu sou mineiro, mas minha esposa é carioca, né? E ela é da periferia do Rio, então ela ficou muitíssimo emocionada vendo o Paulinho da Costa lá, quando ele revisitou lá as raízes dele, né? E você falou do Earth and Fire e você percebe, assim, quando você vai ouvir outra vez e fica ligado no som do Paulinho da Costa dentro do Earth and Fire ou dentro do projeto do Michael Jackson, né? Aí você, cara, assim, é por isso que mexe tanto com a gente às vezes, mesmo sendo um som gringo, tem um negócio, cara, que bate na gente diferente, não é verdade, cara?
17: É verdade, uhum. É verdade. É o saborzinho, né, cara? Aquele saborzinho de Brasil que melhora todo o som.
18: Isso, é o groove under the groove, né? Um negócio assim, uma parada de...
17: Exato, é isso aí, era esse o nome.

0: Continuamos aqui no Escola Brasileira. Vamos ouvir mais uma, Tuto. Uma que onde a gente pudesse perceber essa brasilidade, né? Essa brasilidade que você falou pra gente, essa coisa da parada orgânica e da bateria realmente conduzindo todo o restante da orquestra.
1: Sim, deixa eu pensar numa música aqui. Tem uma que é uma música de minha autoria, uma música instrumental, que eu juntei um monte de influência desse tipo, né? Que chama Funk Night, do disco Moto Contínuo. É uma instrumental que eu fiz o teminha meio brincando no teclado, assim, e gravei uma bateria com um microfone só, que eu faço sempre nas prés, assim. Mostrei pra um DJ aqui do Rio. Cara, pô, que demais, cara, vou tocar isso aí na balada. Não, então peraí, já que você achou legal, peraí que eu vou fazer a música direito. Aí gravei no estúdio com a banda inteira e tal. E também gravei ao vivo tudo, só botei os metais depois. Gravei até com uma galera da pesada aqui do Rio, Marlon, Bigorna, Diogo e falecido Altair Martins, que era o gênio do trompete. E a metaleira foi uma mistura de influência de Earth, Wind & Fire com o Lincoln Olivetti, que também gostava do Earth, Wind & Fire pra caramba. E aí, essa música tem uma percussão em cima que traz um molho brazuca e tem a batera que é aquela coisa que eu te falei.

0: funk americano, mas tocado por um brasileiro, né? Então sempre tem alguma... um sotaque rítmico ali embutido que te leva para aquele lugar, né?
1: Massa, massa. Vamos ouvir, vamos ouvir.

0: Você ouviu no Escala Brasileira a primeira parte da entrevista com Tuto Ferraz, da Grooveria Eletroacústica. A segunda parte você confere na próxima semana, aqui na Rádio Senado.
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3: Em Brasília, 11h59.
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2: Em Brasília, meia-noite.
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2: Uma belíssima madrugada de sexta-feira para você acompanhando a Rede Senado de Rádio. Eu sou Gesiel Carvalho, na sua companhia. A programação musical é de Gilberto Amorim. Começamos com Tim Maia.

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0: Você ouviu Marina Lima, Mesmo Que Seja Eu. Antes, Seu Jorge, Bruna Marquezine, O Descobridor dos Sete Mares e Tim Maia, Primavera.
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2: Em Brasília, 12:13.
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0: Na Rádio Senado, Marisa Monte e Ed Mota.

0: Essa foi Amelinha Frevo Mulher, antes Carlinhos Brown, Pegadas na Areia. E Marisa Monte e Ed Mota Ainda Lembra.
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0: Em Brasília, 12:25.
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0: Quem abre o bloco é Lulu Santos.

0: Você ouviu Beto Guedes, Lumiar, antes Céu, Lenda, e Lulu Santos, Sereia. Na sequência, Curta Musical.
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5: A dupla Leandro e Leonardo arrebatou milhões de fãs, bateu recordes de vendas, lotou casas de shows e estádios em todo o Brasil e contribuiu muito para que o sertanejo ganhasse o grande público a partir dos anos 1990. Filhos de lavradores, Leandro e Leonardo nasceram na pequena cidade de Goianápolis, a capital goiana do tomate, próxima à Goiânia. Registrados no cartório como Luiz José e Emival, os irmãos cresceram ao som da viola caipira que o pai tocava quando voltava da roça. Já com o nome artístico Leandro e Leonardo, a dupla tocava no circuito de Goiás quando decidiu ir para São Paulo gravar seu primeiro disco, lançado em 1983, com uma pequena tiragem de 500 cópias. O trabalho não fez sucesso e viria a ser rejeitado pelos irmãos, que ficaram insatisfeitos com o resultado.
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5: Já com uma gravadora, a dupla começou a fazer fama no terceiro álbum, de 87, que trouxe a música responsável por torná-los conhecidos pelo interior do país. Solidão.
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5: Mas os irmãos estouraram definitivamente no disco seguinte, lançado em 1989, que vendeu mais de 1 milhão de cópias, puxado pelo hit Entre Tapas e Beijos.
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5: A dupla não parava de crescer, chegando a fazer até 20 shows ao mês por todo o país. O álbum, que veio na sequência, em 1990, vendeu 3 milhões de cópias e conquistou multidões com os enormes sucessos. 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
5: Com shows espetaculares e uma produção pop sofisticada, trazendo baixo, guitarra, bateria, violão, teclados e orquestrações, os irmãos chegaram ao auge. O fenômeno da dupla e também da música sertaneja foi coroado na TV em 1995, no primeiro show Amigos. O especial de fim de ano reuniu Leandro e Leonardo, Zezé de Camargo e Luciano e Chitãozinho e Chororó. O resultado foi um estouro.
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5: Mas a carreira da dupla foi interrompida bruscamente com a descoberta de um câncer raro e muito agressivo que levaria a vida de Leandro em 1998. Leonardo seguiu em carreira solo, sem deixar de prestar diversas homenagens ao irmão ao longo dos anos.
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5: Vamos ouvir agora a música Pense em Mim, um dos maiores sucessos da dupla Leandro e Leonardo, de 1990.
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0: Acabamos de ouvir Leandro e Leonardo com a música Pense em Mim, lançada em 1990.
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3: Agora em Brasília, 12:46.
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3: A gente começa este bloco com Marina Machado.

0: O som de Daniela Mercury, o canto da cidade. Antes, Zé Cabaleiro, Alma Nova e Marina Machado, Simplesmente.
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0: Agora em Brasília, 1 hora.
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2: Eu sou o Thiago Medeiros e você ouve agora as principais notícias do Senado Federal. O projeto que cria a política de incentivo à fabricação de motores pode ser votado pela Comissão de Infraestrutura. A proposta busca substituir importações e estimular o desenvolvimento de tecnologias sustentáveis no Brasil. O relator, senador Laércio Oliveira, do Progressistas de Sergipe, destacou a preocupação com o desenvolvimento regional e a desconcentração econômica.
3: Ao estimular a instalação de unidades produtivas em regiões menos industrializadas, a Política Nacional de Incentivos à Fabricação de Motores poderá contribuir para dinamizar economias locais, ampliar oportunidades de emprego e reduzir desigualdades regionais.
2: A ponte entre Porto Murtinho, em Mato Grosso do Sul, e Carmelo Peralta, no Paraguai, agora tem nome oficial. O projeto que deu origem à lei foi relatado no Senado por Nelsinho Trade, do PSD de Mato Grosso do Sul. Ele destacou que a rota bioceânica vai diminuir a distância percorrida pelas exportações destinadas ao mercado asiático.
4: A partir do momento que você demandar as cargas pelo Porto de Iquique, Antofagasta e Mejilhões, através desse traçado, você vai economizar 14 dias de viagem, 8 mil quilômetros marítimos a menos, redução de até 40% no frete dos produtos que sairão desses países, Brasil, Paraguai, Argentina e Chile, para ir até o continente asiático.
2: Outras notícias sobre o Senado estão disponíveis em senado.leg.br/rádio.
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0: O som de Edu Lobo e Tom Jobim, Vento Bravo. Antes, Clara Sandrone, Marcos Sacramento, Berimbau. E Danilo Caymmi, O Bem e o Mal.
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0: Em Brasília, agora 1h14.
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3: Na Rádio Senado você ouve Blitz.

0: Você ouviu Leone, dublê de corpo, antes Ana Rato e Fernanda Takai, todo dia e toda hora com você. E a banda Blitz no início, a dois passos do paraíso.
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2: Em Brasília, 1:26.
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0: Vamos abrir este bloco com Marcelo Genesi.

0: Essa foi Flávia Bittencourt, Coco. Antes, Lúcia Menezes, A Violeira. E Marcelo Genesi, Lembrança de um Beijo.
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2: Em Brasília, agora, 1h38.
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0: Começamos com Diego Mar.

0: Esse foi Gilberto Gil, Marina, antes Luísa Sonza e Toquinho, Consolação, e Diego Mar, Afetivo.
1: Agora em Brasília, 1h49.
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2: Abrindo o bloco, João Nogueira e Paulo César Pinheiro.

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0: Essa foi Dorina, Maria do Babado. Antes, João Nogueira e Paulo César Pinheiro, Espelho.
1: Em Brasília, 2 horas.
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0: Uma belíssima sexta-feira para você acompanhando a madrugada da Rede Senado de Rádio. Você ouve agora o Fino Coletivo.

0: O Terno, na Rádio Senado, Culpa. Antes, Ana Canhas, Perigosa. E Fino Coletivo, Floreando.
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2: Em Brasília, 2:11.
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0: Na Rádio Senado, Alice Caymmi.

0: Essa foi Fafá de Belém, Alinhamento Energético. Antes, Devotos e Crioulo, Periferia Fria. E Alice Caymmi, Meu Mundo Caiu.
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2: Em Brasília, 2h23.
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0: Rádio Senado, Martinho da Vila.
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0: Você ouviu Zeca Pagodinho, acabou, meu pai. Antes, Sururu na Roda, 100 mil réis e Martinho da Vila, Minha Amiga.
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2: Em Brasília, 2h35.
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2: Na Rádio Senado, Kátia de França.

0: Essa foi Ivete Sangalo, Dura na Queda. Antes, Chico César, Mamma Mundi. E Kátia de França, Quem Vai, Quem Vem.
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2: Em Brasília, 2h46.
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0: Na Rádio Senado, Thier.

0: Você ouviu Raul Seixas, Medo da Chuva. Antes, Roberta Campos, Tudo Vai Ficar Bem. Silva, Feliz e Ponto. E no início, Thier, Lado Bom.
1: Em Brasília, 3 horas.
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6: É isso aí, minhas ouvintes e meus ouvintes. Está começando mais uma edição do Som Contemporâneo, o programa de rádio que garimpa para você os jovens talentos da novíssima música brasileira. E depois, a cada edição, te apresenta uma seleção de nomes que você deveria prestar atenção. Alguns deles podem ser a bola da vez e você terá a oportunidade de esnobar e dizer por aí que você ouviu primeiro graças ao Som Contemporâneo. No programa de hoje, teremos músicas recém-lançadas de Na Luz, Magi,

Pilar, Irmãos Bicho, Boca Elétrica, Matheus Gomes da Costa, Tícia, Fato, Rodrigo Beats, Camaleoa, Oxa e, por fim, Vera Fischer era clubber. Mas antes, para começar os trabalhos, Thalita Felício. Thalita Felício é uma cantora, contrabaixista e compositora soteropolitana, que depois de mais de 15 anos de pesquisa, apresenta agora uma sonoridade que atrela a voz e o contrabaixo, numa confluência da música de concerto, da nordestina e da brasileira. Em 2026, a artista lançou seu primeiro single solo, que é a música que ouviremos agora, Thalita Felício com Palavras de Beleza.

0: ouvimos a música Palavras de Beleza, um lançamento de 2026 da cantora, compositora e contrabaixista baiana Thalita Felício.
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0: E o som temporâneo continua com mais jovens talentos da música brasileira. Na Luz e Gustavo Sintonia. Do norte de Minas, a cantora e compositora Na Luz apresenta um trabalho solo com composições pop de arranjos nada convencionais, em letras que fazem um turismo interior. Já o Gustavo Sintonia é um rapper paulista do litoral, autor de rimas cheias de engajamento crítico social e empoderamento negro. A união desses distintos universos trouxe uma fusão de MPB, rap, jazz, funk carioca, house, psicodelia, entre outras referências. Como exemplo, ouviremos a música Maria, com Na Luz e Gustavo Sintonia.
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0: Ouvimos Na Luz e Gustavo Sintonia na música Maria, um lançamento de 2026.
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0: E a próxima atração do programa Sontemporâneo é um encontro de Magi e Pilar.
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0: Voz envolvente da nova MPB, a cantora e compositora cearense Magi vai de uma MPB acústica ao eletrônico dançante. Já a sul-mato-grossense Pilar também é cantora e compositora, apresentando uma MPB bastante influenciada por ritmos caribenhos, como reggae e reggaeton.

Juntas, em 2026, elas lançaram uma ode à não monogamia, que ouviremos agora. Flerte, com Magi e Pilar.

0: Ouvimos Magi e Pilar na música Flirt, um lançamento de 2026. E agora chegou a hora do primeiro intervalo do Som Temporâneo. Daqui a pouco, na segunda parte do programa, as novas caras da música brasileira serão representadas por Irmãos Bicho, Boca Elétrica e Matheus Gomes da Costa.
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2: Em Brasília, 3h15.
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De volta com o som temporâneo. Agora para te mostrar os Irmãos Bicho. De Belo Horizonte, os Irmãos Bicho são uma nova dupla de músicos mineiros formados por dois irmãos gêmeos já conhecidos na cena alternativa local, com suas respectivas carreiras solo, a Clara Bicho e o Gabriel Campos. A Clara Bicho, inclusive, já tocou algumas vezes por aqui. Ambos carregam uma sonoridade indie de seus trabalhos anteriores e uma pegada caseira. A primeira música lançada pelos Irmãos Bicho, em 2026, você ouve agora aqui no Som Temporâneo, Conversa de Elevador.

Estes foram os Irmãos Bicho na música Conversa de Elevador, um lançamento de 2026 da dupla de irmãos mineiros Clara Bicho e Gabriel Campos, os Irmãos Bicho. Sinto tudo. E vamos para mais uma dupla de irmãos também dando os primeiros passos. Boca Elétrica. Uma promessa que foi. Criados em meio musical e apaixonados por música, os irmãos Henrique Alina e Marcelinho são paulistas e compõem suas canções no quarto, para que todos possam ouvi-las. A dupla vem lançando seus trabalhos desde o começo de 2026, misturando ritmos que vão da MPB ao indie alternativo, com referências hippies, criando uma sonoridade única. Fique então com Boca Elétrica na música Sinto Muito, Sinto Nada.

Ouvimos Boca Elétrica na música Sinto Muito, Sinto Nada, um lançamento de 2026 do duo paulista Boca Elétrica. E sigamos em frente com o som temporâneo e as novas caras da música brasileira. Agora te apresentando o Matheus Gomes da Costa. Matheus Gomes da Costa é cantor, compositor, performer, professor e pesquisador em artes cênicas. Em seu trabalho, ele une referências da música brasileira, do rock alternativo, do pop rock e do teatro musical, numa sonoridade orgânica e artesanal, com letras divertidas, provocativas e reflexivas. Em 2026, ele lançou seu primeiro EP, chamado Estranho Indivíduo Familiar, que foi onde eu encontrei a música que ouviremos agora, chamada Bicho, com Matheus Gomes da Costa.

0: Este foi o Matheus Gomes da Costa na música Bicho. Faixa presente no EP Indivíduo Familiar, lançado em 2026 pelo cantor, compositor e performer Matheus Gomes da Costa. E mais um bloco se acaba aqui no programa Som Temporâneo, o seu radar radiofônico da novíssima música brasileira. Daqui a pouco, logo após o intervalo, na terceira parte, ouviremos Tícia, Fato e Rodrigo Beats.
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3: Em Brasília, 3h29.
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0: Estamos de volta agora para conferirmos o trabalho da Tícia. Tícia é uma cantora e compositora baiana de Salvador que mistura ritmos contemporâneos com suas raízes afrodiaspóricas. Em canções cheias de swing, ela passa por axé, afrobeats, pagodão baiano, funk, reggae e dub, em letras cheias de empoderamento negro e feminino. Depois de lançar o primeiro álbum em janeiro de 2026, em agosto, ela apresentou o single Energia, que ouviremos agora, com Tícia.

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1: Ouvimos a cantora e compositora baiana Tícia na música Energia, single lançado em 2026. E na sequência da Tícia, o Som Temporâneo apresenta Fato. Artista multimídia não binária, Fato Caim é do Recife. Ela atua com direção de arte e produção criativa em diversos projetos na cena cultural pernambucana. E em 2026, Fato iniciou sua carreira autoral também na música. Seu cartão de visitas é o single Se Me Ver na Rua, que ouviremos agora, com Fato.

Ouvimos Fato na música Se Me Ver na Rua. A música, lançada em 2026, é o primeiro single lançado pela multiartista pernambucana Fato. E a terceira nova cara da música brasileira do terceiro bloco deste som temporâneo é o Rodrigo Beats. Rodrigo Beats é um cantor, compositor, ator, dramaturgo e produtor goiano, radicado em São Paulo, com atuação entre a música, o teatro e o audiovisual, e dono de uma identidade musical que transita entre a MPB, o axé, o tecnobrega, o forronejo e a seresta contemporânea. Como exemplo, ficaremos com o lançamento de 2026, a música Faceiro, com Rodrigo Beats.

0: Ouvimos Rodrigo Beats na música Faceiro, de 2026. A faixa faz parte do álbum Viado Desalmado, o primeiro do cantor e compositor goiano Rodrigo Beats. E chegou a hora do intervalo que precede o último bloco deste som temporâneo, que vai trazer lançamentos recentes de Camaleoa, Oxa e Vera Fischer Era Clubber. Eu já volto.
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3: Em Brasília, 3h42.
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5: A ditadura teve 5 presidentes, todos eleitos pelo Congresso ou pelo Colégio Eleitoral, e não pelo povo. Das 5 eleições, em 2 o candidato militar não concorreu sozinho. A primeira foi em 1973, quando o deputado Ulisses Guimarães enfrentou o general Ernesto Geisel. Ulisses dizia ser anticandidato a presidente. Isso porque sabia que não tinha chance de vencer.
6: A inviabilidade da candidatura oposicionista testemunhará perante a nação e perante o mundo que o sistema não é democrático. Não é o candidato que vai recorrer ao país. É o anticandidato para denunciar a antieleição imposta pela anticonstituição.
5: Ulisses perdeu, mas atingiu outro objetivo. Mostrou aos brasileiros que o regime era ditatorial e que era preciso lutar pela democracia.
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5: Em 1984, os brasileiros pediram eleição direta para presidente nas diretas já. Mas a ditadura não permitiu o voto popular no ano seguinte. O senador governista Dinarte Maris argumentou.
8: Mudar a regra do jogo a esta altura, quando já estamos em campanha, representa um golpe de Estado.
5: Com o voto direto, a ditadura temia perder o controle e não eleger um presidente conservador. No colégio eleitoral, não haveria esse risco. A eleição de 1985 foi mesmo indireta, mas a pressão popular abriu caminho para a redemocratização, com a vitória de Tancredo Neves no colégio eleitoral.
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0: A última parte do programa começa ao som de Camaleoa. Camaleoa é uma cantora, compositora e performer cearense que se destaca no cenário da música pop, com identidades visual e sonora mutáveis, numa estética diva pop, passando por estilos como forró, trap, funk, Miami Bass, R&B e música eletrônica. Como exemplo, ficaremos com a Camaleoa na música Charmosa, de 2026.

0: Essa foi a cantora e compositora cearense Camaleoa na música Charmosa.
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0: E depois da Camaleoa, ouviremos a Oxa aqui no Som Temporâneo.
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0: Oxa é uma cantora trans do interior de São Paulo que foi se destacar na Alemanha, no programa The Voice, e por lá segue fazendo o papel do Michael Jackson no musical em Hamburgo. Alternando entre lançamentos em inglês, português e espanhol, sempre com uma pegada pop e eletrônica dançante, em 2026, a artista lançou um EP em português, chamado Alma, do qual ouviremos a música Não Fala de Amor, com Oxa.

Ouvimos Oxa na música Não Fala de Amor, faixa do EP Alma, lançado em 2026 pela cantora paulista residente na Alemanha, Oxa. E quem está na função de encerrar esta edição do programa Som Temporâneo é Vera Fischer Era Clubber. Com vocal extremamente carioca, a banda carioca Vera Fischer Era Clubber tem uma sonoridade experimental marcada por batidas industriais, sintetizadores e uma atmosfera soturna, misturando elementos de techno, pós-punk e eletropop. Somam-se a isso letras irônicas, inusitadas, desbocadas e divertidas, que passam por temas como vida noturna, sexo, divas pop, saúde mental, estereótipos e drogas. Em 2026, o grupo lançou o segundo álbum, chamado Veras 2. É dele a música que encerra este som temporâneo. É o pico, é o ápice. Com Vera Fischer, Era Clubber.

Ouvimos Vera Fischer Era Clubber com É o Pico, É o Ápice, faixa do álbum Veras 2, lançado em 2026 pela banda carioca Vera Fischer Era Clubber. E com essa

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Se quiser ouvir mais, ouvir de novo ou conferir os nomes dos artistas que tocaram aqui, visite a página do programa no site da Rádio Senado. E tem também playlists do som temporâneo circulando por aí. É só procurar no YouTube ou no Spotify. Abraços e até o próximo Som Temporâneo.

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10: Em Brasília, 4h.
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11: Olá, boa madrugada você ligado e ligada na Rede Senado de Rádio. Eu sou o Davi Warshavski e fico com você até às 7h da manhã. A programação musical é de Gilberto Amorim e a gente abre o primeiro bloco com Jota Quest. Além

0: Esse foi Vinícius Cantuária, Só Você, antes Pato Fu, depois, e Jota Quest, Além do Horizonte. Em Brasília, 4:13.
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0: Na sequência, você ouve Marcela Mangabeira.

0: Você ouviu Marcos Valle, Almanaque, antes 14 Bis, Bola de Meia, Bola de Gude e Marcela Mangabeira, Os Grilos.
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0: Em Brasília, 4h24.
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0: Na Rádio Senado, você ouve agora Itamar Assunção, Tata Fernandes e Vange Millier.

0: Você ouviu José Miguel Wisnik com Jussara Silveira, Efeito Samba. Antes, Emanuele Araújo, Farinha do Desprezo. E Itamar Assunção, Tata Fernandes e Ivan Gimelier, Atire a Primeira Pedra.
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0: Em Brasília, 4h36.
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2: Ouça agora Nana Caymmi e Boca Livre.

0: Esse foi Ivan Lins, Abre Alas. Antes, Alceu Valença, Como Dois Animais. E Nana Caymmi, com Boca Livre, Meu Bem Querer.
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0: Em Brasília, 4h48.
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0: Na Rádio Senado, Fagner.

0: Essa foi Rita Lee, Ovelha Negra. Antes, Fagner, Noturno.
1: Em Brasília, 5 horas.
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4: Eu sou o Thiago Medeiros e você ouve agora as principais notícias do Senado Federal. O projeto que cria a política de incentivo à fabricação de motores pode ser votado pela Comissão de Infraestrutura. A proposta busca substituir importações e estimular o desenvolvimento de tecnologias sustentáveis no Brasil. O relator, senador Laércio Oliveira, do Progressistas de Sergipe, destacou a preocupação com o desenvolvimento regional e a desconcentração econômica.
5: Ao estimular a instalação de unidades produtivas em regiões menos industrializadas, a Política Nacional de Incentivos à Fabricação de Motores poderá contribuir para dinamizar economias locais, ampliar oportunidades de emprego e reduzir desigualdades regionais.
4: A ponte entre Porto Murtinho, em Mato Grosso do Sul, e Carmelo Peralta, no Paraguai, agora tem nome oficial. O projeto que deu origem à lei foi relatado no Senado por Nelsinho Tradi, do PSD de Mato Grosso do Sul. Ele destacou que a rota bioceânica vai diminuir a distância percorrida pelas exportações destinadas ao mercado asiático.
6: A partir do momento que você demandar as cargas pelo porto de Iquique, Antofagasta e Mejilhões, através desse traçado, você vai economizar 14 dias de viagem, 8 mil quilômetros marítimos a menos, redução de até 40% no frete. Dos produtos que sairão desses países, Brasil, Paraguai, Argentina e Chile, para ir até o continente asiático.
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Seguimos juntos até às 7 horas da manhã. Eu sou Davi Warshavsky e a programação musical é de Gilberto Amorim. Para iniciar mais um bloco, Paula Fernandes e Almir Sater.

0: Esse foi Celso Adolfo, o Tempo, antes Juraildes da Cruz, Rio Araguaia, e Paula Fernandes com Almir Sater, Jeito de Mato. Em Brasília, 5:15.
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0: Ouça agora Grupo Catavento.

0: Você ouviu Caetano Veloso, Fora da Ordem. Antes, Adoniran Barbosa, com Elis Regina, Tiro ao Álvaro. E Grupo Catavento, Adonirando.
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0: Em Brasília, 5h32.
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0: Esse foi Tom Zé, Jeitinho Dela. Antes, Inês Viana e Pedro Miranda, No Tabuleiro da Baiana. E Cartola, Corra e Olhe o Céu. Em Brasília, 5h44.
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0: Fica agora com Gal Costa e Herbert Viana.

0: Você ouviu Tim Maia, Lábios de Mel. Antes, Gal Costa e Herbert Viana, Lanterna dos Afogados. Em Brasília, 5h53.
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2: Código Brasileiro de Trânsito completou 29 anos com atualizações recentes.
4: Agora, as transferências de propriedade dos veículos podem ser realizadas integralmente por meio eletrônico.
2: Lei pode ampliar o programa de bolsas de estudo para a formação de professores da educação básica. Eu sou Regina Pinheiro e este é o Boletim.leg. O Código de Trânsito Brasileiro, CTB, completou 29 anos de sua criação e nunca deixou de passar por atualizações para acompanhar as mudanças na sociedade. A reportagem é de Douglas Castilho.
5: Quando foi implementada em 1997, a lei era aplicada em outra realidade. Os celulares apenas começavam a surgir para o grande público e o uso dos telefones ao volante era uma infração de gravidade média. Já em 2016, o IBGE apontava que 77% da população tinha celular e foi necessário mudar a lei para considerar gravíssima a combinação de celular e volante. Já era visível o aumento do número de acidentes motivado pelo uso do dispositivo. O consultor do Senado, Bruno Pegoraro, chamou a atenção para outras respostas do CTB a essa revolução digital.
4: Em 2016, a gente teve o sistema de notificação eletrônica permitindo aos condutores acessarem as informações sobre as infrações deles e podendo já pagar diretamente na internet. Ano passado, a gente teve nova alteração. Agora, as transferências de propriedade dos veículos podem ser realizadas integralmente por meio eletrônico.
5: Outro marco da legislação de trânsito que gerou debate foi a criação da chamada Lei Seca, que veda a direção de veículos após uso de bebidas alcoólicas, estabelecendo punições severas para a infração.
2: Depois da aprovação pelo Senado, foi sancionada a lei que institui o PIBID como Política de Estado, Programa de Formação Inicial de Professores da Educação Básica. Detalhes com o repórter Pedro Pincer.
6: O Programa Institucional de Bolsa de Iniciação à Docência oferece bolsas a estudantes de licenciatura para atividades de formação em escolas públicas. A nova regra estabelece que o PIBID será desenvolvido no Ministério da Educação e na CAPES, em parceria com instituições de ensino superior e redes públicas de educação básica. A relatora, senadora Damaris Alves, do Republicanos do Distrito Federal, destacou a importância da iniciativa.
7: É certo que o fortalecimento da docência por meio do PIBID é um instrumento direto e hábil para assegurar a qualidade do ensino. O PIBID atua diretamente na raiz dessa valorização.
6: Foi vetado o artigo que tratava das despesas do programa. O dispositivo previa que elas seriam custeadas por dotações orçamentárias destinadas anualmente ao MEC e à CAPES e proibia a redução dos valores das bolsas e o contingenciamento das despesas do programa.
2: A profissão de optometrista pode ser regulamentada. Um projeto do Senado traz

0: Mesmo que a atividade do optometrista seja regulamentada, é imprescindível o papel do oftalmologista.
1: Os pacientes, às vezes, quando vão fazer um exame com optometristas, terminam sendo atendidos de maneira incompleta. Muitas vezes eles saem lá com óculos prescrito, mas eles terminam por negligenciar o diagnóstico de uma doença que poderia ter sido feito de uma maneira muito precoce.
0: O projeto deixa claro que o optometrista não deve diagnosticar doenças, prescrever ou administrar medicamentos e fazer procedimentos cirúrgicos ou invasivos.
2: Dia 4 de outubro, cerca de 158 milhões de eleitores vão às urnas. Um dos cargos em disputa é o de senador. É preciso lembrar que serão duas vagas, ou seja, o eleitor vota em dois candidatos diferentes. O número de cada um é formado por três dígitos e não pode ser escolhido pela legenda, ou seja, pelo número do partido, que é de dois dígitos apenas. Outras notícias estão disponíveis em senado.leg.br/rádio.
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5: Em Brasília, 6 horas. Seguimos juntos até às 7 horas da manhã. Eu sou Davi Warshavski e a programação musical é de Gilberto Amorim. Para iniciar mais um bloco, Paula Fernandes e Almir Sater.

0: Essa foi Joyce Moreno, Trilingue. Antes, Toquinho, Turbilhão. Em Brasília, 6:07.
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Você ouviu Nando Cordel, Você Endoideceu Meu Coração. Antes, Elba Ramalho e Juliette, Nosso Shot. E Vicente Barreto, Chameguinho. Em Brasília, 6h21. Preste atenção.

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1: Ouça agora Céu e Emicida.

0: Essa foi Fernanda Takai, De Onde Vens? Antes, Silva e Arthur Verocai, Girassóis. E Céu e Emicida, Deixa Acontecer. Em Brasília, 6h33.
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0: Na Rádio Senado, você ouviu Erasmo Carlos, Sou uma criança, não entendo nada. Antes, Roberta Campos, Gérbera. E Samuel Rosa, Segue o Jogo.
1: Em Brasília, 6h44.
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0: No nosso último bloco, juntos, você ouve Tulipa Ruiz.

Essa foi Marisa Monte, Infinito Particular. Antes, Vitor Ramil e Carlos Moscardini, Palavra Minha. E Tulipa Ruiz, Do Amor. Foi um enorme prazer estar na sua companhia. Tenham todos um ótimo dia e até a próxima.

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2: Em Brasília, 7 horas e 25 minutos.
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2: Olá, muito bom dia! Hoje é sexta-feira, 25 de setembro, e você vai ouvir no Conexão Senado.
3: Vítimas de estupro vão receber atendimento unificado nas unidades de saúde e delegacias em todo o país.
4: As novas regras determinam atendimento médico imediato com avaliação do estado clínico e emocional e adoção das medidas profiláticas e terapêuticas.
2: Pesquisa do Data Senado revela 38% das mulheres com deficiência já sofreram violência doméstica.
5: Mas 83% delas não denunciam, porque a maioria depende economicamente do agressor.
3: Frente Parlamentar da Agropecuária cobra do governo agilidade na liberação de crédito para renegociação de dívidas rurais.
6: A bancada alerta que o socorro financeiro não está chegando aos produtores rurais na velocidade e na escala necessárias para conter as consequências do endividamento no campo.
2: Está no ar o Conexão Senado, transmitido para Brasília, São Luís, Manaus, Rio de Janeiro e mais 14 capitais que fazem parte da Rede Senado de Rádio.
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2: Olá, muito bom dia. Eu sou Gesiel Carvalho.
3: E eu sou Raquel Teixeira.
2: Essa é a dupla da sexta-feira, você já sabe. Eu e a Raquel Teixeira estaremos na apresentação do Conexão Senado até às 9 horas da manhã. Bom dia, dona Raquel.
3: Bom dia, seu Gesiel. E aí?
2: Tá tudo tranquilo? Sexta-feira chegou, 25 de setembro. Eita. Olha, não é ainda a última sexta-feira de setembro.
3: Mas tá quase.
2: Mas é quase.
3: Uhum. Aliás, setembro já voou, né? Já acabou setembro, gente.
2: É aquela história. Agosto é daquele tamanhão. E setembro vem daquele tamanhinho. Daqui a pouquinho, então, a gente já está em outro mês. Mas até lá, muita coisa vai acontecer. Inclusive, a sua participação aqui no Conexão Senado. Hoje, sexta-feira. Eu sei que você estava esperando esse dia. Eu sei que você estava querendo participar. Então, já manda suas mensagens, porque a sua participação se dá pelo nosso WhatsApp 61986119591. E a Raquel Teixeira, gerente geral do Zap, já está aqui dando aquela...
3: Esse cargo é novo.
2: É novo, é?
3: Foi criado um cargo aqui para dentro do Conexão.
2: Os ouvintes que falam isso, são os ouvintes, Raquel Teixeira.
3: Tá, beleza, eu aceito.
2: Aceita? Uhum. Então já começa aí com alguns.
3: É, vai depender de quanto que eu vou receber, né? Porque esse cargo aí é cargo de chefia.
2: O

0: área em filosofia.
1: Olha aí, Isaura, tá me dando razão.
0: Vamos lá, vamos pro primeiro dos ouvintes.
1: Abafucado, já mudou de assunto, tá vendo, né? Vamos pros ouvintes, então? Já vamos ouvir aqui, tem áudio já, sabia?
0: Já.
1: Tem áudio já. Cleide, lá de Maceió, já tá aqui com a gente antes do Conexão começar. Ela sempre fica lá esperando, na expectativa. Vamos ouvir a Cleide.
2: Bom dia a toda a equipe do Conexão Senado, passando para desejar um bom final de semana, muita paz, muita luz para todos vocês e para a minha comunidade aqui de Maceió. Choveu durante a madrugada e o sol está assim meio cabulosinho ainda, mas vai sair. Bom dia para todos, beijos no coração.
0: Obrigado, querida.
1: Beijo, Cleide.
0: E esse cabulosinho.
1: É, o sol tá cabulosinho, é ótimo. É, o pessoal de Maceió inventa cada uma, né? O Cristófer, o céu tá meio lá, meio cá.
0: Meio cá.
1: É, agora tá meio cabulosinho, ô Cleide. Obrigada, viu, amiga? O Mário Bala fala com a gente de Ceilândia, tá aqui com a gente, manda bom dia para todo mundo, diz que tá ligado. E ele tá aqui, ó, super fã do Conexão. Ele mostra aqui camiseta do Conexão, caneca do Conexão, mostra que tá assistindo a gente aqui com o tablet, olha só.
0: Que joia, maravilha.
1: Nossa,
0: então.
1: Valeu, Mário Bala. Obrigado,
0: conectado.
1: Amigo. Também tá com a gente aqui agora o Josemi Félix, ele é da Rádio LED Web, lá em Igaraçu, rádio parceira, retransmitindo Conexão. Obrigada, viu, Josemi, pela parceria. A gente daqui a pouquinho traz mais ouvintes no Zap.
0: E por falar em rádios parceiras, daqui a pouquinho vou falar algumas das parceiras que já fecharam participação aqui na nossa cobertura, super cobertura das eleições que acontece no dia 4 de outubro. Estaremos aqui juntamente com a TV Senado, a Rádio Senado, a TV Câmara, a Rádio Câmara e mais uma série de emissoras parceiras que estarão retransmitindo também essa cobertura que começa a partir das 8 da manhã e só termina com o resultado da eleição. Vai ser bom demais. De manhã vai estar aqui a Raquel Teixeira, é isso?
1: Não, de manhã não. Eu vou estar no final do dia. Quem vai estar aqui de manhã? O Thiago?
0: Thiago Medeiros.
1: Thiago Medeiros.
0: A partir
1: meu
0: das 8 horas da manhã. É verdade. De 8 ao meio-dia, na técnica estará aí a Isaura Oliveira,
1: do meu coração,
0: né? A partir do meio-dia, o Davi Vachaski vai estar até às 4 da tarde. E a partir das 4 da tarde, aí sim,
1: aí,
0: né, Raquel
1: sim.
0: Teixeira, juntamente com o Adriano Faria, juntamente também com a consultores do
1: isso,
0: Senado.
1: Vai ter consultoria aqui.
0: Olha,
1: junto com a gente, explicando
0: uma super,
1: tudo.
0: Uma super cobertura. E você, que é rádio parceira, muitas já estão aqui fechadas com a Rádio Senado, já confirmaram a participação. Daqui a pouquinho vou falar o nome de algumas que já estão confirmadas e outras ainda não confirmaram. Muito fácil, entre em contato com a gente pelo nosso WhatsApp ou também pelo e-mail da Rádio Agência Senado, né? radioagencia@senado.leg.br, uhum. E confirma a sua participação aí na cobertura das eleições 2026, domingo 4 de outubro, aquela cobertura que você já está acostumado, rádio, TV e todo mundo participando no dia 4 de outubro a partir das 8 da manhã. Se a sua rádio parceira ainda não está nessa, aproveita essa semana que falta aí para as eleições, para que você possa confirmar sua participação. A gente está aguardando você. 7 horas e 32 minutos, vamos então começar falando sobre as vítimas de estupro que vão receber um atendimento unificado nas unidades de saúde e delegacias em todo o país.
1: A nova lei foi publicada nesta semana no Diário Oficial da União. Repórter Márcio Maturana.
3: Estupro e outras formas de violência física contra mulher, criança, adolescente e pessoas em situação de vulnerabilidade agora tem um protocolo de atendimento às vítimas que precisa ser seguido por órgãos de saúde e de segurança pública em todo o Brasil. O relator do projeto que deu origem à nova lei foi o senador Jaime Campos, do União de Mato Grosso. Ele disse que a falta de um protocolo nacional impedia a integração dos diversos serviços públicos envolvidos no atendimento das vítimas.
4: A análise do ordenamento vigente indica que dificuldade central reside menos na ausência de comandos legais do que na implementação desigual das normas e dos fluxos já existentes.
3: As novas regras determinam atendimento médico imediato com avaliação do estado clínico e emocional e adoção das medidas profiláticas e terapêuticas. A vítima deverá receber informações claras sobre seus direitos, além de atendimento psicológico especializado

0: e assistência social, materiais e vestígios que possam ser utilizados no exame médico legal devem ser preservados pelos profissionais de saúde. A lei determina ainda a capacitação de profissionais de saúde e de segurança para impedir a revitimização, que é quando a vítima passa por um novo sofrimento. Com a justificativa de não violar a privacidade e o sigilo profissional, o governo vetou um trecho que obrigava as unidades de saúde a encaminharem o laudo médico da agressão diretamente às autoridades policiais logo no atendimento inicial. O argumento foi que essa obrigatoriedade poderia gerar medo e afastar as vítimas da busca por atendimento médico. Esse veto será agora analisado pelo Congresso Nacional.
1: Agora são 7 horas e 34 minutos. O nosso bom dia para você que está acompanhando pelas emissoras que fazem parte da Rede Senado de Rádio. Aqui em Brasília, 91,7, em Campo Grande, Mato Grosso do Sul, em 105,5, Cuiabá em 102,5 e Belém 101,5. Emissoras que fazem parte da Rede Senado de Rádio. Nosso abraço especial para você, ligadinho com a gente na manhã desta sexta-feira.
2: Fala, Raquel. Antes de continuar, deixa eu passar um áudio bem bonitinho.
1: Bora!
2: É, tem ouvinte aqui já mandando áudio. A Silvana tá falando de Macapá, mas não é só a Silvana, não. Silvana e também o Dudu estão aqui mandando áudio, estão indo pra escola, joia, caminho da escola e ouvindo Conexão. É essa. Vamos ouvir.
3: Bom dia!
1: Bom dia!
3: Conexão Senado. Aqui é o Dudu. Vem no canal. Indo pra escola.
2: Aí.
4: E a mamãe do Dudu, estamos aqui ouvindo Conexão Senado em Macapá. Bom dia, Raquel. Bom dia, José.
1: Bom dia, Silvânia. Bom dia, Dudu.
2: Olha aí que legal.
1: Bom demais. Abraço grande aí.
2: Adoramos o áudio.
1: Bom demais. São 7 horas e 35 minutos na apresentação do Conexão Senado de hoje, eu e a Raquel, na técnica Isaura Oliveira, sob a coordenação do Antônio Carlos Soares, e na produção Ana Beatriz, Felipe Alverni, Rita Zumba e Mauro Verni, junto com repórteres e produtores. Vamos juntos no Conexão Senado até as 9 horas da manhã. Agora, hora do nosso Dedo de Prosa.
5: Dedo de Prosa, um tema de interesse do cidadão.
1: Gente, uma biblioteca é tudo de bom. Tá aí um espaço que democratiza o acesso à informação.
5: Pessoas de todas as idades podem ter acesso gratuito a um acervo físico, livros, jornais, revistas e a recursos digitais, como livros eletrônicos e áudios.
1: Um dos serviços mais conhecidos de uma biblioteca é o de empréstimos de livros. Em vez de você ser obrigado a ficar lá na sala de leitura, é só pegar um exemplar emprestado e curtir o livro no conforto da sua casa.
5: Maravilha, hein? Mas o que acontece quando alguém pega um livro emprestado e não devolve para a biblioteca?
1: Olha, ele tira dos outros usuários o direito de ter acesso àquele livro, que deveria estar à disposição na estante da biblioteca, mas que fica abandonado, fechado, pegando poeira em algum canto da casa. Olha só o prejuízo para a comunidade.
5: É, e a coisa é grave. Vamos pegar como exemplo o que está acontecendo com a Biblioteca Nacional de Brasília, a BNB, que fica a poucos metros da rodoviária do Plano Piloto, no coração da capital federal.
1: A biblioteca lançou nesta semana uma campanha nas redes sociais para incentivar a devolução de livros. E ó, sem cobrança de multa pelo atraso.
5: O Instagram da BNB informa que 6 mil livros, como é isso mesmo, 6 mil, foram emprestados e não devolvidos. Esse número representa 10% do acervo da biblioteca, que é de 60 mil livros.
1: A instituição optou pelo bom humor para sensibilizar quem pegou um livro emprestado e não fez a devolução.
5: Com a música do desenho A Pantera Cor-de-Rosa de fundo, a postagem no Insta tem um quê de thriller policial, com o título sugestivo Desaparecidos.
1: Quem são os desaparecidos? Diz o texto. 6 mil livros vistos pela última vez saindo pela porta da frente da biblioteca, com a promessa de voltar no prazo.
5: Suspeitos? Leitores de bom coração e memória seletiva.
1: Recompensa? Sem multa, sem julgamento, só a gratidão de milhares de leitores esperando a vez.
5: É, olha só, gente, a gente torce, viu? Ficou muito legal, mas a gente continua aqui na torcida para que essa campanha da Biblioteca Nacional de Brasília dê

0: resultado. E que esses 6 mil exemplares voltem logo para casa. Não a casa do usuário, não, mas a casa de verdade dos livros.
1: Pois é, e por um drama semelhante devem passar as milhares de bibliotecas espalhadas pelo país. Você acha que é só aqui, na Biblioteca de Brasília? Claro que não. Então por que que você não confere aí, na sua estante, da sua casa, se tem um livro que talvez pertença a uma biblioteca?
0: É, se todo mundo ficar ligado e devolver o livro para a biblioteca dentro do prazo, não vai dar razão para o Adriano Faria, que nos tempos de escola, e bota tempo nisso, viu? Escrevi em todos os seus livros o seguinte poeminha fajuto.
1: Vamos pôr poeminha fajuto?
0: Bora.
1: O livro que a gente empresta
0: é como pomba a voar dos pombais.
1: Bate as asas numa festa.
0: Diz adeus e não volta mais.
1: Gente! Ou seja, esse talento da Adriano,
0: é um talento, né?
1: Para as letras.
0: Escondido esse talento dele.
1: Gostei.
0: É um poeta enrustido esse Adriano Faria.
1: O cara dele ficou legal. Não, não tá fajuto não, Adriano.
0: Tá bonito. Gostei demais.
1: Esse poeminha tá legal. Acho que vou até colocar também nos meus livros. Como é que é? O livro que a gente empresta é como a pomba voar dos pombais.
0: Bate as asas numa festa, diz adeus e não volta mais. Ah, que gracinha. Adorei,
1: Acho que é
0: Adriano.
1: Por isso que o Adriano não veio hoje.
0: É, ele queria que a gente declamasse essa lindeza.
1: Mas, gente, é muito sério isso. 6 mil livros? 6 mil livros?
0: É,
1: são
0: coisa.
1: Muitos livros, gente. Olha aí, tem muita gente que não tem acesso a esses livros porque alguém levou e esqueceu de devolver. Devolva, que os livros querem bater asas de volta para a biblioteca.
0: Não, e o pior, a biblioteca vai aceitar eles de volta para quem esqueceu aí por um acaso, né? Tá com a memória seletiva, esqueceu o livro na estante, sem pagar multa,
1: sem
0: vai poder
1: multa.
0: Devolver
1: isso.
0: E sem julgamento. Agora eu tô julgando, viu, gente? Que vergonha, pelo amor de Deus. Você leva um livro emprestado, fica de olho, devolve no prazo aí para outra pessoa ler.
1: Atrasar é uma coisa, agora ficar com o livro, aí já fica.
0: Amém.
1: Muito complicado.
0: Ficou feio.
1: 7:41. Raquel Teixeira, vamos trazer as manchetes dos portais na internet de hoje.
0: Bora lá, a gente começa com manchetes da Agência Brasil. Governo pede a Conitec incorporação de canetas emagrecedoras no SUS. CNJ faz operação em gabinete de desembargador ligado a Nunes Marques. Na Agência Câmara, eleições 2026. Especialistas apontam desafios em políticas de inclusão, diplomacia e inovação. E especialista resume alertas sobre El Niño e cobra ações urgentes do poder público. A gente passa também agora pelo portal do Senado. Comparecimento às urnas é usado como prova de vida do INSS. E programa de bolsas de iniciação à docência agora é lei. Essas então as manchetes do Portal do Senado, da Agência Câmara e da Agência Brasil para essa sexta-feira, 25 de setembro. E olha só essa informação aqui. A gente falou, quer dizer, o Gesiel falou que setembro está acabando, mas que essa não é a última sexta-feira. Certo? Você falou
1: certo,
0: isso?
1: Foi.
0: Pois é. Pois a Nayara Muniz mandou mensagem aqui falando, gente, bom dia, mas essa é a última sexta-feira sim.
1: Ah, é?
0: É, hoje é dia 25, sexta-feira que vem... Ah, sexta-feira que vem já é dia 2, tá? De outubro.
1: Gente, é verdade.
0: Nayara,
1: então, passou
0: obrigada,
1: muito,
0: viu, amiga?
1: Mais rápido do que a gente imaginava. É. Já é a última sexta-feira
0: já
1: mesmo.
0: Já é a última sexta-feira. Nayara tá ligada no calendário. Ô, amiga, obrigada. Pois é, porque no próximo fim de semana já é eleição.
1: Dia 4. Valeu, Nayara. Corrigido, então, a informação.
0: Corrigido, é. Sexta-feira que vem já é outubro, galera.
1: Isso. 7:42. Você ouviu na abertura do Conexão que uma nova lei define um protocolo único de atendimento para vítimas de estupro.
0: O assunto ainda é violência contra a mulher. 38% das mulheres com deficiência no país já sofreram algum tipo de violência doméstica. Foi o que revelou uma pesquisa inédita do Senado. Repórter Patrícia Oliveira.
2: Uma pesquisa inédita do Senado revelou que no Brasil, cerca de 4 milhões de mulheres com deficiência já sofreram violência praticada principalmente pelo parceiro. Mas 83% delas não denunciam, porque a maioria depende economicamente fisicamente do agressor, seja por ter menos escolaridade ou menos oportunidade no mercado de trabalho. Os dados apresentados em uma audiência pública na Comissão de Direitos Humanos também apontaram que apenas 31% dessas vítimas buscam

0: uma delegacia especializada. E para isso ainda tem que enfrentar limitações físicas, barreiras sociais e o despreparo dos agentes no atendimento, como destacou a vice-presidente do Instituto Maria da Penha, Regina Célia Barbosa.
1: Ou por ignorância, ou por negligência, ou por falta de sensibilidade à sua condição de deficiência. Faço destaque às mulheres com deficiência auditiva, que é necessário qualificar servidores, agentes na língua de sinais.
0: De acordo com a pesquisa, mulheres com deficiência estão mais expostas à violência sexual e patrimonial, vítimas de prejuízos por transações financeiras feitas por terceiros que se apossam de seus documentos e rendimentos. Para Priscila Celares, do Ministério dos Direitos Humanos e da Cidadania, esses novos dados poderão embasar mais iniciativas governamentais.
2: Justamente porque eles vão fortalecer nossos argumentos, vão nos dar ainda mais subsídios para que a gente consiga tirar da invisibilidade e, com isso, conseguir desenvolver e articular políticas públicas que sejam mais específicas.
0: A pesquisa feita pelo Instituto DataSenado e o Observatório da Mulher contra a Violência é a primeira da série histórica, iniciada em 2005, a destacar especificamente a realidade das mulheres com deficiência.
3: Agora em Brasília, 7 horas 45 minutos. Deixa eu trazer aqui só mais uma mensagem de zap da Joanice. A Joanice está falando com a gente lá de Fortaleza. Tava ouvindo aqui o Dedo de Prosa e ela disse: gente, adorei o poema do Adriano. Foi muito legal esse poeminha, né, Joanice? Ela disse que vai fazer um cardápio para colocar na biblioteca dela e vai dar os créditos pro Adriano Faria. Ô, Joanice, que legal, amiga. Obrigada, viu? Ele vai ficar super feliz. Um abração para você, viu, Joanice? Agora são 7 horas 45 minutos.
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3: E a gente traz notícias de Rondônia com informações do portal G1. Com previsão de 150 leitos, o primeiro hospital universitário de Rondônia vai começar a atender pacientes do SUS a partir da próxima segunda-feira, em Porto Velho. Nessa primeira etapa, serão atendidos pacientes encaminhados pela rede pública nas áreas de oftalmologia, ortopedia e cardiologia. A unidade vai ser administrada em parceria entre a Universidade Federal de Rondônia, a Prefeitura de Porto Velho e órgãos do governo federal. Notícias também agora do Rio de Janeiro, informações do portal O Dia. Quem está tirando a CNH já pode fazer aulas e o exame de direção em carro automático no Rio de Janeiro. A mudança entrou em vigor nesta semana e permite que o candidato escolha entre veículo automático ou manual. A opção depende da disponibilidade de carros na autoescola. A mudança segue uma resolução do Conselho Nacional de Trânsito e amplia as opções para quem está aprendendo a dirigir. Esse foi nosso primeiro bloco regional dessa sexta-feira, com notícias do Rio de Janeiro e também de Rondônia. Mas calma, que logo mais tem outro bloco regional e a gente vai trazer também notícias de Sergipe e do Pará, Gesiel.
5: Ok, Raquel, 7 horas e 47 minutos. Vamos fazer um intervalo. Voltamos daqui a pouquinho, dentro de 2 minutos.
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4: Voltamos, 7 horas e 49 minutos. Essa é a Hora de Brasília, falando para todo o Brasil pela Rede Senado de Rádio. 18 emissoras, 17 capitais e mais o Distrito Federal. Bom dia para você que está com a gente em Porto Velho, Rondônia. Em Porto Velho são 6h49. Você de Manaus em 106,9, também no mesmo horário de Porto Velho, 6h49. Rio Branco mais cedo ainda, 5h50 agora pela Hora de Rio Branco. E a Rádio Senado de Rio Branco em 100,9. Bom dia, um bom dia especial para vocês. Próxima semana, inclusive, Rio Branco vai estar de aniversário.
5: É mesmo?
4: Dê uma olhadinha por aqui, dia 28.
5: 28, legal. Então é 25, 27, segunda-feira.
4: Segunda?
5: Ah, segunda-feira.
4: Não esquece não, já dei a dica aí.
5: Deixa
4: pra você.
5: O calendário aqui pronto, que a gente tá ruim das contas.
4: Tá, já falei aí, até ó. Que é a última sexta-feira sem
5: aí,
4: ser.
5: Aí, ó, Isaura já levantou
4: dia 28 o calendário. É na segunda-feira.
5: É na segunda.
4: Segunda,
5: é.
4: Isso.
5: Beleza.
4: Então, tá bom.
5: Segunda-feira, esquecer, então, não, aniversário, viu? De Rio Branco. Isso. Legal,
4: tá,
5: boa.
4: Você esqueceu, quero ver. Olha, vamos falar aqui também nas parceiras que já confirmaram participação também na cobertura especial, a super cobertura de eleições da Rádio e da TV Senado, da Rádio e da TV Câmara. A Rádio Megasul FM de Três Cachoeiras, lá em Rio Grande do Sul. Alô, Megasul FM. Um abraço para Barretos também, Pop Web Rádio vai estar com a gente. A Rádio Alternativa FM de Cruzeiro, a Rádio Cairós, lá de Santana do Manhaçu, Minas Gerais. A Rádio Líder a Cabo de Caruaru, Pernambuco. Ainda em Pernambuco, tem a Rádio Local SIVB, meu querido Andinho, lá de São Lourenço da Mata. Rádio Imprensa de São Paulo, a Rádio Mídia Show de Araraquara, também em São Paulo, a Rádio Tomazelli, lá de Maringá, no Paraná, a Web Rádio Bagual de Blumenau, Santa Catarina, algumas das emissoras parceiras que estarão com a gente linkadas no sinal da Rádio Senado e também fazendo parte de toda aquela cobertura do dia 4 de outubro, uma cobertura durante todo o dia. Você que está com a gente, que ainda não fez a sua, não garantiu a sua participação, entra em contato com a gente aqui pelo radioagencia@senado.leg.br ou entra em contato também aqui com a gente pelo WhatsApp para você confirmar sua participação. As rádios parceiras não podem ficar fora dessa. 7 horas e 52 minutos. E você, gerente geral?
5: Deixa eu trazer uns ouvintes aqui, que agora eu sou gerente geral do Zap, numa função dessa, né?
4: Agora eu vou fazer.
5: Tem que trabalhar direito, ó. Quem tá com a gente aqui no Zap, 61 98611 9591, vou trazer áudio aqui do Zé Roberto. Ele tá falando lá de Maceió, bem curtinho. Vamos ouvir o Zé.
6: Bom dia, Zezé.
4: Bom dia.
6: Bom dia, Raquel. Bom dia, Rádio Senado. Aqui em Maceió, o tempo amanheceu muito nublado.
5: Eita.
6: Mas sextou, vamos pra cima.
4: Bora lá.
6: Bom dia.
5: Que tá nublado, mas tá em Maceió, né, amigo? Já tá bom demais,
4: qualquer
5: obrigada.
4: Qualquer hora, esse nublado pode desaparecer e a praia já tá aí do lado.
5: Oi, que maravilha. Obrigada, viu, Zé? Vou trazer outro áudio também da Vandinha, nossa amiguinha lá de Povoado Limão, Centro Novo no Maranhão. Mandou também um áudio bem curtinho. Vamos ouvir a Vandinha.
7: Bom dia, Conexão. Bom dia, Gesiel.
4: Bom dia.
7: Brasil com açúcar. Bom dia, Raquelzinha.
5: Bom
7: que você tá bem aqui. Blusa linda.
5: Oi, obrigada.
7: Gesiel também com uma blusinha cor de rosa, parecendo aquela propaganda.
4: Diga.
7: Da Pou. É? Camisa nova, né, Fernandinho?
4: Você entregou a idade aí.
7: Sexta-feira pra nós todos. Bom dia, bom dia, bom dia, meus girassóis. Bom mais dia. Um bom dia.
4: Isso.
5: Bom dia, ótimo.
4: Você lembra
5: dia.
4: Dessa propaganda também?
5: Não, não era nascida.
4: Eu sabia que você ia dizer isso. Tá aí, bom dia. Pra
5: obrigada,
4: nós.
5: Obrigada, viu, amiga? Um abraço pra você.

0: Deixa eu só trazer mais um áudio. Um áudio não, mais uma mensagem. O Adailson lá de Aracaju, ele sempre traz pra gente as efemérides. Não dava pra faltar essa sexta-feira, né, Adailson? Fala de Aracaju e ele traz pra gente que hoje é Dia Nacional do Trânsito. E hoje também é Dia Nacional do Rádio, é isso mesmo?
1: Dia Nacional do Rádio? Se ele tá falando, então
0: tá falando,
1: é.
0: A gente tá acreditando,
1: é
0: né?
1: Tem tanto dia do rádio, radialista, jornalista, mesmo. Né? A gente deve ter uns 15 dias no ano.
0: Obrigada,
1: pena
0: amigão.
1: Que esses 15 dias não viram 15 feriados, né?
0: Ah, mas aí também você tá querendo
1: posso
0: demais.
1: Posso mandar não. A minha proposta legislativa?
0: Mande sua ideia legislativa lá no E-Cidadania.
1: Certo.
0: Vai ser super legal. Você vai conseguir 20 mil apoios, com certeza. Isso aí vai virar um projeto de lei. Facinho.
1: Tá bom.
0: Obrigada, Adailson. Daqui a pouco a gente traz mais ouvintes com a gente no Zap.
1: Vamos falar agora que a Frente Parlamentar da Agropecuária intensificou a cobrança ao governo federal por medidas que agilizem a liberação dos créditos para renegociação de dívidas rurais.
0: A bancada alerta que o socorro financeiro não está chegando aos produtores na velocidade e na escala necessárias para conter as consequências do endividamento no campo. Repórter Douglas Castilho.
2: A Frente Parlamentar da Agropecuária, formada por senadores e deputados, intensificou a cobrança ao governo federal por medidas que agilizem a liberação dos créditos para a renegociação de dívidas rurais. A bancada alerta que o socorro financeiro não está chegando aos produtores rurais na velocidade e na escala necessárias para conter as consequências do endividamento no campo. Editada para socorrer agricultores atingidos por eventos climáticos adversos e pela consequente queda nos preços das safras entre 2019 e 2025, a medida provisória editada em julho autorizou a renegociação de dívidas rurais com prazos de pagamento de 8 a 10 anos e 2 anos de carência, além de taxas de juros reduzidas. Apesar dos incentivos, a frente apontou em carta aberta entraves burocráticos que retardam a concessão dos financiamentos pelas instituições financeiras. Entre os principais gargalos estão a exigência de laudos agronômicos para comprovar perdas de 30% a 40% da renda bruta, custos adicionais com taxas operacionais e a reavaliação de garantias pelos bancos. A MP, que teve seu prazo prorrogado este mês, ainda está em análise no Congresso e pode ser aperfeiçoada. Uma das possíveis modificações foi adiantada pela vice-presidente da frente no Senado, senadora Tereza Cristina, do PP de Mato Grosso do Sul, e se refere ao novo Fundo Garantidor de Crédito Rural para cobrir as operações de crédito.
3: Nós vamos precisar discutir um pouco mais, porque talvez precise de alguma medida legislativa para que ele seja criado, mas já está na medida provisória dizendo que ele será criado. Isso é muito importante, é um grande avanço para a agricultura brasileira.
2: Outra crítica dos parlamentares envolve a obrigação de pagamento de juros já durante os 2 anos de carência do valor principal da dívida. A frente argumenta que esse desembolso compromete o fluxo de caixa do agricultor, mantendo-o impedido de acessar novos créditos do Plano Safra, principal plano de financiamento agrário no Brasil, e prejudicando assim novas safras.
1: 7:57. Essa é a hora de Brasília, quando o Brasil, que está jogando contra a Austrália, acaba de fazer um gol do menino Estevão. É, o Brasil começou jogando bem ruinzinho, né, Raquel?
0: 45 minutos de sofrência até agora, né?
1: Mas aí saiu um gol do Estevão, um gol bem legal. Vou querer o comentário do Pedro Prince daqui a pouquinho. Estevão, que deveria estar na Copa, mas foi cortado,
0: mas não
1: na questão
0: estava,
1: de lesão. E já volta aí metendo 1-0 na Austrália. É contra a Austrália.
0: Mas a Austrália tá dando uma suadeira aí no Brasil, viu?
1: Jogou melhor os primeiros 15 a 20 minutos. Mas olha que gol bonito.
0: Vai. Deixa eu ver.
1: Olha aí.
0: Vai, menino.
1: Bonito, hein?
0: Legal. É. Olha, fez bonito.
1: 7:58. Essa é a hora de Brasília. A gente comenta daqui a pouquinho também esse jogo da seleção brasileira da Copa FIFA no nosso 11 minutos que hoje tem. Vamos falar de uma nova lei que garante até 2031 a continuidade do incentivo fiscal para empresas que destinem recursos a projetos de combate ao câncer e de atenção à pessoa com deficiência.
0: A medida mantém a possibilidade de dedução do imposto de renda para doações e patrocínios ao Pronon e ao Pronas, PCD. A reportagem é de Yasmin Rodrigues.
4: O incentivo fiscal para empresas que financiam projetos de combate ao câncer e de atendimento a pessoas com deficiência não vai mais terminar esse ano. A nova lei estende o benefício até 2031.

proposta chegou ao Senado depois de passar pela Câmara dos Deputados e foi analisada em regime de urgência pelo plenário. A relatoria ficou com a senadora Mara Gabrilli, do PSD de São Paulo, que defendeu a manutenção do mecanismo como forma de dar previsibilidade às instituições que dependem

0: e hospitais do SUS tenham previsibilidade orçamentária para atendimentos e pesquisas.
1: Criados em 2012, o PRONOM e o PRONAS PCD permitem que recursos privados sejam direcionados a projetos previamente aprovados pelo Ministério da Saúde. O primeiro é voltado à prevenção e ao tratamento do câncer. O segundo apoia ações de prevenção e reabilitação de pessoas com deficiência. A lei sancionada agora mantém o benefício para pessoas jurídicas até o ano de 2031. A possibilidade de dedução para pessoas físicas já havia terminado em 2025. Durante a discussão no plenário, o senador astronauta Marcos Pontes, do PL de São Paulo, também destacou a importância do incentivo.
2: Nós sabemos das dificuldades que existem para o financiamento de projetos, financiamento de instituições que tratam de câncer, tratam pessoas com deficiência e muitas vezes são esquecidas essas instituições. A gente vê o sofrimento dessas pessoas e a dificuldade pelas quais elas passam.
1: Segundo o Ministério da Saúde, a prorrogação assegura a continuidade de tratamentos oncológicos e de terapias de reabilitação vinculados aos dois programas.
3: Atualmente, 8 horas. Sabe aquele gol que a gente comemorou agora há pouco?
4: Ah, sei, diga lá.
3: Esquece, o VAR anulou.
4: Descomemora.
3: Descomemora. 0 a 0. Continua tudo igual. O primeiro tempo acabou de terminar também. Bom, 8 e 1. Tá na hora então da gente trazer as notícias internacionais.
5: 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França recebe Papa Leão XIV em visita histórica e pesquisa aponta o crescimento da pobreza na Argentina. Esses são os destaques da Rádio França Internacional com Márcia Bechara.
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7: Os sinos de todas as igrejas da França soaram em uníssono hoje, exatamente às 10 horas da manhã, hora local, 5 da manhã em Brasília, para anunciar a chegada do Papa Leão XIV em solo francês. O pontífice inicia hoje sua primeira visita apostólica à França. A viagem de 4 dias é aguardada com expectativa pelos fiéis e vai passar por 3 cidades francesas: Paris, Lourdes e Metz. A repórter Ana Carolina Pelis traz mais detalhes direto do Palácio Eliseu, onde Leão XIV foi recebido pelo presidente francês. Bom dia, Ana Carolina, como está a movimentação aí na sede da presidência francesa?
8: Bom dia, Márcia, bom dia a todos os ouvintes da RFI. O Papa Leão XIV chegou aqui por volta das 11h15 da manhã e agora, nesse momento, ele está reunido com o presidente Emmanuel Macron e devem ser abordados durante essa reunião temas diversos como a proteção de menores, mudanças climáticas e inteligência artificial. O Eliseu informou que também podem ser tratados assuntos mais espinhosos como cuidados paliativos e fim de vida. Depois do encontro, os dois líderes devem fazer um discurso. Daqui do Eliseu, o Papa segue para a sede da Unesco, onde discursa sobre o tema da educação. Depois, ele desfila pelas ruas de Paris, e Papa móvel até a igreja de Notre-Dame, no centro da cidade, onde ele celebra uma missa para representantes religiosos. E Leão XIV encerra a programação dessa sexta-feira com uma vigília com cerca de 80 mil jovens no Estádio de France. Um esquema de segurança excepcional foi mobilizado para a visita do Papa. Cerca de 15 mil policiais e militares e 2.500 bombeiros estão em alerta máximo na capital. Eu volto com vocês no estúdio, Márcia.
7: Muito obrigada, Ana Carolina Pelis. E o governo francês classificou como um ato hostil a decisão da Rússia de assumir o controle de ativos de empresas europeias ainda presentes no país, entre eles a rede de supermercado francesa Auchan, a suíça Nestlé e a antiga filial da Leroy Merlin. O ministro da Economia, Roland Lescure, afirmou que a medida representa uma forma de chantagem econômica de Moscou devido ao apoio da França à Ucrânia e pediu a sua revogação. E o novo relatório aponta o aumento da pobreza na Argentina. Mais informações com Márcio Rezende, nosso correspondente da RFI em Buenos Aires.
6: Nos primeiros 6 meses deste ano, a Argentina passou a ter 2 milhões de novos pobres ao ver subir o índice de pobreza a 32,3% da população,

0: 4,1 pontos percentuais a mais do que o segundo semestre de 2025. Os dados oficiais indicam ainda que dos novos pobres, quase 600 mil são indigentes, representam 7,5% da população, um número 1,2 ponto percentual superior ao segundo semestre do ano passado. Esses números põem em questão o plano econômico do presidente Javier Milei, que convive com uma destruição diária de 490 postos de trabalho desde que assumiu em dezembro de 2023. O aumento da pobreza é consequência da inflação, que sobe bem mais do que salários e aposentadorias. Os programas sociais também sofreram impactos. Alguns foram eliminados, outros tiveram perdas diante do aumento de preços.
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2: Essas foram as notícias internacionais. Agora são 8:05. O nosso bom dia para você que está acompanhando Conexão Senado, também pelas nossas queridas emissoras parceiras, Web Rádio Redaze de Birigui, São Paulo. Ainda em São Paulo, em Batatais, a Rádio Ativa. Em Araçatuba, Rádio Excélsio. Em Monte Alto, Web Rádio Jornal TV Brasil. Em Botucatu, Rádio Interativa Web. Em Ribeirão Preto, Rádio Romântica. E em São Manuel, Rádio Consolata. Algumas das emissoras paulistas que estão retransmitindo o programa todos os dias com a gente aqui a partir das 7h25 durante esse período eleitoral. Você sabe que o nosso horário habitual é de 7 às 9 horas da manhã, mas durante esse período eleitoral, de propaganda eleitoral, começamos às 7h25. 8:06, chegou a hora das dicas de leitura. Hoje o Anderson Mendanha, do Autores e Livros, destaca três lançamentos que provocam o leitor.
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4: Oi pessoal, sou Anderson Mendanha. Nas dicas de leitura de hoje, trago três histórias com estilos bastante diferentes, mas todos partem de situações capazes de provocar desconforto e também reflexão. Em Bons Tempos, Esta Year, de Carol Clare Burke, publicado pela Rocco, uma mulher decide viver de acordo com o modelo da chamada Treadwife, expressão popular na internet para definir a esposa que assume voluntariamente um papel doméstico e mais tradicional. A partir dessa personagem, a autora investiga o fenômeno das mulheres que performam o tradicionalismo e também questiona o chamado sonho americano. A premissa envolve uma espécie de viagem no tempo, mas o livro não poderia ser mais atual. A discussão sobre os papéis sociais atribuídos às mulheres, as expectativas em torno da família e a idealização de um passado supostamente melhor aparecem por trás da narrativa. O livro chegou ao Brasil depois de chamar a atenção dos leitores nos Estados Unidos e aposta justamente na tensão entre aquilo que parece familiar e aquilo que esconde algo mais. Já Na Noite no Coração, da escritora franco-mauriciana Natasha Apanar, publicado pela Bazar do Tempo, parte de uma experiência pessoal para falar sobre a violência contra a mulher. A autora costura uma relação abusiva que viveu com as histórias de duas mulheres assassinadas pelos seus próprios parceiros. Durante o processo de escrita, Apanar conversou com mulheres que passaram por situações de violência doméstica. Esses encontros também modificaram a maneira como ela passou a olhar para essas histórias e para a própria palavra vítima. O livro procura, assim, devolver complexidade e humanidade também às mulheres retratadas, sem reduzi-las apenas à violência que sofreram. Por fim, O Naufrágio, de Vincent de La Croix, publicado pela editora Record, começa com uma situação difícil de esquecer. Um homem está em um barco que naufraga e liga para o sistema francês de resgate. Do outro lado da linha, recebe a informação de que não será salvo. A história é baseada em um caso real e, a partir desse episódio, o autor constrói uma reflexão sobre responsabilidade, burocracia e os limites da ação humana. O livro questiona o que acontece quando protocolos e regras passam a falar mais alto do que a própria humanidade. A situação também levanta uma pergunta incômoda: até que ponto seguir procedimentos pode servir de justificativa para não agir diante do sofrimento de outra pessoa? Esses três lançamentos, cada um à sua maneira, colocam o leitor diante de dilemas contemporâneos. Bons Tempos discute tradição e os papéis sociais. Noite no Coração olha para a violência contra as mulheres. E O Naufrágio questiona a relação entre burocracia e responsabilidade. Essas, então, são as minhas

0: as dicas de hoje. Um abraço para todo mundo. A gente se encontra lá no Autores e Livros. Até lá. Boa leitura.
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2: Essa foi a dica, aliás, foram as dicas de leitura, foram 3 dicas de leitura de hoje do Anderson Mendanha.
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2: 8h10, cadê o ouvinte, Raquel Teixeira?
3: Ah, tem um monte de ouvinte, ainda bem que você deixou eu falar deles aqui, porque tem muita gente aqui no 6198-611-9591. Tem até um áudio aqui do Severino Taxista, tá falando lá de Maceió, Coronel Tabica. Vamos ouvir aqui rapidinho o áudio do Coronel Tabica.
2: Fala, Tabica.
4: Bom dia, Raquel. Bom dia, Jeziel.
2: Bom dia.
4: Severino Coronel Tabica, direto de Maceió. Maceió amanheceu nublado, que nem o rapaz falou.
3: Uhum.
4: Mas só que quem dormiu muito não viu. Essa noite choveu muito, viu?
3: Olha.
4: Principalmente aqui na região da praia. Choveu muito essa noite. Bom dia.
3: Bom dia, Tabica. Obrigada, viu, pela informação aí. Um abraço pra você. Tá sempre ligado aqui no Conexão, o Severino. Também tá com a gente aqui no Zap a Márcia, tá lá de Florianópolis, manda aqui um sextô todo especial, ela gostou muito do Dedo de Prosa. Valeu, viu, Márcia? Um abraço, amiga. Também tá com a gente aqui o Carlos Antônio, ele tá falando lá de Cuiabá, ele já tá comentando o desgol do Brasil, o gol e desgol do Brasil.
2: O gol que não foi.
3: É, vamos ouvir aqui rapidinho o áudio do Carlos Antônio.
5: Bom dia, meus amigos aí da Rádio Senado de Brasília. A todos os brasileiros e brasileiras, um bom final de semana, meu povo. É, dona Raquel e senhor Jeziel. Sim. O VAR entrou em ação.
2: É.
5: E foi justo. Anularam o gol da seleção no amistoso pós-Copa. E, tendo 4 jogadores, ex-jogadores do Palmeiras, ainda não tem aquela emoção de torcer para a nossa seleção. Bom dia a todos.
2: Bom
5: Carlos,
2: dia.
5: Palmeirense.
2: Tá aí.
5: Aqui de Cuiabá, Mato Grosso.
3: Valeu. Valeu, Carlos. Obrigada, viu? Realmente.
2: Vamos esperar o segundo tempo aí pra ver se
3: pra
2: melhora,
3: ver se,
2: né?
3: Pra ver se não piora, né? O que você quer dizer. Obrigadão, viu, Carlos? Agora, deixa eu falar só mais de um ouvinte. O Cristóf, lá de Maceió, ele disse que viajou na maionese, não chegou na hora hoje no programa.
2: Eita.
3: Ah, não acredito, viu? Mas, em compensação, agora que ele chegou chegando, entendeu? Com foto de café da manhã e tudo. Olha aqui um café da manhã que eu sei que o Jeziel ia gostar, viu? Tem cuscuz, tem carne, tem uma linguiçinha.
2: Gente. Linguiçinha com cuscuz e carne. Faltou só o ovo. Tem ali atrás.
3: Deve
2: ovo,
3: ter
2: ali?
3: Deve ter aqui um ovinho, sim, pra complementar.
2: Mas
3: tá top, viu, Cristóvão? Olha, você nem levou falta depois dessa foto de café da manhã, amigo.
2: Foi perdoado.
3: Obrigada, viu?
2: 8 horas e 12 minutos, o Código de Trânsito Brasileiro completou nesta semana 29 anos de criação.
3: A legislação, criada com o objetivo de atualizar regras para uma frota de automóveis cada vez maior e de reduzir a violência no trânsito, vem se adaptando às mudanças nessas quase 3 décadas. Repórter Douglas Castilho.
6: O Código de Trânsito Brasileiro, CTB, completou 29 anos. Nesse tempo, a legislação criada com o objetivo de atualizar regras para uma frota de automóveis cada vez maior e de reduzir a violência no trânsito, vem se adaptando às mudanças sociais em curso. Quando foi implementada no ano de 1997, a realidade no país era outra. Os celulares apenas começavam a surgir para o grande público. A internet ainda era artigo de luxo. E a experiência do hoje popular delivery se resumia a um telefonema para pedido de pizza no restaurante do bairro. Naquele ano, a Agência Nacional de Telecomunicações, Anatel, registrava um total de 4,6 milhões de celulares no país. Com uma presença tão tímida dos aparelhos na vida dos motoristas, o CTB se limitou a considerar o uso dos telefones ao volante uma infração de gravidade média, sujeita a multa simples. Quase 2 décadas depois, em 2016, o IBGE apontava que 77,1% da população com 10 anos ou mais tinha celular próprio. O aumento do número de acidentes pelo uso do dispositivo na direção motivou a resposta legislativa, ao incluir na lei punição por infração gravíssima e 7 pontos na carteira para quem segurar ou manusear o celular dirigindo. O consumo

0: Tutor do Senado, Bruno Pegoraro, chamou a atenção para outras respostas do CTB a essa revolução digital.
1: Em 2016, a gente teve o sistema de notificação eletrônica permitindo aos condutores acessarem as informações sobre as infrações deles e podendo já pagar diretamente na internet. Agora a gente teve, em 2020, o certificado de registro de veículo e também o CRLV, emitidos agora em meio digital, né? Ano passado, a gente teve nova alteração. Agora, as transferências de propriedade dos veículos podem ser realizadas integralmente por meio eletrônico.
0: Outro marco da legislação de trânsito que gerou amplo debate na sociedade foi a criação da chamada Lei Seca, que veda a direção após uso de bebidas alcoólicas, estabelecendo punições severas para a infração. O que aconteceu foi que o Código de Trânsito já havia reduzido as mortes em 13% nos seus primeiros 12 meses, mas alguns anos depois, fatores como o aumento considerável da frota, gerado pelo crescimento da renda e do crédito do brasileiro, elevou novamente a quantidade de fatalidades nas rodovias. Desde então, a Lei Seca repete o mesmo ciclo de redução nas mortes, seguido de um aumento posterior, demandando constantes respostas do Poder Legislativo.
2: 8 horas e 15 minutos, vamos então para mais um intervalo, voltamos daqui a pouquinho, tem bloco regional, tem mercado financeiro e tem 11 minutos.
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2: Voltamos, 8 horas e 18 minutos. Esta é a hora de Brasília, 8 e 18. Começou também o segundo tempo lá na Austrália. Continua 0 Austrália, 0 Brasil. E a gente começa o primeiro minuto do segundo tempo, esperando aí que a seleção melhore. Teve gol? Teve, mas não valeu.
3: Teve, mas agora é menos um.
2: É, agora...
3: Né, zero Austrália, menos um Brasil.
2: Você tá todo engraçadinho com
3: é
2: o Brasil.
3: É sexta-feira, né?
2: Xelote é que tá gostando de você. Olha, vamos lá para os ouvintes.
3: Deixa eu trazer ouvintes aqui no 6198-611-9591. O Auridan de Macapá tá com a gente, manda aqui bom dia para todo mundo, para os ouvintes e pro pessoal da Rádio Senado. Valeu, Auridan. Também tá com a gente o Luiz Paulo lá de Florianópolis, manda uma ótima sexta-feira para todo mundo. Valeu, Luiz, ótima sexta para você. O Netanias lá de Manaus também tá por aqui, ele diz assim, gente, finalmente choveu e aliviou o calor e a fumaça. Eita, que maravilha,
2: muita,
3: hein, Netanias?
2: Fumaça em Manaus essa semana por conta das queimadas, pois essa é. Chuva era muito aguardada.
3: Obrigada, viu, Netanias? Raniele de Taboão da Serra também tá por aqui com a gente. Bom dia, Raniele. Josieldon de Timon, no Maranhão, manda aqui um bom dia todo especial. Que legal. Obrigada, viu, Josieldon? Um abração para você. Também tá com a

0: Gente, aqui no Zap agora, o pessoal da Brasil Jornal Net, né? O Reizinho lá de Monte Alto, São Paulo. Valeu, Reizinho. Obrigada pela parceria. Tem também a Maíra Leite, de Macapá. Ela diz bom dia para todo mundo. Sextou com o jogo da seleção brasileira. E ela ainda pergunta aqui, então, esse novo ciclo da seleção vai motivar os brasileiros a voltar a torcer
1: não,
0: ou não?
1: Não.
0: Eu já vou antecipar a minha
1: resposta do
0: Se
1: Rosa.
0: Depender do Gesiel, vai não, viu, amiga? Obrigada. Também tá com a gente aqui agora o Epaminondas e a Maura. Estão aqui em Brasília acompanhando a gente. Obrigada, viu, pela companhia de vocês. Um abraço, ótima sexta-feira. Também aqui no Zap, ó, deixa eu ver quem mais tá aqui. Posso passar um áudio? Dá tempo?
1: Dá tempo.
0: Vou passar o Carlos Medeiros, ele tá falando de Belém. Vamos ouvir o Carlos.
2: Bom dia, galera da Conexão Senado. Aqui é Carlos Medeiros falando aqui de Belém do Pará. Uma satisfação fechar a semana escutando pelo Dayo, que é a voz da Raquelzinha.
0: Olha.
2: Porra, Raquelzinha.
0: Oi.
2: Parar no campeonato só pra ver se a seleção rabo de cabra aí. Tô com saudade mesmo. O time do Vascão jogar, viu?
0: Opa,
2: um abraço, bom final de semana.
1: Abraço, Carlos.
0: Tá com saudade de ver o Vascão jogar. Você vê como é que a seleção tá péssima,
1: pois
0: né?
1: Pois é.
0: Ô, amigo, obrigada, viu, Carlos? Um abraço. Daqui a pouquinho a gente traz mais ouvintes no Zap.
1: Já, já. 8 horas e 20 minutos. Tá na hora de trazer aquele bom dia especial pra Sergipe e pra o Pará.
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0: A gente traz então notícias de Sergipe, informações do portal G1. O SENAC abriu 575 vagas gratuitas em cursos profissionalizantes em Sergipe. As oportunidades estão distribuídas entre Aracaju e mais 7 cidades. As inscrições podem ser feitas pela internet até o dia 4 de outubro. As aulas começam em 19 de outubro e há cursos em áreas como administração, informática, beleza e alimentação. A gente traz também agora notícias do Pará, informações do portal Bacana News. O Pará teve a maior taxa do país de internações de crianças e adolescentes por acidentes em 2025. Foram 120 hospitalizações para cada 100 mil habitantes, quase o dobro da média nacional. Quase 10 mil crianças e adolescentes foram internados no estado. As queimaduras foram a principal causa, seguidas pelas quedas. O levantamento aponta que muitos desses acidentes podem ser evitados com medidas de prevenção. Esse foi nosso segundo bloco regional dessa sexta-feira, com notícias do Pará e de Sergipe. Gesiel.
1: Ok, Raquel, e foi sancionada pelo presidente da República a lei que institui o PIBID como política de Estado.
0: A norma estabelece objetivos, modalidades de bolsas e regras para o programa de formação inicial de professores da educação básica. A reportagem é de Pedro Pincer.
4: O Programa Institucional de Bolsa de Iniciação à Docência oferece bolsas a estudantes de licenciatura para atividades de formação em escolas públicas. A nova lei define os objetivos, os princípios, as modalidades de bolsas, a participação das instituições de ensino superior e das redes públicas da educação básica e a avaliação do programa. A nova regra estabelece que o PIBID será desenvolvido no Ministério da Educação e na CAPES, em parceria com instituições de ensino superior e redes públicas de educação básica. As ações de formação poderão ser voltadas às diferentes etapas e modalidades da educação básica. Isso inclui educação do campo, escolar indígena, escolar quilombola, especial, bilíngue de surdos e de jovens e adultos. A relatora, senadora Damaris Alves, do Republicanos do Distrito Federal, destacou a importância da iniciativa.
5: É certo que o fortalecimento da docência por meio do PIBID é um instrumento direto e hábil para assegurar a qualidade do ensino. O programa pode contribuir com a realização do princípio constitucional de valorização dos profissionais da educação. Deste modo, o PIBID atua diretamente na raiz dessa valorização.
4: Foi vetado o artigo que tratava das despesas do programa. O dispositivo previa que elas seriam custeadas por dotações orçamentárias destinadas anualmente ao MEC e à CAPES e proibia a redução dos valores das bolsas e o contingenciamento das despesas do programa.
1: 8h24, hora do mercado financeiro.
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1: Índices econômicos, começando pela Bolsa Brasileira, o Ibovespa B3 fechou em queda de 0,1%.

0: 99% ontem, aos 183.966 pontos, perto da mínima do dia. O índice foi pressionado por uma nova rodada de tensão no Oriente Médio e também pelos juros americanos em níveis não vistos há décadas. Com esse resultado, o Ibovespa, na semana, acumulou uma queda de 0,7%, mas ainda sobe 3,7% no mês e 14% ao ano. Câmbio, o dólar à vista subiu 0,48%, fechou o dia valendo 5,19 e o Banco Central voltou a atuar no câmbio com um leilão de 1 bilhão, aquela modalidade em que o Banco Central vende dólares com o compromisso de recomprar para poder dar liquidez ao mercado no fim do trimestre. O euro avançou também 0,42% e fechou o dia valendo 5,90. Com relação às bolsas internacionais, mercados globais operam majoritariamente em alta nesta sexta-feira, com os investidores atentos aos juros dos títulos americanos que seguem em níveis elevados. Nasdaq 100 sobe 0,57%, S&P 500 alta de 0,28% e Dow Jones avançando 0,25%. Na Europa, CAC 40 de Paris 0,27% de alta, em Londres alta de 0,51% e na Alemanha 0,86% de alta. Na Ásia, o Nikkei, índice do mercado de Tóquio, fechou com ganho de 1,30%. Hong Kong caiu 1,1% e as bolsas da China e da Coreia do Sul não abriram por causa dos feriados do Festival do Meio de Outono e do Cheswok, respectivamente. 8 horas e 26 minutos, está na hora então do nosso 11 minutos.
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0: O Brasileirão pode até parar por causa dessa tal data FIFA, mas o 11 minutos não. E o Pedro Pinça deve estar dando graças a Deus nessa pausa da Série A, né? Afinal, essa paralisação pode ajudar o Botafogo a arrumar a casa. Ou não, né, Pedro Pinça? Bom dia.
2: Bom dia, Gisiel. Bom dia, Raquel. Bom dia, quem nos acompanha. Eu tô achando ótimo.
0: Gostou da data FIFA, né?
2: Estou tendo dias de paz. Em geral, eu não gosto de data FIFA, não, porque... ainda mais com esses amistosos mequetrefes aí, eu não gosto, não. Eu gosto de futebol competitivo.
0: Isso.
2: Mas é... Nesse momento, pro Botafogo, é muito bom.
0: É fundamental. É uma datona, né? Essa veio exatamente...
2: Super data FIFA.
0: Vou te super contar data FIFA. Que super isso. Data. Jogos até o dia 11 de outubro. Isso. É isso?
2: O brasileiro volta, acho que dia 7.
0: É. Mas a data vai até dia 11, parece que tem jogo da seleção brasileira. Mas, de qualquer forma,
2: pro Botafogo é muito bom. Ainda mais com técnico novo aí... E o jogo contra o Mirassol muito ruim na semana passada, né? Mas, enfim, pro Botafogo foi ótimo.
0: Vai ter tempo. Daqui a pouquinho a gente vai comentar também sobre os amistosos mequetrefe, como diz aí o Pedro Pinça, mas daqui a pouquinho a gente comenta sobre esse do Brasil, que já vai no segundo tempo. Antes, vamos falar sobre o Senado, que pode analisar uma proposta que dá prioridade à análise de iniciativas que promovem o esporte feminino.
3: O texto também prevê percentual mínimo de recursos direcionados a esses projetos. Repórter Lana Dias.
4: Projetos voltados ao esporte feminino podem ter prioridade na avaliação e aprovação para receber recursos. A ideia de uma proposta do Senado é alterar a lei que permite o uso da renúncia fiscal de empresas e pessoas físicas no incentivo ao esporte, para, além da preferência, destinar no mínimo 10% dos valores às iniciativas que promovam a prática por mulheres e meninas. Os projetos serão priorizados de acordo com os critérios de pontuação, que devem considerar a formação esportiva do público-alvo, a contribuição para a manutenção e desenvolvimento de categorias de base femininas, a inclusão social por meio do esporte e a melhoria da infraestrutura dos locais de treino. Em audiência pública na Comissão de Esporte, a senadora Tereza Leitão, do PT de Pernambuco, relatou a desigualdade no setor, algo que a proposta busca combater.
5: Não é porque a gente compete mulheres com mulheres, mas é porque você, comparando o que o futebol oferece aos homens, com o que o futebol oferece.

0: às mulheres, com o que o futebol oferece, o voleibol oferece aos homens, com o que o voleibol oferece às mulheres, em termos de condições de prática esportiva, né? Que a gente aqui diz condições de exercício na política, no mundo do trabalho a gente diz condições de exercício profissional.
1: Para evitar a concentração excessiva dos recursos por autores, modalidades esportivas ou locais, a proposta prevê limite máximo de valores por proponente, critérios de distribuição regional, equilíbrio entre esportes e critérios de alternância ou limitação de acesso a tratamento prioritário. O texto será analisado pelas comissões do Senado.
2: Ok, daqui a pouquinho também a gente vai falar sobre o futebol feminino brasileirão, que já tem jogo amanhã. Daqui a pouquinho a gente vai falar sobre isso. Mas vamos falar aqui do início do ciclo da seleção brasileira nessa data FIFA gigante. Austrália e Brasil 0-0 até agora. Teve um golzinho que foi anulado. Né? Mas no primeiro tempo eu gostei até uns 15 ou 20 minutos aí, a Austrália jogando bem melhor do que o Brasil. Você achou isso também?
3: Primeiro eu queria falar do gramado, né?
2: O gramado tá péssimo.
3: Que coisa horrorosa, né? Você vai jogar na primeira amistosa da seleção brasileira, podia ser jogado aqui no estádio do União São João de Araras, que talvez fosse melhor.
2: Que
3: campo realmente ruim, né?
2: Bem ruim.
3: Foram 10, 15 minutos aí de um pouquinho melhor, depois o nível deu uma baixada complicada,
2: verdade,
3: né, Lívia?
2: Verdade.
4: Eles baixaram pra ficar no nível do campo, gente. O campo tá ruim,
3: exato,
4: o jogo tá péssimo.
3: Exato, pode ser. E a gente vai jogar com a Austrália de novo, né, depois.
2: Sim.
3: São dois amistosos contra a Austrália.
2: São dois jogos contra a Austrália. O que eu vi aqui é que a gente está olhando de bisoiada, né? Fazendo o programa e dando uma olhadinha aqui.
3: Uhum.
2: Alguém se destaca? Eu achei o Estevão jogando bem, para quem está...
3: No deserto, ele é ali uma ilha de sobriedade, né? Fez muita falta, né? Na Copa, tudo, e agora tem esse ciclo aí pra tomar a vaga pra ele, né? Ele é um grande, mas é a maior esperança de dias melhores aí pra seleção brasileira hoje, certamente é o Estevão, né?
2: A pergunta que me fizeram, eu faço pra você também, a minha eu já respondi. Dá pra ter esperança nessa seleção, nesse novo ciclo do Ancelotti? O que você diria?
3: Eu tô muito descrente, Gisiel.
2: Eu
3: tô muito descrente. A Copa do Mundo foi assim
2: um balde de água fria.
3: Choque de realidade, sabe como é que é? E aí a gente não aproveitou as pequenas chances que tivemos, né? Que foi o pênalti do Bruno Guimarães, que foi aquele gol perdido do Estevão entrando sozinho, em vez de cavar, perde o gol. E aí.
2: Do Hendrick, desculpe.
3: E aí não tô muito esperançoso, não. Tanto que. Esses amistosos aí, nada pra mim, na verdade, é praticamente a mesma coisa. A gente acompanha por obrigação profissional nesse momento.
2: Verdade, Tá melhor pra você, Raquel, ou você também tá mais
4: não,
2: pro
4: gente,
2: Vasco?
4: Não, eu acho que o Vasco tá jogando melhor. Como diz foi o Valdemir que falou? Quem foi que tá com saudade do Vasco, do jogo do Vasco? Pois é, pra você ver tanto que tá ruim essa seleção brasileira.
3: Sim, com certeza. Então, pro Vasco essa parada foi
4: péssima,
3: ruim,
4: né? Pois é.
3: Porque o Vasco vinha embalado, então vamos ver o retorno aí depois.
2: É isso. Bom, gente, acredito que vai ter algum gol, eu não sei, 0-0.
4: Só da Austrália.
2: Faltam mais 15 minutos, um pouco mais de 20 minutos, bota aí, para ter algum gol, mas até agora tá aquele joguinho muito mais ou menos.
4: Brasil não chega nem na área.
2: Muito esquisito. Bom, mas se o início do ciclo da seleção brasileira começa assim, muito morna, e a data gigante FIFA não deixa que o campeonato brasileiro Série A siga em frente, a Série B não tem nada a ver com isso.
4: Eita.
2: Série B é rocha, amigo. Tá chegando a reta final, 8 rodadas nos separam aí de saber quem sobe e quem cai, e atualmente essa é a situação na tabela da Série B. Lembrando que os dois primeiros colocados sobem direto para a Série A, e os 4 últimos vão participar de um quadrangular para saber quem são os outros 2 que sobem. Então hoje subiriam Vila Nova de Goiás e Fortaleza. Vila Nova e Fortaleza fazendo um campeonato assim maravilhoso, acho que sobe. E aí, fazendo parte do quadrangular final, Novo Horizontino, Juventude, Operário do Paraná e Criciúma. E vamos ter uma rodada
3: Operário do Paraná, né? Operário de Ponta

0: Pô, operar de ponta cruz, exatamente.
1: É.
0: 47 pontos e lutando aí para subir. É, vamos ter uma rodada aí bem interessante, que é a 30ª rodada. E, sim, falei nos que subiriam. Vamos falar aqui nos que cairiam se o campeonato terminasse da forma que está. Avaí, Londrina, América Mineiro e Ponte Preta são os quatro que formam o Z4. É, meu esporte, você não perguntou, cadê? Mas eu vou responder.
2: Eu vou perguntar agora. E o esporte,
0: e o esporte, pois é, o esporte está em nono lugar, mas a diferença do esporte nono para o sexto é apenas de 3 pontinhos, ou seja, de uma vitória.
1: Então, tá. Rumo ao quadrangular.
0: Rumo ao quadrangular. E tem um clássico estadual já amanhã contra o Náutico, que tenta estar numa fase péssima.
1: O Náutico que perdeu o técnico.
0: Perdeu o técnico.
1: É o que eu ia dizer, assim. Os dois trabalhos mais longevos do futebol brasileiro, né? Dois técnicos que estavam mais de 500 dias à frente dos seus clubes. É, tudo bem que por circunstâncias diferentes saíram dos seus clubes, né? Primeiro foi a dupla dos Anjos, né? O que é o Hélio e o filho dele, que estavam no Náutico há muito tempo, foram mandados embora. E lá no Sul tá tendo um problema lá, porque...
0: Criciúma, né?
1: O Criciúma perdeu seu técnico, deu um Internacional, pagou a multa. E agora o Eduardo Batista, que era o técnico lá, acabou indo pro Inter como salvador da pátria lá, para ver se...
0: E muito contestado, né? Saiu uma pesquisa muito,
1: completamente contestado.
0: Que a torcida disse que não era isso que a gente queria, não.
1: A torcida colorada não estava muito satisfeita, não.
0: É, pois
1: entendeu?
0: É.
1: Então, mas então esses dois aí acabaram saindo dos seus clubes, né?
0: Verdade.
1: É, o primeiro colocado, que é o Vila Nova, né? Que tá batendo na trave já há alguns anos de jogar a primeira divisão, não joga a primeira divisão há muito tempo. Vamos ver se dessa vez vai. E o Fortaleza, que já é mais habituê na primeira divisão, chegou à final de Sul-Americana, tudo, né, provavelmente pode ser que volte também.
0: Pois é, e vamos ter jogos aí como Náutico Esporte lá na Esportes da Sorte do Aflitos, é como eles chamam agora lá o campo do Náutico, né?
1: O naming rights é Esporte da Sorte?
0: Esportes da Sorte Aflitos. Achei horrível isso, não.
1: Peraí, como é que você bota um nome desse, sabe mesmo? Eu digo pelo seguinte, se o Náutico botou o nome de esporte...
0: Esportes da Sorte. Por que será que botou Esportes da Sorte?
1: Então, como é que você bota um nome igual de um rival?
0: A força da Bet, meu cara.
2: É pura Bet.
1: Dias contados.
0: Pois é, dias contados. Bom, gente, vamos falar agora também da final do Brasileirão Feminino, porque amanhã já tem um jogo, que é o primeiro jogo Corinthians e São Paulo. Corinthians sempre ganha, São Paulo tem oportunidades, tem chance sem chance tem, né? Mas o Corinthians é o favorito, né?
1: Não, o Corinthians nada de braçada, eu acho. Uhum. Seria acho que o nono ou décimo título. A distância para os outros em questão de número de campeonatos é fora do normal.
2: Elas são muito brabas.
1: Então, exatamente. Então, e o Corinthians tem uma jogadora que é a Johnson, que é muito boa, que é a centroavante, está na seleção brasileira também, é uma das revelações aí para a competição do ano que vem da Copa do Mundo. E eu acho que o Corinthians deve levar de novo, né?
2: Eu acho também.
0: Corinthians e São Paulo, primeiro jogo na Neoquímica amanhã. E no próximo sábado, ou seja, de amanhã a 8, o jogo da volta no Morumbis.
1: Você vê que o São Paulo fez um campeonato tão bom que vai decidir em casa. O jogo no Morumbis.
0: Vamos ver aí se realmente dá o consenso do Corinthians ou se o São Paulo chuta o consenso para o lado. Raquel Teixeira tem informações sobre medalhas e mais medalhas sul-americanas de Santa Fé?
2: Gente, não tem como passar batido pelos Jogos Sul-Americanos de Santa Fé, porque o Brasil simplesmente está na primeira posição no quadro de medalhas com 105 ouros. O total de medalhas são 256. Só no atletismo aqui, é claro que quem vem primeiro no atletismo aqui para mim é o Alisson dos Santos, que ganhou o ouro, né? Mas só no atletismo foram 12 pódios, 6 ouros, 4 pratas e 2 3 bronzes. O Brasil está, assim, muito

0: feliz, né, nesse campeonato sul-americano, nesses jogos. Teve também novo recorde sul-americano da marcha atlética com Caio Bonfim.
1: Caio Bonfim, brasileiro.
0: A gente teve ouro até na escalada em Santa Fe, ouro inédito, né? A Anja Keller ganhou aí. Sabe aquela escalada que a gente nunca via, que a gente viu nas Olimpíadas, mas nem tinha Brasil?
2: Pois é.
0: A gente pegou o ouro feminino aí, muito legal de assistir. Olha, muito bom, principalmente o atletismo. Olha, até a Maria Clara Pacheco do Taekwondo também, ouro também, que ela já é uma garota de ouro, né, pra gente,
2: do Taekwondo. Atleta,
0: Uma grande atleta realmente. Então, assim,
1: legal,
0: chuva de medalhas pra gente.
1: Que bom, fazendo bonito lá em Santa Fé. Vou terminar, então, aqui falando sobre algo que eu não entendo absolutamente nada, mas que o Pedro Pinça é muito fã. É que nesse domingo tem jogo válido pela semana 3 da Liga de Futebol Americano, Dallas Cowboys, Baltimore Ravens. Pedro Pinça, explica pra gente em 30 segundos por que esse jogo é importante e por que tá no Maracanã.
2: Porque eles fazem uma tentativa de globalizar a competição, né? Então tem jogos na Austrália, tem jogos às vezes na Europa e agora pela terceira vez jogando no Brasil. Baltimore Ravens e Dallas Cowboys, que é, você sabe que o Dallas Cowboys é a marca esportiva talvez a mais valiosa de assim, são muitos milhões assim que vale o Dallas Cowboys, tem uma marca muito forte dentro dos Estados Unidos, então é legal que joguem aqui no Brasil, no Maracanã. Agora, meu medo, assim como no jogo da seleção brasileira, é a questão do gramado, né? Porque no Maracanã, os jogos do Flamengo, por exemplo, tem gramados horrorosos. Aí eu não sei qual vai ser a mágica que eles vão fazer para virar um gramado legal aí pros brutamontes, gladiadores do século XXI jogarem o jogo no Maracanã. Mas é realmente muito curioso, com Pedro Sampaio e Rick Martin no show do intervalo.
1: É isso aí. Então, tem grande jogo da NFL no Maracanã. E só pra gente terminar, eu não diria terminar bem, mas enfim, é o que temos. A Austrália acaba de fazer um gol 1-0, uma falta muito bem batida, e o Hugo Souza ficou só olhando a bola entrar. É isso, Pedro Pinça. 1-0, Austrália-Brasil.
0: Não tem nem o que falar, né?
2: Me abstenho
1: do comentário.
2: Um bom final de semana a todo mundo, não é? Aproveitem a data FIFA para ir ao cinema, para ver um livro, não é? Para ver um filme. E é isso aí, gente.
1: Muito bem. Muito obrigado, Pedro Pinça. Um abraço,
0: Pedro.
1: Grande para você.
2: Eu que agradeço, gente. Um abraço para vocês. Que bom que eu consegui voltar. E segunda-feira a gente volta a se falar. Um abraço a vocês, gente. Tudo de bom.
1: 8:42 foi o nosso 11 minutos de hoje. A gente vai para o intervalo e voltamos daqui a pouquinho.
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1: 8:44, voltamos então para o nosso último bloco do Conexão Senado desta sexta-feira, 25 de setembro. Última sexta-feira de setembro, tá, dona
0: Agora
1: Raquel?
0: Agora você tá sabendo, só porque a Nayara falou para você, mas tudo certo. Ó, vamos trazer ouvintes que estão com a gente no zap?
1: Bora.
0: 61986119591, o Paulo...

0: O Eduardo tá falando com a gente lá de Fortaleza, diz que tá muito nublado por lá. Valeu, viu, Paulo? O Marcos fala de Santos, tá mandando um sextou todo especial. Valeu, Marcos. O Andinho tá com a gente, né? Rádio SIVB São Lourenço da Mata, né? Retransmitindo conexão. Valeu pela parceria. Também com a gente aqui agora, quem é? É a Rádio Luz do Nordeste. Ah, é a Rádio Parceira também.
1: Rádio Parceira.
0: Retransmitindo conexão. Obrigada, viu, pessoal, pela parceria. Rádio Caipira Guriri também está aqui com a gente, lá do Espírito Santo. São Mateus. Obrigada, galera. Conceição de Maceió manda aqui um beijo super especial. 1000 figurinhas do Flamengo. Animadíssima. Obrigada. André de Aracaju também está por aqui, pedindo para a gente fazer juntos um dia incrível. Excelente fim de semana para todo mundo. Manda uma foto aqui maravilhosa. Parabéns, viu, André, pela foto. E obrigada pela participação.
1: Valeu, gente. 8 horas e 45 minutos. Vamos para a agenda do Senado.
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1: Tem sessão especial, logo mais às 3 horas da tarde, para celebrar os 25 anos de duas instituições do Distrito Federal: a Fundação de Ensino e Pesquisa em Ciências da Saúde e a Escola Superior de Ciências da Saúde.
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1: Agora são 8 horas 45 minutos.
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0: A palavra adenocarcinoma apareceu em destaque recentemente na mídia quando saiu a notícia do quadro de saúde do cacique Raoni, de 94 anos. O líder indígena foi diagnosticado com adenocarcinoma pouco diferenciado. Adenocarcinoma é um tipo de câncer com origem em células glandulares, que produzem muco e secreções em órgãos como intestino, estômago e pâncreas. E para falar sobre esse assunto, nós convidamos o Dr. Alexandre Nishimura, coloproctologista e cirurgião. Ele conversou com o jornalista Adriano Faria. Ouça a entrevista.
3: Dr. Alexandre Nishimura, muito obrigado por ter atendido ao nosso convite. Bom dia.
4: Bom dia. Muito obrigado pelo convite. É uma honra estar aqui para poder falar de um tema tão importante.
3: Dr. Alexandre Nishimura, em que partes do corpo o adenocarcinoma pode surgir?
4: Então, o adenocarcinoma é um tipo de tumor que ele pode surgir no intestino, pode surgir no pulmão, no estômago, pâncreas. Então, é um tumor que ele pode surgir em vários órgãos do aparelho digestório ou até mesmo em parte pulmonar, porque é um tipo de célula que pode degenerar para um tipo maligno de tumor, né, na população, que é o que aconteceu com o nosso cacique recentemente, né?
3: É verdade, né? O cacique Raoni foi diagnosticado com adenocarcinoma pouco diferenciado. O que é isso? Adenocarcinoma pouco diferenciado.
4: Então, o adenocarcinoma pouco diferenciado ou até mesmo indiferenciado são tipos de tumores que têm alterações mais graves, né? Ou mais malignas, por assim dizer. Que você tem uma diferenciação das células normais. Então, são células tumorais que estão pouco diferenciadas, então elas têm uma maior agressividade de acometimento dos pacientes. Então são tumores mais avançados, tumores que têm um grau de agressividade maior.
3: Ah, entendi. Então é um tipo de tumor mais de difícil tratamento. O tratamento é mais complicado.
4: É um tratamento mais complexo, com um tumor bem diferenciado. Então são tumores bem diferenciados, são células que você tem menos agressividade. No caso pouco diferenciado ou indiferenciado, ele tem um grau de agressividade maior. Então, ele tem maior dificuldade para tratar.
3: Ok. Bom, o senhor falou do cacique Raoni, ele tem 94 anos. Eu creio, né, como leigo, que o fator idade é um fator importante aí para o desenvolvimento, no caso dele, do adenocarcinoma. Mas, em geral, quem tem mais chance de desenvolver o adenocarcinoma?
4: Então, de um modo geral, a população de maior idade é que tem maior chance de acabar desenvolvendo. Então, a gente fala assim que pacientes acima de 50 anos é onde você tem a maior incidência de tumores. No caso do cacique, que já está com mais de 90 anos, normalmente, quando o tumor aparece em pacientes mais idosos, ele normalmente é mais lento, porque demorou muito para aparecer o tumor. No caso específico dele, como tem uma célula pouco diferenciada,

0: É um tumor que já está mais avançado, mas de um modo geral, os pacientes mais idosos, ele é um pouco mais lento do que quando acontece com pacientes jovens, como foi, né, no, há um, 2 anos aí com a Preta Gil, né, paciente jovem, abaixo de 50 anos. Então, tem essa diferenciação, mas é mais comum em pessoas acima de 50 anos. Esse é o que é o comum. Mais de 90% da população com câncer tem idade acima de 50 anos.
1: Ah, perfeito. Agora, existe uma maneira de prevenir o adenocarcinoma? Por exemplo, hábitos que podem ajudar e hábitos que podem contribuir para o surgimento da doença?
0: Sim. Sim, a gente sempre fala assim que a gente é o que a gente come, né? Então, assim, tem dados do INCA que demonstram que 80%, né, dos fatores que levam ao câncer de intestino são relacionados a fatores externos. Então, são os nossos hábitos. Então, hábitos alimentares, hábitos de atividade física. Então, a gente sempre fala, né, que cada vez mais a população está fazendo ingesta de alimentos industrializados. Isso acaba aumentando realmente a incidência de alguns tipos de tumores. Então, a gente tem que fazer uma dieta mais equilibrada, mais rica em fibras, hábitos mais saudáveis no sentido de prática de atividades físicas, evitar fumar, muita ingesta de bebidas alcoólicas. Todos esses tipos de hábitos, eles aumentam a incidência de câncer. Então, a gente tem que tentar maneirar isso, reduzir essa ingesta, né, esses hábitos. Em contrapartida, a gente tem, para prevenir, a gente tem que realmente praticar atividade física regularmente, fazer exames preventivos. Quando a gente fala preventivo, não é para ir fazer exame apenas quando tiver o sintoma. A gente tem que fazer exames antes dos sintomas aparecerem e antes da doença surgir. Então, são hábitos que a gente deve acabar fazendo para poder reduzir a incidência de tumor na população. Tem um trabalho que foi publicado em 2013 nos Estados Unidos, que mostrou que naquele ano, quase 65 mil pessoas faleceram por conta de câncer de intestino. Entretanto, 50% dessa população poderia ter sido salva se tivesse feito um exame preventivo conforme os protocolos.
1: Ok, porque cada tipo de pessoa, cada, digamos assim, pessoa tem aí talvez um cronograma, né, para fazer os exames preventivos. Mas, em geral, de quanto em quanto tempo deve ser feito um exame preventivo, exatamente para identificar, talvez até logo no começo, um adenocarcinoma?
0: Perfeito. Então, hoje que nós temos de orientações, tanto no, nas orientações da sociedade americana, europeia, quanto brasileira, é todos os pacientes, sejam homens ou mulheres, independente de ter ou não sintomas, a partir dos 45 anos, devem começar a fazer exames de colonoscopia, que é o exame padrão ouro, porque a colonoscopia, além de identificar lesões, ela consegue fazer a retirada de pequenas lesões chamadas pólipos. Eu sempre costumo falar para os pacientes que é como se fosse uma semente do câncer, então consegue fazer a retirada durante o exame, e aí essa sementinha não vai crescendo, o pólipo não vai crescendo e acaba evitando o aparecimento de tumor. E a frequência que deve ser feita, a frequência mínima é de fazer o exame de colonoscopia a cada 5 anos. Em algumas situações, você tem que fazer um pouco antes, mas pelo menos a cada 5 anos é importante fazer. Eu digo isso porque muitos pacientes acabam falando: eu já fiz uma colônoscopia, não preciso mais fazer porque não deu nada. Não é bem assim. Um pólipo, quando ele começa a crescer, ele tem um tempo estimado para se degenerar para uma célula tumoral, para um câncer, num prazo de 5 a 10 anos. Então, a gente deve fazer uma colonoscopia no intervalo de 5 em 5 anos, pelo menos. Isso é que é recomendado para a gente reduzir a incidência do câncer de intestino na população.
1: Nós estamos conversando com o Dr. Alexandre Nishimura. Ele é coloproctologista, cirurgião, especialista em cirurgia robótica. O assunto é adenocarcinoma. Como ele está explicando, aí um tipo específico de câncer que surge em partes do corpo como intestino, estômago, pâncreas, pulmões. Então, é algo que devemos estar sempre, com o nosso radar ligado. E, doutor Alexandre Nishimura, como é que é o tratamento do adenocarcinoma? Cirúrgico, quimioterapia, como é que é? Como é que a medicina tem lidado com esse tipo de câncer?
0: Então, o tratamento, ele é individualizado de acordo com o local de acometimento. Por exemplo, no caso intestinal, a gente setoriza ele entre tratamento de câncer de reto, baixo

0: médio e câncer de reto superior e cólons. Então, assim, quando a gente fala de cólons, se esse tumorzinho ele já está invadindo uma determinada camada da parede do intestino, tem que ir para a cirurgia e depois avaliar se precisa fazer uma complementação com quimioterapia, imunoterapia. Então, a gente tem essa avaliação. Entretanto, em alguns tumores que eles estão mais na superfície da mucosa, às vezes, com uma colonoscopia, já é possível fazer a ressecção dessas lesões. É o que a gente chama de... Antigamente, a gente chamava de adenocarcinoma in situ. Hoje, seria um adenoma com displasia de alto grau. Então, essas lesões, elas podem ser ressecadas através de uma colonoscopia. Quando a gente fala de tumor de reto inferior e reto médio, em algumas situações, quando esse tumor já está invadindo as camadas da parede intestinal, pode ser viável a realização, por exemplo, de uma quimioterapia e uma radioterapia antes de uma intervenção cirúrgica. A doutora, né, Angelita, que foi uma médica muito famosa no Brasil e no mundo, ela desenvolveu, né, na década de 90, um protocolo que chama protocolo watch and wait. Então, fazia radioquimioterapia para poder avaliar se esse tumor regredia. Muitas vezes o tumor ele sumia. Então, fazia o acompanhamento apenas e os pacientes não precisavam nem ir para a cirurgia. Em outras situações, precisa sim ser complementado com um tratamento cirúrgico. Então, nem sempre os tumores precisam de uma abordagem cirúrgica. O que é importante é a gente passar com equipes especializadas para poder identificar, personalizar e individualizar o tratamento dos pacientes.
1: Doutor Alexandre Nishimura, muito obrigado aqui pelos esclarecimentos, pelos alertas. Agradecemos a sua participação e até uma próxima oportunidade.
0: Muito obrigado pela oportunidade. Espero que as pessoas aproveitem as informações e previnam-se, porque eu sempre digo, a prevenção ainda é a melhor escolha. Muito obrigado pela entrevista.
2: 8 horas e 56 minutos, tivemos então a entrevista com o Dr. Alexandre Nishimura. Essa entrevista que o Adriano Faria fez com o doutor sobre essa questão do adenocarcinoma pouco diferenciado. 8h56, finalzinhos do Conexão Senado chegando, e a gente conversa agora com Felipe Alverni, já está aqui com a gente, trazendo as notícias da internet, as últimas da internet. Felipe, bom dia.
3: Bom dia, Gisiel. Bom dia, Raquel. Bom dia, ouvintes.
4: Bom dia, Felipe.
2: Felipe, vamos começar com alerta vermelho para onda de calor a partir de sábado 26, ou seja, a partir de amanhã, em 6 estados. Quais são os estados e por que é tão importante esse alerta?
3: O Super El Niño ainda está trazendo desdobramentos para o Brasil. E 6 estados entram em estado de alerta a partir de sábado, que vai até quarta-feira, dia 30.
2: Eita.
3: E o aviso vai atingir todo o território do Mato Grosso do Sul, Paraná e São Paulo. Vai alcançar também as áreas de Mato Grosso, Rio de Janeiro e Minas Gerais. Com destaque para Cuiabá, que as temperaturas podem chegar a 41 graus Celsius.
2: Gente, Cuiabá já é quente, hein? Com esse super El Niño, se prepare, gente.
3: Piorou. E na capital paulista pode atingir 33 graus. E outras áreas do sul, centro-oeste e norte também vão ter calor intenso. Ou seja, o país todo vai ser afetado. E lá para quarta-feira em diante, uma frente fria deve reduzir essas temperaturas, que pode dar uma amenizada para todas as pessoas. E a dica para os ouvintes, e segundo a Defesa Civil, é evitar a exposição nos horários de calor intenso, manter a hidratação, alimentação leve e ter mais atenção aos mais vulneráveis, crianças, idosos e os pets.
2: É isso aí, gente. Tem que se cuidar mesmo essa onda de calor. A partir de amanhã, alerta máximo até quarta-feira, onde é que a gente vai ficar mais quente ainda. Uhum. Então, é preciso realmente se cuidar.
4: Vamos cuidar da saúde. E, aliás, por falar em saúde, vamos falar rapidinho desse outro tópico que o Felipe trouxe pra gente. O brasileiro, ele se sente mais saudável do que realmente é. É uma pesquisa, não é isso, Felipe?
3: Isso mesmo. Principalmente entre aqueles que bebem quase que diariamente.
2: Como
3: A percepção desses é que eles são mais saudáveis do que eles realmente são.
2: Eles se acham mais saudáveis.
4: Tomam todas e estão se achando
3: Tomam
4: aí
3: todos
4: de boa.
3: Os dias
2: minha saúde tá boa.
3: E segundo a pesquisa do AC Camargo Cancer Center e da Nexus, tem esse contraste entre a realidade e o que o brasileiro acha que ele é saudável. 59% das pessoas consideram a saúde ótima, embora 63% deles estejam acima do peso e quase 50% não praticam atividade física.
4: Você acha que é bonito ser feio, cara?
2: Gente,
4: que isso?
2: Pelo amor de Deus, choque de realidade, né? E principalmente o pessoal que bebe é o que acha que tá mais tranquilo.
3: Mais tranquilo. E eles alertam que o excesso de peso, sedentarismo, álcool e o cigarro elevam o risco de vários tipos de câncer. e 64% deles se dizem saudáveis. A pesquisa ouviu mais de 2 mil pessoas em todo o Brasil e são várias medidas simples e fáceis que podem ser incorporadas no dia a dia que melhoram a saúde. Por exemplo, né, Gisele, cortar o cafezinho, cortar o açúcar do cafezinho.
2: O açúcar do cafezinho.
4: Ah, Gisele, já tá melhora. Por dentro.
2: Caminhar 15 minutos por dia ou caminhar meia hora?
3: Pronto, tá
2: então,
3: bom.
2: Então já tô

0: E não é fácil, não. Valeu, Felipe.
1: Obrigada, Felipe.
2: Tchau, tchau. Obrigado.
0: 9:30 pra gente terminar.
1: Valeu, vou falar o nome dos últimos ouvintes aqui no Zap. A Sidney de Ouro Preto tá com a gente, Carlos Alberto de Aracaju, Daniel Lobato de Belém, Luiz de Rio Branco e também tá com a gente aqui o André de Aracaju. Valeu, obrigado a todo mundo que participou com a gente no Zap.
0: Valeu, gente. E na próxima segunda-feira tem mais um belíssimo final de semana pra você. O Conexão Senado de hoje fica por aqui. A apresentação foi da Raquel Teixeira.
1: E do Gisiel Carvalho.
0: Sonoplastia da Isaura Oliveira sob a coordenação de Antônio Carlos Soares.
1: Produção de Rita Zumba, Mauro Vergne, Ana Beatriz Santos e Felipe Alverni.
0: Programa voltando na próxima segunda-feira, 7:25, horário de Brasília. Bom dia pra você, obrigado pela audiência, pela participação. Um abraço e um bom final de semana. Tudo de bom pra você, Raquel.
1: Pra você também, Geise. Pra você, ouvinte, ótima sexta, ótimo fim de semana. Até segunda. Tchau. Tchau.
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2: Agora em Brasília, 95.
3: Esta é a Rádio Senado, uma ótima manhã de sexta-feira para você que sintoniza a Rede Senado de Rádio. Eu sou Raquel Teixeira, fico em sua companhia. E você ouve programação musical de Wilton Rodrigues. Para começar esse bloco, tem Eliana Pittman.

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1: Essa foi Alcione, Eu Vou Pra Lapa. Antes, Diogo Nogueira, Malandro é Malandro, Mané é Mané. E quem abriu o bloco foi Eliana Pittman, Eu e Você Sempre.
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3: Em Brasília, 9:16.
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1: Fique agora com o Ednardo.

0: Ouvimos Geraldo Azevedo, Táxi Lunar, Amelinha, Dia Branco e Ednardo, A Palo Seco.
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0: Agora em Brasília, 9:30.
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0: Na sequência, você ouve Dominguinhos.

0: Essa foi Mariana Aidar, Onde Está Você? E antes teve Dominguinhos, O Canto de Acauã.
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2: Em Brasília, 9h39.
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5: Na Rádio Senado, você ouve agora Arnaldo Antunes e Vitor Araújo.

0: Foi Guilherme Arantes, Semente da Maré. Antes, Rita Lee, Menino Bonito. E abrindo o bloco, você ouviu Arnaldo Antunes e Vitor Araújo, Lágrima no Mar. Agora em Brasília, 9h50.
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0: Fique agora com Paula Toller.

0: Branco, agora, Tanto Faz, Maglore, Sonho Real e Paula Toller, Você Me Ganhou de Presente.
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0: Esta é a Rádio Senado, uma ótima manhã de sexta-feira para você. Eu sou Raquel Teixeira, sigo em sua companhia. A gente ouve agora Paula Santoro e João Donato.

0: Você ouviu a Orquestra Imperial, Ela Rebola. E antes teve Paula Santoro e João Donato, Elalaiê.
1: Em Brasília, 10 e 9.
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7: Fique agora com Silva.

0: Acabamos de ouvir Baiana System, Dino de Santiago e Antônio Carlos e Jocafe, Batuquerê. Antes teve Xênia França, Deixa Eu Dizer. E quem abriu o bloco foi Silva, Mais Feliz.
1: Em Brasília, 10h22.
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0: Na sequência, você ouve Nilson Chaves.

0: Ouvimos Felipe Cordeiro, Pepeu e Papai, Patrícia Bastos, Maninha do Céu e Nilson Chaves, Das Mangueiras.
1: Em Brasília, 10h37.
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0: Na Rádio Senado, você ouve agora Gal Costa.

0: Essa foi Ana Rato, Ligado a Você. Antes teve Marcelo Genesi, Julieta, e também Gal Costa, Palavras no Corpo.
1: Em Brasília, 10h47.
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0: Você ouviu Illy, o conteúdo, e antes teve Djavan, Tanta Saudade. 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
2: Em Brasília, 11 horas.
3: Olá, olá, bom dia, quase tarde. Você está na Rádio Senado e a gente segue juntos até as 2 horas da tarde com a programação musical de Wilton Rodrigues. Para iniciar a nossa jornada, a gente começa com Paralamas do Sucesso.

0: Você ouviu Cláudio Zolli, Amor Sem Fim, antes Mar Mundi, Convívio e Paralamas do Sucesso, Tendo a Lua. Em Brasília, 11 e 11.
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11: Na sequência, Maria Gadu.

0: Esses foram Mônica Dalmaso e Dori Caymmi, Voz de Mágoa. Antes, Caetano Veloso, Lua e Estrela. E Maria Gadu abriu a sequência com Linda Rosa. Em Brasília, 11h22.
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5: Apesar das críticas, JK cumpriu a promessa e no feriado de Tiradentes, Brasília se tornou a nova capital.
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0: Fique agora com Gilsons.

0: volta.
1: Essa foi Gabi Amarantos, Deixa. Antes, Gilsons, Swing do Campo Grande. Em Brasília, 11h30.
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2: As fraudes nas eleições foram comuns durante a Primeira República, na virada do século XIX para o XX. Em 1910, o senador Severino Vieira descreveu uma votação em Salvador.
3: Não há fiscal capaz de fiscalizar. Certo político influente tem um parente mocinho esperto. Esse parente vota. Ele se retira, coloca uns óculos e volta a votar com outro nome. Muda de terno e de título, volta a votar. Vota 5 ou 6 vezes.
2: A situação mudou em 1932, quando a Justiça Eleitoral nasceu para coordenar e fiscalizar as votações. As fraudes ficaram raras e, com a chegada da urna eletrônica em 1996, viraram coisa do passado.
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5: Na Rádio Senado, você ouve agora Zélia Duncan.

0: Essa foi Ana Canhas, Metamorfose Ambulante, antes Lô Borges, Segundas Mornas Intenções, e abriu a sequência Zélia Duncan, Breve Canção de Sonho. Você fica agora com o programa Curta Musical. A gente volta em instantes.
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4: Agora vamos conferir alguns lançamentos de 1986, considerados clássicos do rock nacional, e que em 2026 estão completando 40 anos de lançamento. Em 1986, o RPM virou febre nacional. É bem verdade que o sucesso do grupo começou no ano anterior, mas com a turnê Rádio Pirata e o lançamento do álbum Rádio Pirata ao vivo em 86, o RPM se tornou o maior fenômeno comercial do rock brasileiro da década de 80, vendendo mais de 2 milhões de discos. Mas o clima de otimismo gerado pela redemocratização e pelo Plano Cruzado não favoreceu apenas o RPM. Exemplo disso é a Legião Urbana, que em 1986 lançou Dois, disco de maior vendagem da banda, com músicas como Eduardo e Mônica, Índios e Tempo Perdido. Outro que bombou em 86 foi o Ira, com os clássicos Flores em Você, Dias de Luta e Envelheço na Cidade. Todos do disco Vivendo e Não Aprendendo, considerado um dos mais importantes do rock nacional. E não para por aí. 86 foi o ano do lançamento de Cabeça Dinossauro, o disco mais relevante dos Titãs e que também figura entre os maiores álbuns do rock brasileiro.
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4: E os Paralamas do sucesso não ficaram de fora. Em 86, o grupo lançou o disco Selvagem, agregando elementos da MPB à sua já conhecida mistura de rock, reggae e ska.
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4: A novidade sonora dos Paralamas agradou ao público e abriu as portas para a carreira internacional da banda. E hoje o Selvagem é mais um lançamento de 86 entre os clássicos do rock nacional. Enquanto Paralamas, Titãs, Legião e RPM se tornavam grandes, bandas como Plebe Rude, Capital Inicial e Engenheiros do Havaí despontaram com seus primeiros discos em 1986.
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4: E 86 ainda teve lançamentos importantes de nomes como Kid Abelha, João Penca, Barão Vermelho, Lulu Santos, Lobão e Camisa de Vênus.
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4: Como em 2026 faz 40 anos que todos esses clássicos do rock nacional foram lançados, vamos comemorar ouvindo o maior fenômeno do gênero em 1986, do disco Rádio Pirata ao vivo, RPM com Alvorada Voraz.

0: Acabamos de ouvir Alvorada Voraz, um dos grandes sucessos do RPM, lançado em 1986, encerrando este curta musical sobre os clássicos do rock brasileiro que estão completando 40 anos em 2026.
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2: Em Brasília, 11h50.
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4: Foi em 1894 que os brasileiros votaram para presidente pela primeira vez. O vencedor foi o senador Prudente de Moraes. As eleições eram bem diferentes de hoje. O eleitor podia escrever qualquer nome na cédula. Qualquer nome mesmo. Nada menos do que 200 homens foram votados na primeira eleição. Desses, quase 120 tiveram um voto só. Foi gente que votou em si própria ou quis homenagear algum amigo. Quem também teve voto em 1894 foi o senador Rui Barbosa. E ele, até morrer, seria votado em todas as eleições presidenciais, embora tenha se candidatado mesmo só duas vezes.
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2: Estamos de volta com a programação musical de Wilton Rodrigues e seguimos juntos até as 14h, abrindo a sequência Zé e Barra.

0: Você ouviu Jadson, Big Bang, antes Zé e Barra, da menor importância.
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1: Em Brasília, 12:25.
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3: O Parlamento Árabe. O mundo árabe é uma grande região cultural e geográfica que se espalha pelo norte da África e o Oriente Médio, com uma população total de mais de 450 milhões de habitantes. Ele se estende da Mauritânia, na costa atlântica da África, até Omã, no Estreito de Hormuz, ocupando uma área de mais de 13 milhões de quilômetros quadrados. A língua árabe e a religião islâmica constituem elementos unificadores dos 22 países árabes, embora também sejam praticadas outras religiões de forma minoritária, como o cristianismo.

0: e existam outros grupos linguísticos. Todos esses países estão representados na Liga Árabe, organização fundada em 22 de março de 1945, no Cairo, capital do Egito, portanto, meses antes da criação oficial das Nações Unidas, a ONU. Dos 22 países integrantes da Liga Árabe, 10 se encontram na África: Argélia, Comores, Djibouti, Egito, Líbia e Marrocos, assim como Mauritânia, Somália, Sudão e Tunísia. No Oriente Médio estão localizados Arábia Saudita, Bahrein, Catar, Emirados Árabes Unidos, Iêmen e Iraque, e também Jordânia, Kuwait, Líbano, Omã, Palestina e Síria. O embaixador da Liga Árabe no Brasil é Ibrahim Al-Zeben, diplomata que anteriormente representou a Palestina em Brasília durante 18 anos. Ele informa que a Liga Árabe vai participar pela primeira vez como observadora nas eleições de outubro no Brasil, com uma missão de 3 membros. O embaixador lembra que a civilização árabe-islâmica recebeu conhecimentos da Grécia, da Índia, da Pérsia e de outras culturas, e não apenas contribuiu para preservar esses conhecimentos, mas os ampliou.
1: Um dos exemplos mais conhecidos é o Khwarizmi. Khwarizmi foi introduzida a palavra algoritmo. Um dos grandes nomes da história da matemática. Ele sistematizou a álgebra e seu nome, como já está esta palavra, algoritmo, conceito que hoje está no coração da informática e da inteligência, inclusive artificial.
0: Al-Zeben também menciona Ibn al-Haytham, um pioneiro da óptica, e entre os médicos, Ibn Sina, conhecido no Ocidente como Avicena, que escreveu o Cânone da Medicina, obra que foi referência durante séculos. Além disso, Al-Zahirawi, da Andaluzia, que foi um dos grandes pioneiros da cirurgia. O embaixador da Liga Árabe fala também de Al-Biruni, que trabalhou com astronomia, matemática, geografia e ciências naturais. E na engenharia, Al-Jazari, que desenvolveu máquinas, bombas d'água, relógios e mecanismos automáticos de grande sofisticação. Por último, menciona Ibn Khaldun, reconhecido como um dos pais da sociologia e da filosofia da história.
1: E existe uma mensagem, eu acho e considero particularmente importante. A história da civilização humana não é uma história de um único povo, de uma única cultura. É uma história de encontros, intercâmbios e transmissão de conhecimento.
0: Um outro ponto abordado pelo embaixador é a presença árabe no Brasil e na América Latina, que considera uma história de integração, trabalho, empreendedorismo e contribuição para a construção das sociedades latino-americanas. Ele lembra que essa imigração começou principalmente no final do século XIX e ganhou força nas primeiras décadas do século XX.
1: Vieram, em sua maioria, árabes cristãos. No início, a raiz, inclusive, da visita de Dom Pedro II ao Oriente, ao Líbano, à Palestina, ao Levante, não? Posteriormente, chegaram muçulmanes, provenientes, sobretudo, do Líbano, Síria e Palestina. Encontraram nesta região uma nova pátria e tiveram participação ativa no seu desenvolvimento.
0: De acordo com Al-Zeben, no Brasil, essa presença pode ser encontrada em praticamente todos os setores

0: no comércio, na indústria, construção, na produção de alimentos, nos bancos e serviços. Também há diversos profissionais liberais de origem árabe que se destacaram na medicina, na arquitetura e engenharia, no direito, educação e ciência. Essa presença também se nota na cultura e na gastronomia, assim como na política, onde pessoas da comunidade atingiram altos cargos, inclusive a presidência da República com Michel Temer.
1: Milhões de descendentes de árabes na América Latina são hoje plenamente brasileiros. Argentinos, colombianos, mexicanos, cubanos, chilenos não vivem entre duas identidades. E isso eu tenho aqui 51 anos neste hemisfério. Eles são identificados, eles fazem parte integral das sociedades onde nasceram e ajudaram a construir.
0: A Liga Árabe conta com um corpo legislativo, que é o Parlamento Árabe. Essa instituição é composta por 88 parlamentares, 4 para cada um dos 22 membros da Liga. Eles podem ser eleitos ou escolhidos entre os membros dos parlamentos nacionais. O Parlamento Árabe possui 4 comitês principais: o de assuntos externos, políticos e de segurança nacional, o de assuntos econômicos e financeiros, o de assuntos legislativos, jurídicos e de direitos humanos, e o Comitê de Assuntos Sociais, Culturais, da Mulher e da Juventude.

0: Parlamentos do Mundo é um quadro redigido e apresentado por Ivan Godoy. Trabalhos técnicos, Eliseu Caires.
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2: Em Brasília, 12:34.
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0: Esses foram João e Júlia Mestre, Jardins da Babilônia, antes Ana Rato, Visão Negro, e Frejá, Mais do que Tudo.
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0: Em Brasília, 12:45.
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0: Você ouviu Burr, Sangue Frio. Ouviu também Chico Science e Nação Zumbi, Rios, Pontes e Overdrives. E também Alessandra Leão, Campo de Batalha.
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0: Em Brasília, uma hora. Abrindo nossa última hora juntos hoje com a programação musical agora de Josimar Fernandes. Abrindo o bloco, Pedro.

0: Você ouviu Banda do Mar, Rei Naná. Ouviu também Maria Rita, Pagu e Pedro Mariano, Tá Tudo Bem.
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0: Em Brasília, 1:11.
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9: Você ouve agora Chico Buarque.

0: Esse foi Dori Caymmi, Coisas do Mundo, Minha Nega. Ouviu também Martinália, Fugaz e Chico Buarque, Sem Compromisso.
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0: Em Brasília, 1h24.
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0: Na sequência, Lobão.

0: Esse foi Jorge Versilo, Pra Valer. Ouviu também Cássia Eller, O Segundo Sol. E Lobão, Décadence avec Elegance.
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0: Em Brasília, 1h39.
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2: Nas eleições, dinheiro também conta. E durante muito tempo, as campanhas de mulheres receberam menos recursos que as de homens.
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2: 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Pelo menos 30% desses valores devem ir para as candidaturas femininas.
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0: Agora, André Abujamra.

0: Esse foi Cazuza, Minha Flor, Meu Bebê. Antes, Maria Ó, Luminosa. E André Abujamra, Beat Acelerado. Foi um enorme prazer estar na sua companhia. Continue ligado e ligada na Rede Senado de Rádio. Tenham todos e todas uma boa tarde e um ótimo final de semana.
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0: Em Brasília, 1h53.
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5: Líder do movimento negro, Abdias Nascimento tomou posse no Senado em 1991. Diziam se tratar do primeiro senador de origem africana no Brasil. Mas ele mesmo lembrou outros 22 que já haviam passado pelo Senado. Entre eles, Rodrigues Alves e Nilo Peçanha, que também foram presidentes da República. E Zacarias de Góes e Vasconcelos e o Barão de Cotegipe, que foram primeiros ministros no Império. Abdias discursou.
6: Biógrafos tentaram mascarar ascendências. Retratistas falsificaram fisionomias. Por auto-rejeição, aqueles 22 senadores negros omitiram a própria identidade em seus currículos.
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0: Fique agora com o Boletim.leg.
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0: Vacina contra HPV pode ser ampliada para pessoas de até 25 anos.
9: Hoje, a vacinação de rotina pelo SUS é oferecida em dose única a meninos e meninas de 9 a 14 anos.
0: Vítimas de violência passam a ter protocolo de atendimento obrigatório. Eu sou Davi Warshavsky e este é o Boletim.leg. A vacinação contra o HPV pelo Sistema Único de Saúde poderá ser ampliada para pessoas de até 25 anos. Um projeto com esse objetivo está pronto para votação na Comissão de Assuntos Sociais, como informa o repórter Rodrigo Rezende.
9: O HPV, ou papilomavírus humano, é transmitido principalmente pelo contato sexual. Alguns tipos podem gerar lesões que, se persistirem, podem causar câncer, especialmente o do colo do útero. Hoje, a vacinação de rotina pelo SUS é oferecida em dose única a meninos e meninas de 9 a 14 anos. O projeto de lei 4.829 de 2025 amplia a vacinação para pessoas de 9 a 25 anos. Angélica Nogueira, presidente da Sociedade Brasileira de Oncologia Clínica, ressalta a importância da vacinação como política de prevenção.
10: Não há mais nenhuma dúvida de que vacina anti-HPV e outras vacinas antivírus, como por exemplo de hepatite, podem evitar câncer e cuidar de uma adesão adequada é nossa responsabilidade.
9: Até o final de 2026, o Ministério da Saúde também mantém uma estratégia de resgate vacinal para adolescentes e jovens de 15 a 19 anos que não foram vacinados na época correta.
0: Uma nova lei, aprovada pelo Senado, garante até 2031 a continuidade do incentivo fiscal para empresas que destinam recursos a projetos de combate ao câncer e de atenção às pessoas com deficiência. A reportagem é de Yasmin Rodrigues.
11: A proposta chegou ao Senado depois de passar pela Câmara dos Deputados. A relatoria ficou com a senadora Mara Gabrilli, do PSD de São Paulo, que defendeu a manutenção do mecanismo como forma de dar previsibilidade às instituições que dependem desses recursos.

0: recursos.
1: A prorrogação garantirá a possibilidade de que organizações da sociedade civil sem fins lucrativos, como por exemplo as APAES, o GRAAC, que é o Grupo de Apoio Adolescente à Criança com Câncer, por exemplo, e centros especializados em reabilitação e hospitais do SUS, tenham previsibilidade orçamentária para atendimentos e pesquisas.
0: O PRONON e o PRONAS PCD permitem que recursos privados sejam direcionados a projetos previamente aprovados pelo Ministério da Saúde.
2: Também virou lei a proposta aprovada pelos senadores que prevê um atendimento unificado em todo o país para as vítimas de estupro. Os detalhes na reportagem de Márcio Maturana.
3: Estupro e outras formas de violência física contra mulher, criança, adolescente e pessoas em situação de vulnerabilidade agora tem um protocolo de atendimento às vítimas que precisa ser seguido por órgãos de saúde e segurança pública. O relator do projeto que deu origem à nova lei foi o senador Jaime Campos, do União de Mato Grosso.
4: A análise do ordenamento vigente indica que a dificuldade central reside menos na ausência de comandos legais do que na implementação desigual das normas e dos fluxos já existentes.
3: As novas regras determinam atendimento médico imediato com avaliação do estado clínico e emocional e adoção das medidas profiláticas e terapêuticas.
2: A senadora Tereza Cristina, do PP de Mato Grosso do Sul, defendeu aperfeiçoamento na renegociação de dívidas rurais. Para ela, o novo Fundo Garantidor de Crédito Rural, previsto numa medida provisória em análise no Congresso Nacional, já é um avanço.
5: Nós vamos precisar discutir um pouco mais, porque talvez precise de alguma medida legislativa. Já está na medida provisória dizendo que ele será criado. Isso é muito importante, é um grande avanço para a agricultura brasileira.
2: O ex-presidente do Senado, José Sarney, está internado no Hospital Sírio-Libanês, em São Paulo, para avaliação clínica e continuidade do tratamento de uma pneumonia bacteriana. Sarney começou a ser tratado em São Luís, no Maranhão, e foi transferido para São Paulo. Segundo o boletim médico, o quadro clínico é estável. O tratamento está sob os cuidados da equipe médica coordenada pelo Dr. Roberto Calil Filho. Outras notícias estão disponíveis em senado.leg.br/rádio.
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8: Agora em Brasília, 2:01.
9: Uma ótima sexta-feira para você que ouve a Rádio Senado. Eu sou o Thiago Medeiros e apresento a você, a partir de agora, a programação musical de Josimar Fernandes. Vamos ouvir Edu Lobo.

0: Acabamos de ouvir Milton Nascimento e Jobim Trio, Tarde, Rosa Passos, Aliás, e do Lobo, A Lenda do Abaeté.
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0: Agora, 2h16 em Brasília.
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4: Fique agora com Alceu Valença. Que.

0: comecinho lá, eu errei um negocinho aí, cara. Ficou bom, eu refaço
1: o acorde. Tem comecinho lá, negocinho aí, ó. Se ficou bom, ficou bom, eu faço de novo. Né?
2: Encerramos o bloco com o Selmar e Dante Ozzetti. Lenha na Quentura. Baiana System. Já que sou brasileiro. Alceu Valença. Bobo da Corte.
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2: Em Brasília, 2h29.
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0: Você ouviu Toco, Guarapiranga, Ana Rato, Cachaça Mecânica, Sérgio Brito, Bastava Querer.
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0: Agora, 2h43 em Brasília. 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
0: Abrindo mais um bloco musical, Carlos Lira e Mônica.

0: Encerrando mais um bloco musical, Lisa Ono, A Paz, Lenine, O Silêncio das Estrelas, Carlos Lira e Mônica Salmazo, e era Copacabana.
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0: Em Brasília, 3 horas e 1 minuto. Uma ótima sexta-feira para você. Esta é a Rádio Senado e por aqui seguimos com programação musical de Josimar Fernandes. Vamos ouvir Bossa Cuca Nova e Cris Delano.

0: Você ouviu Bossa Cucanova e Cris Delano, Eu Quero um Samba.
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0: Agora em Brasília, 3 horas e 8 minutos, Rádio Senado, comunicação para a cidadania. Vamos acompanhar a partir de agora a sessão especial para celebrar os 25 anos da Fundação de Ensino e Pesquisa em Ciências da Saúde e da Escola Superior de Ciências da Saúde. O evento acontece no plenário do Senado Federal. Na presidência da sessão está o senador Isalci Lucas, do PL do Distrito Federal.
11: Diretora Executiva da FEPEX. Tudo bem, garoto?

0: Agora em Brasília, 3 e 8. Você acompanha ao vivo o início da sessão especial em homenagem à Fundação de Ensino e Pesquisa em
1: Ciências
0: da Saúde.
1: Convido também a senhora Cláudia Regina Zaramella, diretora substituta da Escola Superior de Ciências da Saúde.

0: Em Brasília, 3 e 9. Na presidência da sessão, o senador Isalci Lucas, do PL do Distrito Federal.
1: Convido o senhor Marcos Eduardo Vieira de Paula, acadêmico de medicina e representante do Centro Acadêmico do Curso de Graduação em Medicina da ESCS.

0: Brasília, 13.
1: Convido também o senhor Cássio David Lopes Gomes, acadêmico de enfermagem, representante do Centro Acadêmico do curso de graduação em enfermagem da EX. Bacana.
0: Neste momento está sendo formada a mesa de honra da sessão especial que homenageia a Escola Superior de Ciências da Saúde.
1: Convido ainda o senhor Rinaldo de Souza Neves, ex-coordenador do curso de graduação em enfermagem da ESCS.
0: Agora em Brasília, 3:10, você acompanha ao vivo sessão especial do Senado Federal, que tem na presidência o senador Isalci Lucas, do PL do Distrito Federal. Sessão em homenagem aos 25 anos da Fundação de Ensino e Pesquisa em Ciências da Saúde.
1: Convido
0: e da Escola
1: também
0: Superior
1: o senhor
0: de Ciências
1: Alessio
0: da Saúde.
1: De Oliveira e Silva, docente do curso de graduação em Medicina da ESCS.

0: Entre os integrantes da mesa estão diretores, professores e alunos dos cursos de Medicina e Enfermagem da Escola Superior de Ciências da Saúde, a ESCS.
1: Convido a todos para, em posição de respeito, acompanharmos o hino nacional que será interpretada pela cantora e enfermeira Iris Colonna Santos Silva.
0: Agora em Brasília, 3:11.

Quero aqui cumprimentar a nossa diretora executiva, senhora Vanessa Dalva Guimarães Campos, cumprimentar a diretora substituta da Escola Superior de Ciências da Saúde, a Cláudia Regina, o senhor Marcos Eduardo Vieira de Paula, acadêmico de medicina, representando aqui o Centro Acadêmico do curso de graduação de medicina, o Cássio David Lopes Gomes, acadêmico de enfermagem, também representante do Centro Acadêmico do curso de graduação de enfermagem, o senhor Rinaldo de Souza Neves, ex-coordenador do curso de graduação em enfermagem, o senhor Alessio de Oliveira e Silva, docente do curso de graduação em medicina da ESC, cumprimentar todos os ex-diretores, ex-funcionários, os nossos professores, alunos, convidados, dizer da minha alegria de estar presidindo essa sessão solene. É madrugada num corredor de hospital público de Brasília, um estudante ainda desajeitado no jaleco branco, segura pela primeira vez a mão de um paciente que ele não escolheu, diante de um caso que nenhum livro previu sozinho, acompanhado apenas do medo de errar e da vontade de acertar. Essa cena se repete há 25 anos, sempre igual, mas também sempre diferente, com um rosto novo a cada turma. São momentos como este que, mais do que qualquer lei ou decreto, explicam a verdadeira razão de existir da Escola Superior de Ciência da Saúde e da Fundação de Ensino e Pesquisa em Ciência da Saúde, que hoje celebramos nessa sessão. A proposta da ESC sempre foi simples de anunciar, mas difícil de sustentar. Formar médicos e enfermeiros dentro do próprio SUS e da própria e para o próprio SUS, com o aluno aprendendo diante do paciente real, antes mesmo de aprender diante de um quadro na sala de aula. Isso tem nome técnico, chama-se aprendizagem baseada em problemas. Mas o que isso exige na prática é coragem. A coragem de expor cedo o estudante à realidade, em vez de mantê-lo protegido na teoria até quase se formar. E essa coragem

0: enfermagem já formou mais de 2 mil médicos e também enfermeiros. Muitos ainda estão de plantão. Agora mesmo, enquanto celebramos aqui a escola que os formou, plantão após plantão, dentro do mesmo sistema público que os recebeu como estudantes e que hoje recebe de volta o cuidado deles. É uma escola que não cobra mensalidade e que mesmo assim é paga em turnos noturnos, em partos bem-sucedidos, em diagnósticos que chegaram a tempo, em vidas que seguem um novo caminho. Essa mesma força, o país inteiro também já reconheceu. Em 2007, a medicina da ESC foi uma das 8 instituições do Brasil a tirar nota máxima no ENAD e voltou a tirar nota máxima em 2023, ao lado da Universidade de Brasília, a única outra instituição do Distrito Federal a repetir o feito. A enfermagem, por sua vez, nunca perdeu a nota máxima desde a sua primeira avaliação em 2013, repetindo o resultado em 2016, 2019 e 2023. Mais do que sorte, isso é método, formar dentro do sistema para o sistema, com o professor que também está de plantão e o aluno que aprende olhando para o paciente, não para ilustrações desenhadas em um quadro. Essa vocação de cuidar de quem cuida da cidade é mais antiga do que a própria FEPEX. Vem de 1960, quando Brasília ainda estava sendo erguida, e os candangos que construíram a capital também precisavam de quem cuidasse deles. E foi ali que nasceu a primeira escola de enfermagem da nova cidade. De lá para cá, essa vocação mudou de nome várias vezes. Cresceu, virou faculdade e hoje integra a Universidade do Distrito Federal. Mas o impulso original nunca mudou. Formar pessoas que cuidam. Registro aqui também o meu reconhecimento a todos que sustentam essa escola todos os dias. Os professores, que são ao mesmo tempo profissionais de saúde na ativa. Os servidores da Secretaria de Saúde que abrem espaço nos próprios plantões para formar esses alunos e a atual direção da FEPEX e da ESCS, que mantém viva durante todo esse tempo a mesma vocação que vem desde a fundação de Brasília, formar quem cuida da nossa gente. Hoje, 25 anos depois, aquela mão que o estudante segurou no plantão do hospital se junta a tantas outras que vieram depois. Mãos de médicos, enfermeiros e profissionais que aprenderam aqui que antes de qualquer diagnóstico existe uma pessoa esperando por cuidado. Aos 25 anos da FEPEX e também da ESCS, fica aqui o meu reconhecimento. Que venham mais 25 anos formando gente que escolhe ficar em Brasília para cuidar de Brasília. Parabéns aí a todos os nossos mestres e alunos da ESCS e também do curso de enfermagem e medicina. Muito obrigado. Quero registrar aqui a presença da nossa senadora Damares. Vem para cá, Damares. Tá bom. Seja bem-vindo aí. Bem, eu solicito à Secretaria-Geral da Mesa a exibição de um vídeo institucional.
1: Tudo começou bem antes do seu nascimento. Para entender a FEPEX de hoje, precisamos voltar no tempo e acompanhar como educação e saúde caminharam juntas desde o início no Distrito Federal. Em 1960, surgem dois marcos importantes, a Fundação Hospitalar do Distrito Federal e a Escola de Auxiliares de Enfermagem de Brasília. Anos depois, em 1973, essa escola passa a se chamar Escola Técnica de Saúde de Brasília, a ETESB. Ali, junto com a consolidação dos serviços de saúde, nascia também a educação voltada para formar profissionais preparados para atuar nesse campo. Em 1981, é criada a Secretaria de Estado de Saúde do Distrito Federal, que passa a atuar de forma integrada à Fundação Hospitalar. Pouco tempo depois, em 1986, um novo passo é dado com a criação do Centro de Desenvolvimento de Recursos Humanos em Saúde, o CEDROS. Esse centro tinha uma missão clara: capacitar os servidores da Fundação Hospitalar para as ações

Mas em saúde. Com a reforma administrativa de 2000, a Fundação Hospitalar do Distrito Federal e o Cedro são extintos. Mas, como toda boa história de transformação, algo novo surge. Em janeiro de 2001, por meio da Lei número 2.676, nasce oficialmente a Fundação de Ensino e Pesquisa em Ciências da Saúde, a FEPEX. Pouco depois, nasce a Escola Superior de Ciências da Saúde, ESCS. Criada para formar profissionais alinhados aos princípios do SUS, a ESCS passa a ser mantida pela FEPEX. A FEPEX assume as atividades do antigo Cedros por meio da Coordenação de Desenvolvimento de Pessoas, a CODER, que em 2005 passa a se chamar CODEI. Mais adiante, em 2013, essa coordenação é substituída pela Escola de Aperfeiçoamento do SUS, ampliando ainda mais o alcance da formação em saúde. O ano de 2024 marca mais um capítulo importante dessa trajetória. É criada a Escola de Saúde Pública do Distrito Federal, que passa a assumir o papel da IAPSUS e da ITES, além de coordenar a pós-graduação lato e estrito senso, a pesquisa e os cursos de extensão. A FEPEX passa, então, a ter uma nova estrutura, mantendo sob sua gestão duas grandes escolas: a Escola Superior de Ciências da Saúde e a Escola de Saúde Pública do DF. Ao longo dos anos, a FEPEX não apenas formou profissionais, ela ajudou a transformar trajetórias, serviços e realidades. Suas mudanças físicas, as construções, reformas e adaptações dos espaços refletem essa evolução constante. A trajetória da FEPEX confirma o propósito que sustenta sua existência: promover e apoiar o ensino técnico e superior, a pesquisa, a extensão e o desenvolvimento científico e tecnológico na área da saúde, fortalecendo o SUS. Por meio da formação de profissionais qualificados e da integração entre ensino, serviço e comunidade. Com uma biblioteca dotada de vasto acervo. Laboratórios do ensino técnico.

inovativas em saúde digital. Aqui, construção é sinônimo de conhecimento. Transformação dos espaços reflete mudanças no saber. Investimento revela o compromisso com o futuro. Modernização aponta novos caminhos para aprender. Na FEPEX, tecnologia e humanização caminham juntas e continuam escrevendo, todos os dias, essa história em movimento.

0: Quero registrar também a presença do ministro conselheiro da Embaixada do Sudão, Tariq Fudul, o senhor gerente da Ciência e Tecnologia da Embaixada do Reino Unido, Daniel Callaghan, e o senhor presidente da Comissão Estadual de Residência Médica do Distrito Federal, Rogério Nóbrega. E neste momento eu concedo a palavra à senhora Vanessa Dalva Guimarães Campos, diretora executiva da Fundação de Ensino e Pesquisa em Ciência da Saúde.
1: Agora em Brasília, 3 horas e 27 minutos, você acompanha ao vivo sessão especial do Senado Federal, em homenagem aos 25 anos da Fundação de Ensino e Pesquisa em Ciências da Saúde.
2: Boa tarde, gostaria de cumprimentar a mesa, senhor presidente requerente desta sessão, senadores Alci Lucas, senhora diretora substituta da Escola Superior de Ciências da Saúde, doutora Cláudia Zaramello, doutor Alessio de Oliveira e Silva, professor da ESCS, e aos alunos Kécio e Marcos Eduardo, e ao nosso professor Rinaldo de Souza Neves, e a todos que estão presentes.

Senhoras e senhores, autoridades, parlamentares, servidores, professores, estudantes, residentes, pesquisadores, trabalhadores do SUS e todos que fazem parte da história da FEPEX. Hoje é um dia de celebração, mas também de memória, reconhecimento e compromisso com o futuro. Celebrar os 25 anos da Fundação de Ensino e Pesquisa em Ciências da Saúde é celebrar uma instituição que nasceu com uma missão muito clara: aproximar educação, ciência e saúde pública, formando profissionais e produzindo conhecimento e pesquisa a partir das necessidades sociais da população do Distrito Federal. Ao longo desses 25 anos, várias pessoas ajudaram a construir essa história. Gestores, servidores, docentes, preceptores, pesquisadores, estudantes, residentes, deixaram na FEPEX e na Secretaria de Saúde sua contribuição. Muitos chegaram como alunos e hoje são profissionais que cuidam da população, ensinam novas gerações e contribuem para o Sistema Único de Saúde. Por isso, esse jubileu de prata pertence a todos eles. A FEPEX tem uma característica que a torna singular. Nós não estamos distantes do lugar onde a saúde acontece. Estamos inseridos no SUS. Nossos espaços de formação estão nas unidades básicas, nos hospitais, nos serviços especializados, nos laboratórios e nos diferentes cenários da rede pública de saúde do Distrito Federal. Na formação de todos os nossos estudantes, ensino e serviço caminham juntos. É exatamente dessa integração que nasce a nossa maior força. Ao longo desses 25 anos, entregamos ao sistema de saúde do Distrito Federal mais de 1.500 médicos e 1.000 enfermeiros. Além disso, somos referência nacional na formação de especialistas para o SUS. Na modalidade residência médica, ao longo desses 25 anos, formamos mais de 8 mil especialistas nas diversas áreas da medicina. Ofertamos anualmente 586 vagas em todas as especialidades médicas, 24 programas de acesso direto, 21 programas de residência com exigência de pré-requisito, 26 áreas de atuação e 3 anos adicionais. Precisamos de medidas para inserir esses profissionais que formamos no SUS do Distrito Federal. Nas residências em áreas profissionais, oferecemos 22 programas, sendo 4 uniprofissionais, 18 multiprofissionais, para 13 categorias profissionais distintas: enfermagem, nutrição, fisioterapia, odontologia, farmácia, psicologia, serviço social, fonoaudiologia, terapia ocupacional, medicina veterinária, saúde coletiva, biologia e educação física. Mas não podemos contar a história da FEPEX sem destacar a Escola Superior de Ciências da Saúde, que se tornou uma das expressões mais importantes desse projeto. Ao longo desses 25 anos, a ESCS consolidou uma proposta de formação profundamente vinculada ao Sistema Único de Saúde, aproximando o estudante da realidade dos serviços e das necessidades da população. FEPEX e ESCS cresceram juntas, e essa história compartilhada demonstra que é possível construir uma formação de excelência dentro do sistema público de saúde, fazendo da própria rede de serviços um espaço de ensino, pesquisa, assistência e transformação social. E temos hoje um resultado concreto que traduz essa excelência. No Exame Nacional de Avaliação da Formação Médica, ENAMED, o curso de Medicina da ESCS alcançou o conceito máximo, nota 5, sendo o único curso de medicina do Distrito Federal a atingir esse conceito. Então, eu peço aplausos. Aplausos.

Também peço aplausos para o nosso curso de enfermagem, que, como o senador destacou, nunca perdeu o conceito máximo em graduação. Esse resultado ganha ainda mais significado porque nasce de um modelo de formação construído dentro do SUS, com integração ensino-serviço, metodologias ativas e participação dos estudantes nos cenários reais de cuidado da Secretaria de Saúde. É uma conquista dos nossos estudantes, dos nossos professores, dos nossos preceptores, servidores e de todos os trabalhadores do SUS que diariamente transformam os serviços de saúde em espaços de aprendizagem. Quando a ESCS alcança a nota máxima no Enamed, é também o SUS do Distrito Federal que demonstra sua capacidade de formar profissionais de excelência. E este seja, talvez, um dos maiores legados destes 25 anos. Mostrar que a educação pública, quando construída com compromisso, inovação e propósito, pode alcançar os mais elevados padrões de qualidade. Parabéns à ESCS. Mas completar 25 anos não significa apenas olhar para aquilo que construímos. Qual FEPEX queremos construir para os próximos 25 anos? Queremos uma fundação cada vez mais forte na formação profissional, na pesquisa, na inovação. Uma instituição capaz de ajudar a Secretaria de Saúde a resolver seus problemas assistenciais sem negá-los. Uma instituição capaz de estimular seus pesquisadores, proteger e transformar conhecimento em inovação, ampliar parcerias científicas e tecnológicas e aproximar ainda mais a produção acadêmica das necessidades do SUS. Queremos fortalecer nossas escolas, nossos programas de residência, nossos centros de ensino e pesquisa. Queremos ampliar a pesquisa aplicada à saúde digital, à telesaúde e o desenvolvimento de novas tecnologias. E queremos que cada profissional da nossa rede perceba que uma boa ideia nascida dentro de uma unidade de saúde pode se transformar em uma solução para milhares de pessoas. E é esse o futuro que estamos construindo agora. Um futuro no qual a tradição e a inovação não são caminhos opostos. Ao contrário, é a solidez dos nossos primeiros 25 anos que nos permite ousar nos próximos. Por isso, nesse jubileu de prata, nossa palavra é, antes de tudo, gratidão. Agradecemos a todos aqueles que vieram antes de nós e tiveram a coragem de construir esta fundação e esta escola, em especial ao Dr. Jofran Frejá, que em 29 de junho de 2000 instituiu o grupo de trabalho que resultou na criação da FEPEX, constituído por Paulo Afonso Calume dos Reis, Raimundo Bandeira Rocha, Rosângela Watanabe, José Formiga Filho, Ivan Gonzaga Barbosa, Maria Cristina Ferreira Sena, Cândida Caniac, Cláudio Duarte da Fonseca, Habib Curi, José Garroff e Dr. Morá Ibrahim Belaciano. Gostaria de solicitar palmas para esses mestres. Agradecemos a todos os trabalhadores que permaneceram na FEPEX e ajudaram a consolidá-la. Gratidão àqueles que hoje assumem conosco a responsabilidade de preparar a FEPEX para uma nova etapa de sua história. Que os próximos 25 anos sejam marcados pela valorização das pessoas, pela excelência na formação, pela ciência e inovação. E, acima de tudo, pelo compromisso permanente com o que dá sentido à existência dessa fundação: melhorar a saúde e a vida da população do Distrito Federal.

por meio da educação e do conhecimento. Parabéns à FEPEX, parabéns à ESCS, parabéns a todos que construíram estes 25 anos e que possamos seguir juntos, honrando nossa história, honrando nosso passado e construindo nosso futuro. Muito obrigada. Aplausos.

0: Convido a minha querida amiga e nossa senadora Damares para fazer o seu pronunciamento.
1: Em Brasília, 3:39.
2: Senhor presidente, o senhor esqueceu de informar ao plenário que eu sou a senadora mais bonita do Brasil. Por enquanto. Boa tarde. Eu quero cumprimentar a mesa, meu querido amigo, companheiro, irmão de luta, Isalci Lucas, senador da educação, senador da tecnologia, senador que TF deve muito. E você sabe o que eu estou falando. Um homem que fez muitas entregas. Eu quero cumprimentar a diretora executiva da Fundação, a professora Vanessa, que alegria, alegria recebê-la na nossa casa. Também a professora Cláudia, diretora substituta da Escola Superior de Ciência de Saúde. Professora, é uma honra, viu? Uma honra. É, o senhor Alessio de Oliveira, professor da Escola Superior. Que alegria, tá? É uma honra. O senhor Rinaldo de Souza, professor da Escola Superior. E eu não podia deixar de cumprimentar o Cássio David Lopes Gomes. Que bom te ver, que alegria. E o Marcos Eduardo Vieira de Paula. Marcos, estava com saudade de você. Que bom te ver, que bom te ver. Um dia eu falei que o Marcos é o genro que toda mãe ia querer. Tá? É uma honra receber todos os professores, todos os profissionais, todos os alunos. Eu só acho que esses alunos estão muito comportados aqui. Mas é uma honra. É, a gente para tudo aqui no Senado Federal para fazer essa grande homenagem. E que bom que só está acontecendo isto hoje na casa e a TV Senado está transmitindo ao vivo pela TV Senado, pelas redes sociais do Senado, e o Brasil está olhando e vendo, e muita gente deve estar pensando agora, nunca imaginei que em Brasília tivesse uma fundação de ensino e pesquisa em ciências da saúde. Muita gente perguntando assim, uai, lá tem uma escola superior de ciência da saúde? É porque as pessoas ouvem falar tão mal de Brasília, e infelizmente fala-se muito mal porque alguns colegas aqui neste plenário protagonizam tantas coisas ruins. Mas que bom que o Brasil está vendo que o Senado parou hoje para fazer uma justa e merecida homenagem às duas instituições que nós temos tanto orgulho. É orgulho do povo do DF, a nossa fundação e a nossa Escola Superior de Ciência da Saúde. E olha que quando eu falo para os meus colegas aqui dentro do plenário de vocês, alguns param, ficam olhando assim, por que esse entusiasmo todo? Porque quando ela foi fundada, eu estou há 30 anos em Brasília, eu vibrei. Porque eu sempre defendi o investimento em pesquisa. A nossa nação precisa pensar em mais pesquisa. Aí quando a fundação foi fundada, e depois a escola, e depois todos os agregados que estão ali em torno da fundação, eu disse, pronto, essa vai ser a tendência do Distrito Federal. O nosso Distrito Federal pode ser o maior centro de pesquisa do país, Isalci. E você sonha com isso também? Nós nunca vamos competir, gente, com o estado do Mato Grosso na agricultura. Nunca. Nós nunca vamos competir no turismo com o Nordeste, apesar de termos lugares lindos para mostrar no nosso DF, mas nós nunca vamos competir com o turismo fora. Vai ser difícil a gente competir com a indústria de São Paulo. Vai ser difícil. Mas nós podemos ser, desculpa os

0: outros estados, o maior polo e o maior centro de pesquisa. E isso ser visto, inclusive, como geração de renda, geração de emprego e PIB. O nosso Distrito Federal pode ser autônomo se a gente tiver uma fundação de ensino e pesquisa cada vez mais fortalecida. Eu sonho da gente atrair cientistas do mundo inteiro para o nosso DF. Que Harvard, que nada. Por que não a FEPEX? Eu não sei se é sonhar demais, mas depois de tudo que a FEPEX já entregou, depois de tudo que a Escola Superior de Ciências da Saúde já entregou, e depois de tudo que vocês estão fazendo, eu vou dizer uma coisa, eu acho que eu posso continuar sonhando. E quando a gente conhece os profissionais envolvidos, quando a gente conhece o nível dos profissionais, e quando a gente conhece o nível desses alunos, e as notas que vocês estão tirando em tudo que é lugar, eu acho que eu posso continuar sonhando. Então, a todos vocês que estão fazendo dessa fundação um orgulho do DF, o meu abraço. E olha que quando eu chego, às vezes, no hospital, que de vez em quando agora eu tenho que ir para o hospital, e porque eu estou enfrentando um câncer, mas eu estou curada, tá? Inclusive, quero dizer para vocês que eu fiquei mais linda depois disso, mais chique. E quando um profissional da saúde me atende e fala de onde ele veio, eu fico tão feliz, dá vontade de abraçar, apertar. Quando a gente encontra um profissional da saúde formado pela Escola Superior, pela FEPEX, e a gente tem a certeza da qualidade deste profissional, porque a fundação é forte e luta por qualidade. Então, eu estou passando aqui hoje, num dia de muito trabalho, para cumprimentar o senador Izalci por essa iniciativa, Izalci. Parabéns. É uma homenagem justa, merecida e oportuna. Parabéns todos vocês, profissionais. E eu quero convidar o DF a sonhar comigo, a sonhar alto. E daqui 50 anos, a gente voltar neste plenário, Izalci. Nós vamos estar lindos daqui 25 anos. Daqui 25 anos. E a gente fazer uma sessão comemorando 50 anos. E aí a gente dizer assim, olha, em 25 anos nós nos tornamos o maior centro no Brasil de pesquisa, de ensino em ciências, em saúde. Me permitam sonhar, porque instrumento a gente já tem. E eu vou dizer uma coisa, dizem aqui às vezes que eu sou uma senadora utópica, uma senadora do sonho. Me deixe sonhar, o meu Deus, me deixe eu sonhar. Olha onde o meu sonho me trouxe, estou aqui na tribuna como a senadora mais bonita do Brasil. Por que não sonhar com o meu DF sendo o maior centro de pesquisa na área da saúde? E eu conversei esses dias com o Marco sobre isso, lembra, Marco? Desafiando o Marcos a sonhar sobre isso. E hoje venho aqui no plenário. O Senado hoje abre as portas para dizer que nós honramos a fundação, nós respeitamos, nós admiramos e nós temos o maior orgulho de ter a FEPEX e de ter a Escola Superior de Ciências da Saúde. Atenção, Brasil! Quando vierem conhecer Brasília, venham ver os nossos monumentos, mas venham conhecer as nossas escolas também. Venham conhecer o que nós estamos entregando na área da ciência e na área da saúde. Que Deus os abençoe. Estou vendo aqui a Fernanda também, minha reitora, que alegria te ver. Que Deus os abençoe grandemente. E vambora, porque instrumento forte a gente tem para transformar o DF. Que Deus os abençoe. Parabéns pelos 25 anos. Bom, presidente, repito, esses alunos são muito comportados.
1: Tá certo. Parabéns, Damares. Vou corrigir aqui, tá? A senadora mais bonita, não esqueci de falar esse detalhe. Concedo a palavra à senhora Cláudia Regina, diretora substituta da Escola Superior de Ciência da Saúde.

0: 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Na presidência, o senador Isalci Lucas, do PL do Distrito Federal.
1: Boa tarde a todos. Boa tarde aos componentes da mesa. O senhor senador Isalci Lucas, diretora da nossa escola da FEPEX, Vanessa Dalva. Professor Alessio, professor Rinaldo e os nossos estudantes, Kécio e Marcos. Senhoras e senhores parlamentares, demais autoridades representantes das instituições aqui presentes, prezados docentes, coordenadores, preceptores, servidores e ex-diretores, queridos estudantes e egressos, senhoras e senhores. É com imensa honra, alegria e profunda emoção que, em nome da direção da Escola Superior de Ciências da Saúde, participo dessa sessão solene no Senado Federal, que celebra os 25 anos de uma instituição que se tornou referência na formação de profissionais comprometidos com a saúde e com a sociedade. Essa homenagem representa muito mais do que o reconhecimento de uma instituição de ensino. Ela celebra uma história construída por pessoas, por sonhos, por dedicação, pelo compromisso com a educação pública e com a saúde da população do Distrito Federal. Não poderíamos deixar de prestar homenagem à memória do saudoso Dr. Jofran Frejat, médico e então secretário de Saúde do Distrito Federal, cuja atuação foi decisiva para a criação da FEPEX e da ESCS. Sua visão e seu compromisso com a saúde pública lançaram as bases de um projeto educacional inovador e ousado, que aproxima a formação de médicos e enfermeiros das necessidades da população e do Sistema Único de Saúde. Temos a honra e a alegria de contar nessa solenidade com a presença de sua filha, Graziella Frejat, que eu peço uma salva de palmas. A você, Graziella, em nome da direção e de toda a comunidade acadêmica da ESCS, expressamos nosso carinho, nosso respeito e nosso reconhecimento pela contribuição de seu pai à história dessa escola. É fundamental reconhecer ainda o papel da Secretaria de Saúde do Distrito Federal, que sustenta a ousadia desse processo educacional e torna possível a formação de nossos estudantes nos diferentes cenários da rede pública de saúde. À Secretaria de Estado de Saúde, expressamos nosso especial agradecimento. Em seu nome, estendemos nosso reconhecimento à SESDF e aos profissionais de sua rede, que fazem parte desse processo de formação. Nessa solenidade, celebramos também os 25 anos da Fundação de Ensino e Pesquisa em Ciências da Saúde, FEPEX, mantenedora da ESCS e fundamental para o desenvolvimento do ensino e da formação em saúde no âmbito da Secretaria de Saúde do Distrito Federal. Na pessoa de sua diretora, doutora Vanessa Dalva Guimarães Campos, prestamos nosso agradecimento e nossa homenagem à FEPEX e a todos aqueles que contribuíram para a construção de sua trajetória. Nesse percurso, registramos também nosso especial reconhecimento ao Dr. Murat Ibrahim Belassiano, primeiro diretor da ESCS, que esteve em frente à escola em seus primeiros passos e teve papel decisivo na consolidação de seu projeto educacional. Em nome do Dr. Murat, estendemos nossa homenagem e gratidão aos demais ex-diretores da escola, muitos aqui presentes hoje, que em diferentes momentos de sua história contribuíram para a contribuição da escola. Também peço uma salva de palmas para esses ex-diretores aqui presentes. Ao longo desses 25 anos, a ESCS consolidou uma trajetória marcada pela inovação pedagógica, pela integração entre ensino, serviço e comunidade e pela busca permanente da excelência. Nossa escola nasceu com uma proposta diferenciada, fundamentada em metodologias ativas de ensino-aprendizagem, que estimulam o pensamento crítico, a autonomia, o trabalho em equipe e a compreensão das necessidades reais da população. Esse compromisso com a sociedade também se expressa no acesso à escola. Ao destinar 40% de suas vagas a estudantes oriundos de escolas públicas, a ESCS amplia oportunidades de acesso à formação superior pública em saúde. Desde o primeiro ano da graduação, nossos estudantes estão inseridos nos cenários reais de saúde da SES. Nesses espaços, em contato com os profissionais, com os serviços e, sobretudo, com a população, conhecem de perto a realidade da saúde do Distrito Federal e são estimulados a pensar e propor caminhos para transformá-la. Essa integração entre ensino

0: serviço e comunidade reafirma um dos princípios da ESCS. Investir na formação de médicos e enfermeiros é também investir no fortalecimento do Sistema Único de Saúde e na qualidade do cuidado oferecido à população. A consistência desse modelo de formação também se revela nos resultados dos cursos da ESCS nas avaliações nacionais, como aqui já mencionado. O curso de medicina fez a sua primeira avaliação nacional com a sua primeira turma em 2007, atingindo o conceito máximo, a nota 5. Repetiu algumas vezes esse conceito e agora no último ENAMED, em 2025, conseguimos novamente a nota 5 e uma colocação muito expressiva no Distrito Federal, ficando entre as 15 primeiras faculdades de medicina classificadas nacionalmente, que é um motivo de muito orgulho para todos nós. Também motivo de muito orgulho para todos nós é o desempenho do curso de enfermagem, que, como já comentado, desde sua primeira avaliação em 2013, vem obtendo a nota máxima. Isso também nos enche de orgulho e de crença com o futuro, né? E já são, como foi falado também, né, mais de 1.500 médicos formados, mais de 1.000 enfermeiros, muitos deles hoje dedicados ao trabalho no SUS, fortalecendo o nosso sistema de saúde local. Né? É importante falar que nada disso seria possível sem as pessoas que, ao longo dos anos, acreditaram na escola e contribuíram para a sua consolidação. Aos docentes, que compartilham conhecimentos, experiências e valores e contribuem para a formação de profissionais éticos, humanos e socialmente comprometidos, nosso reconhecimento. Aos preceptores que acolhem nossos estudantes na rede pública de saúde e transformam a experiência cotidiana do cuidado em oportunidade de aprendizagem, nossa profunda gratidão. Aos servidores cuja dedicação e compromisso sustentam diariamente as atividades acadêmicas e institucionais da escola, nosso agradecimento. Aos egressos que hoje representam a ESCS nos diversos espaços de atuação profissional por meio de seu trabalho, dão dimensão social à missão da escola, nosso orgulho e reconhecimento. E agora, de modo muito especial, a todos os nossos estudantes, razão maior de nossa missão educacional e continuidade dessa história. Em vocês, nossa história se renova e segue adiante, mantendo vivo o compromisso da ESCS com a excelência da formação e com a saúde da população. Muito obrigada a todos vocês. Celebrar esses 25 anos é reconhecer o caminho percorrido e, ao mesmo tempo, olhar para o futuro e para os desafios que ainda temos pela frente. Senhor senador Isalci Lucas, em nome da direção da ESCS e de toda a nossa comunidade acadêmica, registramos nosso sincero agradecimento por essa homenagem. O reconhecimento dessa casa legislativa engrandece a história da nossa escola. Que essa celebração fortaleça os propósitos que deram origem à ESCS e inspire futuras gerações a manter vivo o compromisso com a educação pública, com o sistema de saúde e com a sociedade. Ao completar 25 anos, a ESCS celebra a solidez de sua trajetória, a relevância de sua missão e sua maior riqueza, as pessoas que ao longo dessa história construíram e continuam a construir a escola todos os dias. Parabéns à FEPEX, parabéns à ESCS pelos seus 25 anos. Viva a ESCS! Muito obrigada.
1: Quero registrar e também agradecer a presença da doutora Marta Rocha, o doutor Ubirajara e também o doutor Paulo Silva, ex-diretor da ESCS. Obrigado pela presença e parabéns. Alguns já saíram da ESCS, mas a ESCS não saiu deles. São apaixonados. Quero registrar também a presença do doutor Carlos Espézia, ex-diretor executivo da FEPEX. Cumprimentar aqui a minha amiga e filha de um grande amigo e que fiz questão de homenageá-lo na última sessão que fizemos aqui de 20 anos da FEPEX, nosso querido João Frejá. Cumprimentar aqui a minha amiga Graziela Frejá e também o doutor Marcos Ferreira, ex-diretor da FEPEX, aqui presente. Obrigado pela presença.

0: Tem também aqui o ex-diretor da VEPEC, José Rubens Iglesias, e Maria Dilma Teodoro. Registrar a presença também da presidente da Associação Nacional dos Auxiliares e Técnicos de Odontologia, Filomena Barros, e também Maria José Santos, técnica de enfermagem. Solicito à Secretaria-Geral da Mesa a exibição de mais um vídeo institucional.
1: Estamos em 2026 e há exatos 25 anos, um projeto idealizado e construído por um médico de raízes profundas no Distrito Federal começou a ganhar vida. Ele acreditou que era possível formar médicos e enfermeiros de uma maneira diferente, dentro do serviço, perto das pessoas, aprendendo com a realidade e formando profissionais comprometidos com o Sistema Único de Saúde. Assim nasceu a Escola Superior de Ciências da Saúde. E aquele sonho, que há 25 anos parecia ousado, hoje se traduz em uma história que pertence a milhares de pessoas. São mais de 2.500 profissionais formados entre médicos e enfermeiros que levam para lugares diferentes a marca de uma escola que nasceu do SUS para o SUS. Hoje, nós somos o presente dessa história. Para compreender a dimensão desse legado, precisamos voltar ao início. Precisamos ouvir quem viveu de perto o nascimento desse sonho.
2: E falar da ESCS para mim é também falar de uma parte da história da minha família. Eu me lembro de um pai que não se contentava em apenas enxergar os problemas. Ele queria encontrar caminhos. Acreditava profundamente que a transformação da saúde começava pela formação de quem iria cuidar das pessoas. A ESCS nasceu desse inconformismo. Nasceu da coragem de acreditar em um modelo novo, quando ainda era preciso convencer muita gente de que aquele sonho poderia dar certo. Meu pai acreditava que um médico não deveria aprender apenas dentro de uma sala de aula. Ele deveria conhecer o território, o hospital, a unidade de saúde e a realidade das famílias. Deveria aprender que antes de qualquer diagnóstico, existe uma pessoa. E foi assim que aquele projeto começou a se transformar em escola. 25 anos depois, vejo que o sonho dele não apenas sobreviveu, ele cresceu. Transformou vidas, profissionais e deixou uma marca na saúde do Distrito Federal. Mas talvez o maior legado de um sonho seja justamente esse, quando seu criador já não está mais aqui para conduzi-lo e outras pessoas continuam caminhando. E são elas que precisam responder a pergunta: que ESCS o Distrito Federal quer construir para os próximos 25 anos?
3: E a receptividade que eu tive nos profissionais da secretaria que queriam entrar e exercer o ensino superior. Eles tinham vontade, mas não tinham como, porque não tinha estrutura aqui na secretaria. Dois elementos fundamentais definem a ESCS. Uma é uma escola dentro, com e pela rede de atenção. Não pode ser uma estrutura acadêmica tradicional, isolada do contexto de onde os profissionais estão trabalhando em todos os níveis e onde a população está sendo assistida em todos os níveis. Com todos os problemas que esse sistema ainda existe, ele é o que deve guiar a necessidade e os princípios práticos dessa escola. O segundo é o alunado. O alunado não pode ser submetido a aulas receptivas onde ele passivamente recebe a transmissão do conhecimento. Porque nós acreditamos que o conhecimento não se transmite.
4: Essa escola trouxe um diferencial muito grande, que é a questão não só do projeto pedagógico, mas a forma como ela funciona em termos de integração. Essa integração entre o docente e o discente, uma metodologia que nós temos, eu acho que isso é o grande diferencial. E foi exatamente essa integração que fez com que essa escola sobrevivesse a todos

0: Barbalhos que a gente viveu.
1: Foi a primeira escola do Brasil que foi criada dentro de um serviço de saúde, dentro de uma secretaria de saúde que fazia assistência, né? E isso era inédito, ninguém nunca tinha feito isso até então. E o objetivo disso era

0: né, propondo soluções para os problemas que precisassem ser enfrentados pelos serviços, né, que ele fosse mais um ator ativo na melhoria. Né? Tanto a gente entendia que melhoraria os serviços, entendia que o ensino também ele sairia ganhando com isso. Né?
1: Então houve uma intenção política e uma intenção forte do Estado, com a Câmara Legislativa aprovando essa proposta, que nascia de uma forma totalmente inédita no Brasil. Nós não temos até hoje nenhuma escola de saúde que eu conheça, aliás, de curso nenhum, que seja vinculada a uma Secretaria de Estado. Todas as escolas são ou vinculadas ao governo federal, ou ao governo estadual, ou ao governo municipal. Então, ou é presidente, ou é governador, ou é prefeito. Nós não tínhamos esse vínculo, nós tínhamos vínculo com o secretário de Estado. Então, o secretário de Estado é quem autorizou, no caso, Dr. Jofran Frejat, já falecido, era um visionário, um grande médico. Aliás, ele tem o nome dele em equipamentos de cirúrgicos. Ele era um excelente profissional.
2: E a ESCS foi criada num pilar metodológico e num pilar de vanguarda que nenhuma outra escola talvez tenha tido tanta clareza na sua gênese, que foi uma escola criada no SUS para o SUS. Então, o papel ordenador do SUS, de ordenar recursos humanos da saúde, ele se materializou na Escola Superior de Ciências da Saúde, onde o currículo, né, que os estudantes desenvolvem aqui nos cursos da área da saúde, de medicina e de enfermagem, a base desses cursos é nos cenários de prática, nos cenários de assistência à saúde do Distrito Federal.
3: Nós somos estudantes da ESCS, e talvez a melhor maneira de falar sobre o futuro seja lembrar que nós estamos vivendo hoje o sonho que começou há 25 anos. Entramos por uma escola que já tinha uma história, mas sabemos que essa história não terminou.
4: Porque cada estudante que chega a ESCS recebe muito mais do que uma formação profissional, recebe um legado, um compromisso de cuidar, de aprender com o SUS, de enxergar o paciente mesmo antes da doença, de transformar conhecimento em serviço e serviço em transformação.
3: Há 25 anos, alguém teve a coragem de imaginar uma escola diferente. Hoje somos nós que temos a responsabilidade de imaginar os próximos 25.

0: Tá vendo aqui? Registro também a presença da senhora magnífica reitora da Universidade do Distrito Federal, Fernanda Massaro dos Santos. Concedo a palavra ao senhor Quércio David Lopes Gomes, acadêmico de enfermagem e representante do Centro Acadêmico do Curso de Graduação em Enfermagem da ESCS.
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2: Boa tarde a todos presentes. Eu gostaria de primeiramente começar cumprimentando a mesa nessa data tão especial para nós. Cumprimentar o senhor presidente requerente dessa sessão, o senador Isalci Lucas, senhora diretora executiva da Fundação de Ensino e Pesquisa em Ciências da Saúde, Vanessa Dalva Guimarães, senhora diretora substitutiva da Escola Superior de Ciências da Saúde, Cláudia Regina Zaramella, senhor Aécio de Oliveira, senhor Rinaldo de Souza e, claro, meu colega Marcos Eduardo. Bom, primeiramente, é com extrema alegria e muito orgulho que eu faço o meu primeiro discurso como presidente do

Centro Acadêmico de Enfermagem da ESCS. E não poderia ser em data mais especial do que no aniversário de 25 anos dessa escola que nos acolheu. Falar no Jubileu de Prata da ESCS aqui no plenário do Senado Federal não é apenas relembrar a história de uma faculdade. É celebrar um modelo de ensino público que revolucionou a formação em saúde no Distrito Federal e no Brasil. Essa instituição muito me trouxe e continua a me oferecer todos os dias. E eu posso falar com todo o meu coração que eu amo viver isso aqui todos os dias. Carregar o símbolo da ESCS no braço, no jaleco, representa uma grande responsabilidade, mas que se traduz em excelência, respeito e trabalho duro, como a doutora Viviane disse, do SUS para o SUS. Somos fruto de uma escola que ousou ensinar diferente, colocando-nos desde os primeiros passos em contato direto com a comunidade, através da metodologia ativa e do aprendizado baseado em problemas. Na ESCS, toda aquela teoria ganha vida nas UBSs, hospitais e em todos os tipos de cenários que passamos durante os anos de formação. Nós aprendemos a ser profissionais compreendendo a realidade da nossa população, enxergando não apenas a doença, mas a dor, o contexto social e a vida de cada paciente que atendemos. No dia de hoje, gostaria de falar da nossa escolinha, como carinhosamente chamamos, sob o olhar e a vivência da enfermagem. Nosso curso nasceu no ano de 2009, mesmo tendo sido pensado e escrito no ano de 2002, sendo aprimorado entre 2004 e 2008 pela professora Marina Soneide. O curso de enfermagem nasce através da vontade popular. Os primeiros 80 alunos aprovados não possuíam tutores, material pedagógico ou até mesmo um lugar físico para estudar. Mas, daí nasceu a nossa força, com tal batalha vencida, e por isso estou aqui falando hoje. Não posso falar por todos os que me antecederam ao longo desses 17 anos no nosso curso, mas sei que cada um enfrentou intensas lutas para conquistar o nosso espaço. Lutaram por meio do Centro Acadêmico de Enfermagem, representado por nomes como Lídia Maria, Andressa Lohana, Daniele Teles e Giovana Chaves. Última presidente, minha amiga e também agora minha conselheira. Desde que ingressei no ano passado, ouvi dos meus veteranos que o caminho seria desafiador. Que essa metodologia com EACs, DTs, OSCs e todos os cenários de HPE poderiam nos sobrecarregar e que, como se não bastasse, como evidenciado anteriormente, lutaríamos todos os dias para conquistar nosso espaço e para conquistar nosso respeito. Mas hoje, ao me aproximar do final da segunda série, o que pode até parecer pouco para quem é de fora, mas para quem é da ESC sabe que é muita coisa, percebo que tudo vale a pena. A enfermagem não é coadjuvante da saúde, e nunca foi. Somos a espinha dorsal do cuidado público. Vale a pena cada noite mal dormida quando realizamos um curativo que devolve a dignidade a uma pessoa na atenção primária. Quando praticamos a escuta ativa nos cenários de CAPS, acolhendo alguém em situação de risco de vida. Ou quando, no hospital, os pacientes nos procuram sorridentes para agradecer o cuidado humanizado e cada procedimento feito, dizendo que finalmente eles estariam indo para casa. A essência e o ponto central de tudo isso que estou dizendo pode ser traduzido pelas palavras de Wanda de Aguiar Horta, grande pensadora e teorizadora da enfermagem brasileira, que nos ensina: a enfermagem é a arte de cuidar e a ciência do cuidar da pessoa humana. A enfermagem, de fato, é amor e cuidado. Escutamos sempre isso. Mas hoje, eu também quero trazer que a enfermagem é ciência, pesquisa, liderança e inovação. Nós produzimos conhecimento científico de ponta enquanto seguramos a mão do paciente no leito. Encaminhando para o encerramento, gostaria de me dirigir diretamente aos meus colegas, que podem até ser poucos no dia de hoje, mas somos barulhentos e estamos sempre muito presentes. Calouros, veteranos e egressos do curso de enfermagem da ESCS, permaneçam firmes na caminhada. Batuquem com a histeria, joguem com a arregaça. Participem do Interenf que começará amanhã.
representa em nosso

0: curso através do CAENF e participem de projetos transformadores como Forja, o Semeador de Luz e tantos outros que nasceram e ainda nascerão de nós. Nunca duvidem do impacto da voz e da presença da enfermagem nos espaços de poder. Gostaria também de agradecer aos nossos tutores, agradecer à diretoria da FEPEX, agradecer à diretoria da ESCS, por nos dar todo o apoio e tudo o que a gente precisa para continuar no dia a dia. Aqui eu gostaria de agradecer também a Voneide, que está sempre conosco. Inclusive, eu gostaria de pedir uma salva de palmas para a Voneide. Que está sempre nos ajudando naquilo que pode e naquilo que não pode. Bom, muito obrigado a todos e que venham mais 25 anos nessa escola que forma tantos profissionais incríveis.
1: Concedo a palavra ao senhor Marcos Eduardo Vieira de Paula, acadêmico de medicina e representante do Centro Acadêmico do curso de graduação em medicina da ESCS.

Boa tarde a todos. Obrigado, Cris. Cumprimentar a mesa, não presidente, senador Isalci, muito obrigado por essa oportunidade. O senhor não sabe o tamanho da importância desse evento hoje para nós. A diretora executiva da FEPEX, doutora Vanessa, que eu tenho a honra de poder contar em todos os momentos que eu preciso, talvez como posso contar como amiga. A doutora Cláudia Zaramello, que ela tenho certeza que eu posso contar como amiga. Nossa gerente de avaliação, aqui substituindo a direção da ESCS, trabalho que ela sempre desempenha com a mais alta qualidade. Professor Alessio, ainda lembro do ensinamento de GEO, nunca vou esquecer. Doutor Rinaldo, muito obrigado pela presença. Kécio, muito bem-vindo a esse mundinho e muito feliz de estar por aqui. Todos os nossos professores, colegas, gestores que estão aqui hoje, muito boa tarde. Ocupar essa tribuna do Senado Federal no dia de hoje suplanta qualquer civilidade de um protocolo institucional. Trata de um ato de profunda ressonância histórica, a reverência e a memória, e acima de tudo, do inegociável dever de vanguarda. Falo na condição de estudante de medicina e representante discente, mas trago na minha voz o pulsar inquieto, a indignação legítima e a paixão avassaladora de centenas de jovens que vivem, respiram e constroem a Escola Superior de Ciências da Saúde nos corredores dos hospitais públicos. Nos corredores dos hospitais públicos e na linha de frente das unidades básicas de saúde de todo o Distrito Federal. Há um quarto de século, a gestão pública dessa capital concebeu um projeto de ousadia ímpar, talvez tal qual Brasília fosse a sua época quando foi construída. Um projeto que desafiou o ceticismo tradicional para edificar uma instituição de ensino superior dotada de uma singularidade ontológica. Nasciam a FEPEX, a ESCS e também nasciam o CAMESCS. Nasciam sob o signo de um propósito estrito, perene e irrenunciável. A ESCS foi gestada para ser uma escola do SUS, para o SUS e pelo SUS. Não fomos erguidos para habitar uma torre de marfim do academicismo estéril. Não fomos criados para formar profissionais alheios à dor social, encastelados em gabinetes isolados. A ESCS nasceu das entranhas do serviço público. Foi concebida no chão batido da assistência. Desde o primeiro semestre do primeiro ano de graduação, o estudante da ESCS não se limita à abstração teórica de compêndios. Ele toca a pele, olha nos olhos e escuta o drama humano da população de Sobradinho, Samambaia, Ceilândia, Sol Nascente, do Núcleo Bandeirante, do Vajão, entre outros. Ele aprende a arte da medicina e da enfermagem no calor do sofrimento real, assimilando a dimensão ética e social da cura. A ESCS não apenas ensina o SUS, ela é, na sua carne,

no seu espírito, uma escola do SUS e para o SUS. E qual a gênese dessa simbiose perfeita que nos transformou em um patrimônio intangível do Distrito Federal? A resposta não reside ali em frente à Rádio Center, onde fica a nossa sede administrativa. A resposta repousa aqui, nossos hospitais. Ela repousa nos nossos recursos humanos, naqueles que constituem os verdadeiros gigantes do nosso modelo pedagógico, os nossos preceptores, tutores e docentes da Secretaria de Estado de Educação do Distrito Federal. Rendemos aqui a mais calorosa, vibrante e apaixonada homenagem aos médicos, enfermeiros e profissionais da saúde pública do DF, seres humanos extraordinários que nos recebem nos ambulatórios, enfermarias, UTIs, centros cirúrgicos, serviços de emergência, transformando cada cenário assistencial em um espaço de aprendizado. Ensinam a diagnosticar com precisão, a examinar com rigor e a acolher com humanidade, mas ensinam pelo exemplo. E para além do ensino, são multiplicadores da assistência. Hoje, mais de 800 consultas são realizadas por alunos da ESCS por mês. Ou seja, quando um servidor da SES é cedido para a docência da ESCS, ele não está saindo do serviço, ele está multiplicando o serviço. Ele leva para a sua sessão, para o seu cenário, de 4 a 5 alunos por docente, multiplicando o serviço, agilizando o SUS do DF, atendendo a população que mais precisa com maior agilidade. Por isso, causa-nos profunda repulsa e indignação quando vozes alheias à nossa realidade ousam desacreditar desse amálgama sagrado. Tentam amesquinhar a docência assistencial dos nossos servidores, rotulando-a pejorativamente de anomalia ou exercício ilícito. É ostentar uma cegueira estarrecedora quanto à essência da integração ensino-serviço. Os médicos e enfermeiros da SESDF não são um adendo periférico do nosso currículo. Eles são o coração da ESCS. Sem os profissionais da rede... Sem os profissionais da rede, ruem a aprendizagem baseada em problemas, a preceptoria e o internato médico de alta performance. É essa aliança visceral entre a assistência e o ensino que consagra a ESCS como uma escola do SUS para o SUS. Dessa eficácia não é bravata retórica. Doutora Viviane, doutora Vanessa, doutora Cláudia trouxeram os indicadores, já falamos da enfermagem, da medicina, do Enamed, do Enare, e é sempre bom lembrar que o único curso de medicina do DF, nota 5, é o da ESCS. A enfermagem é a segunda melhor curso de enfermagem do Brasil, o segundo melhor do Brasil está na ESCS. Em razão dessa trajetória gloriosa, que hoje... aqui nessa república, nessa tribuna, precisamos proclamar com altivez e sem subterfúgios. Nós não admitiremos o retrocesso. Os estudantes da ESC sempre defenderam o diálogo e a construção institucional. Contudo, não podemos silenciar diante de um processo de integração que, na prática, tem reduzido os espaços de decisão da nossa escola e colocando em risco as características que explicam seus 25 anos de excelência. Também não aceitaremos que docentes e gestores externos à nossa realidade tratem a ESCS como um problema a ser corrigido. Quando se articulam propostas para suplantar o nosso projeto pedagógico de curso, quando se busca descaracterizar metodologias que se mostraram exitosas ao longo de décadas, ou quando se desconsidera a experiência acumulada por quem construiu essa instituição. O que está sendo colocado em risco não é apenas um modelo educacional, mas um patrimônio público do Distrito Federal. Nossa defesa da autonomia da ESCS não representa oposição à Universidade do Distrito Federal, instituição que respeitamos e desejamos ver prosperar. Representa, sim, a convicção de que modelos diferentes devem ser respeitados em suas especificidades. A ESCS nasceu para servir ao SUS, cresceu dentro do SUS e alcançou resultados que orgulham o DF. Por isso, fazemos um apelo às autoridades aqui presentes, que garantam as condições necessárias para que a nossa escola continue sendo protagonista, preservando sua identidade, sua autonomia e a sua capacidade de inovar na formação em saúde. A própria Procuradoria-Geral do DF, a quem louvamos pela lucidez técnico-jurídica, atestou pela inviabilidade dessa sobreposição.

mantendo e desenhou a única solução possível. Restauração da autonomia plena da ESCS, mantendo sua histórica e umbilical vinculação com a FEPEX e com a CSDF. Não existe ESCS sem FEPEX. Não pode existir a ESCS fora da FEPEX. Isso é um mundo inconcebível. Não existe ESCS fora da CES.

Dirigimo-nos, pois, com muita esperança, respeito e firmeza ao senador da República, que o senhor Jaci Damares, que esteve aqui, fiquei muito lisonjeado com a presença dela também. Deputados federais, distritais que possam estar nos ouvindo agora, de maneira especial, a excelentíssima senhora governadora do DF, a quem respeitamos muito e confiamos na sua gestão, pela sua sensibilidade com a gestão estratégica em saúde, educação e da valorização do serviço público. Confiamos na capacidade da governadora de reconhecer a singularidade e a relevância da ESCS para o DF, para o SUS, para salvar vidas de pessoas. Por isso, fazemos um apelo respeitoso. Apoie o encaminhamento e a séria aprovação do projeto de lei complementar elaborado pela PGDF, assegurando a ESCS a preservação de sua identidade institucional e a restituição plena de sua autonomia didático-científica, administrativa e de gestão. Defender a ESCS é preservar uma história de excelência que há 25 anos transforma e salva vidas, fortalece o SUS e orgulha o povo do DF. Preservar a autonomia da ESCS é preservar a qualidade de formação dos profissionais que cuidarão das futuras gerações de brasileiros. É proteger um patrimônio público que há 25 anos fortalece o SUS, promove excelência acadêmica e transforma vidas. Em nome dos estudantes, reafirmamos nosso compromisso com essa história. Honraremos o legado daqueles que nos antecederam e seguiremos defendendo a identidade, a autonomia e a missão da ESCS. Porque defender a ESCS é defender o SUS, é defender a educação pública de qualidade e é defender a saúde do povo do DF. Senador Jaci, mais uma vez, muito obrigado por esse momento, por essa sessão, nos honra muito. Viva a Escola Superior de Ciências e Saúde, viva a FEPEX, viva a garra inabalável dos docentes da Secretaria de Saúde, viva uma escola do SUS, para o SUS e pelo SUS. Muito obrigado.

0: Concedo a palavra ao senhor Rinaldo de Souza Neves, ex-coordenador do curso de graduação de enfermagem da Escola Superior de Ciências da Saúde.
1: 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Na presidência, o senador Isalci Lucas.
2: Senhores e senhoras, autoridades presentes, colegas docentes, estudantes de enfermagem e medicina e também toda a direção da FEPEX e da ESCS. Boa tarde. É com muita emoção que volto aqui a esta casa. Não é a primeira vez que eu venho, né? Já vim algumas vezes com o Dr. Birajara, com os diretores, estivemos presentes aqui. E este é um momento bastante importante e até saudoso para mim. Eu fui aposentado da ESCS em 2023 e tenho um amor, uma paixão muito grande por essa escola. E eu queria agradecer pelo convite, por estar aqui representando a enfermagem da ESCS como ex-coordenador da escola e também como docente gerente de avaliação. Eu tive a honra de atuar como enfermeiro e docente da ESCS no período de 2010 a 2023, ou seja, por 13 anos. Posso afirmar com convicção que este foi o tempo de maior evolução

pessoal, profissional da minha vida. Eu mais aprendi do que gerenciei e do que ensinei. Realmente foi um período em que, trabalhando com metodologias ativas, eu pude me transformar também como pessoa. É com profunda emoção e um forte sentimento de pertença que ocupo esta tribuna do Plenário do Senado Federal para celebrar os 25 anos da Fundação de Ensino e Pesquisa em Ciências da Saúde e também da Escola Superior de Ciências da Saúde. Da mesma forma, comemoramos os 17 anos do curso de enfermagem da ESCS. Fazer parte dessa história, desde a sua gênese, como docente da primeira turma de docentes e gestores do curso de enfermagem, me confere a honra de testemunhar a concretização de um sonho coletivo, construído com estudantes, com o corpo acadêmico, docentes, professores e toda a direção da ESCS e da FEPEX. Ao longo dessa trajetória de um quarto de século, eu tive o privilégio de servir a nossa instituição em múltiplos papéis. Nunca gostei de ficar só no lugar. E muitos desafios também, né? Porque quando a gente se ocupa de um lugar, a gente não enfrenta os desafios. E esses papéis foram como coordenador do curso de enfermagem, vice-diretor em importantes articulações, gerente de avaliação, coordenador da terceira série e, acima de tudo, como um educador comprometido com a transformação social do Distrito Federal e com a formação de profissionais enfermeiros do SUS para o SUS. Tive a honra de ocupar o cargo de vice-diretor juntamente com o Dr. Ubirajara, que confiou na minha responsabilidade, no meu compromisso com o curso, com a instituição. Olhando para trás, recordo os marcos fundamentais da nossa caminhada. Na gestão do curso de enfermagem, entre 2018 e 2020, enfrentamos desafios estruturais profundos, com déficit de docentes, mas soubemos superá-los com um incansável compromisso e espírito de colaboração do corpo docente e técnico. Conduzimos entregas cruciais como a implementação da avaliação programática, que o Dr. Paulo foi uma pessoa que nos ajudou muito durante esse processo, porque o curso de enfermagem ele nasceu muito parecido com o curso de medicina. Então, nós fizemos um copia e cola e transformamos o curso de enfermagem também com as metodologias ativas que já eram empregadas no curso de medicina. Esse foi um grande desafio de trabalhar com a implementação da avaliação programática, uma metodologia inovadora para avaliar a aprendizagem dos estudantes, preceptores e docentes, e também dos programas educacionais, corpo docente e dos preceptores. A realização das semanas pedagógicas, das semanas de enfermagem, do SUS Junino, um relevante projeto científico e cultural que se mantém vivo até hoje, até os dias atuais. Assim como também o planejamento estratégico das ações prioritárias de gestão e a complexa e histórica proposta de mudança do curso de enfermagem de Samambaia para a Asa Norte em 2019. Articulando melhorias estruturais, requisição de docentes e o fortalecimento do ensino junto à gestão, à rede da SESDF. Infelizmente, as instalações dessa unidade na Asa Norte, elas não apresentavam a estrutura necessária para abrigar adequadamente a comunidade acadêmica e a equipe administrativa do curso de enfermagem da ESCS. No entanto, nenhum momento exigiu tanto da nossa resiliência institucional quanto o período de pandemia.

Pandemia de COVID-2019, de COVID-19 em 2020. De repente, toda a lógica da formação em saúde precisou ser revista. Não se tratava apenas de administrar calendários ou gerir incerteza de um cenário sem respostas prontas. Tratava-se de cuidar de vidas. Sob a nossa coordenação e da coordenação da ESCS e da FEPEX. Articulamos frentes essenciais para proteger a comunidade acadêmica. A reestruturação curricular emergencial e o teletrabalho docente. A organização de cronogramas virtuais e cursos de atendimento em COVID. A rigorosa testagem e articulação para vacinação dos estudantes, aliada à garantia e ao uso seguro de equipamento de proteção individual nos cenários de prática. E, sobretudo, o acolhimento à saúde mental e emocional dos docentes e estudantes. Nesse processo, o diálogo democrático e horizontal foi a nossa âncora. Em estreita parceria e alinhamento com a gestão da FEPEX e da ESCS. Faço questão de rememorar a parceria essencial com o Centro Acadêmico de Enfermagem, representado à época por estudantes ativos que traziam demandas firmes da coordenação, cuja escuta ativa permitiu a construção coletiva de decisões em meio a maior crise sanitária contemporânea. Meu ciclo de entregas à instituição seguiu adiante na gerência de avaliação do curso, função que desempenhei até o momento que encerrei minha carreira ativa com a minha aposentadoria, em 2023, como eu afirmei, coroando uma vida inteira dedicada ao serviço público. Em hospitais como o Hospital Regional de Taguatinga, o Hospital Regional da Asa Norte e também o Hospital de Apoio de Brasília, e ao desenvolvimento de nossa instituição e de nosso curso de enfermagem, alcançando, como já foi dito aqui, todas as pontuações máximas no ENADE. Olhar para esses 25 anos da ESCS e da FEPEX e 17 anos do curso de enfermagem, instalado à época na unidade Samambaia, é compreender que a nossa missão nunca foi apenas transmitir conteúdos teóricos, mas sustentar uma formação ética, crítica, humanizada e profundamente vinculada ao SUS. O déficit de docentes, os desafios da transição de unidades de Samambaia para Asa Norte, o enfrentamento à pandemia e a consolidação dos processos avaliativos provaram que a nossa força reside na nossa gente, nos nossos estudantes e nos nossos professores, assim como também do nosso corpo administrativo. Professores dedicados, servidores competentes e estudantes corajosos que escolhem a enfermagem e a saúde pública como projeto de vida. Receber este reconhecimento hoje renova a minha convicção de que valeu e continua valendo a pena cada esforço, cada aula, cada reunião, cada grupo de trabalho, né, doutora Marta? Muitos grupos de trabalho para produzir todos os documentos da escola. E cada plantão em prol da educação pública da excelência no Distrito Federal. Muito obrigado à ESCS, à FEPEX, aos meus pares e a todos que construíram e continuam construindo esta bela história. Parabéns pelos 25 anos. Estou vendo aqui várias pessoas que pude compartilhar essa minha história na ESCS, no curso de enfermagem, doutora Marta, doutora Ubirajara, doutora Dilma, doutor Paulo, doutora Vanessa. Doutora Vanessa também, nossa diretora da FEPEX,
Fiquei muito feliz com a sua nomeação.

0: direção, para a diretora, desejo sucesso e que possamos construir os 50 anos da ESCS e da FEPEX. Minha profunda gratidão à ESCS e à FEPEX e aos meus colegas, ao corpo acadêmico da enfermagem, a nossa Voneide, né, não poderia deixar de ressaltar aqui, ao corpo administrativo do curso de enfermagem, a todos os docentes e preceptores, que realmente transformam a enfermagem, o curso de enfermagem, num curso com notas máximas no ENADE. Parabéns por essa jornada espetacular aos que ficam, aos que saíram também, né? Eu desejo sucesso a vocês e é uma honra imensa comemorar este momento histórico com vocês e poder vivenciar juntos essa linda história. Muito obrigado e parabéns a todos. Obrigado pelo convite.
1: Concedo a palavra ao senhor Alessio de Oliveira e Silva, docente do curso de graduação de medicina da Escola Superior de Ciência da Saúde.
2: Agora em Brasília, 4 horas e 40 minutos.
3: Boa tarde a todos. Eu inicio cumprimentando, através do senador Isalci Lucas, os demais integrantes da mesa, e dizer que é uma honra estar aqui participando desse momento tão importante para a gente. Então, cumprimento a todos vocês, senhoras e senhores, a nossa comunidade da ESCS, né, nossa comunidade acadêmica, os nossos colegas docentes e eternos docentes. Fico muito feliz em ver vocês aqui e no vídeo. Os nossos colaboradores da ESCS, os nossos convidados, nossos familiares e, não poderia ser diferente, a razão maior da existência da ESCS, os nossos queridos alunos. Aqui nós temos alunos de medicina, de enfermagem e que a gente fica muito feliz. Muito feliz por esse momento, que é um momento que a gente tem para externar a nossa realidade, o nosso amor pela nossa escola, né? Então, inicio a minha fala agradecendo também, mais uma vez, ao senador Isalci Lucas. Vossa Excelência sempre se colocou muito disponível às nossas demandas, né? Então, sempre gentil e ativo para que essa sessão fosse realizada. Então, a gente tem uma gratidão enorme por isso, porque se não fosse Vossa Excelência, a gente não teria conseguido esse momento tão importante, né? Para valorizar a ESCS, como também mostrar as nossas necessidades da sua continuação, né? A gente viu muito com relação ao início da nossa escola, vimos muito o momento que nós chegamos, vimos os frutos que nós estamos colhendo ao longo desses anos, que são frutos bons, mas é importante a gente saber que a gente nunca foi fácil, né? E não é fácil, e a gente sempre está lutando para manter essa qualidade de ensino na ESCS. Então, minha eterna gratidão por essa sessão solene que foi viabilizada realmente pelo senador Isalci Lucas, né? Hoje, como já falei, é um dia muito especial, né, para todos nós. Celebrar a existência da ESCS é reafirmar o compromisso com o ensino de qualidade, né, ensino tanto na medicina como na de enfermagem, mas, sobretudo, reafirmar a nossa luta diária e de resistência contra todas as adversidades que encontramos para entregar esse ensino de qualidade. Então, esse é um momento de festa, nós vamos sempre festejar a nossa existência, mas a gente não pode esquecer que nós temos muito do que a gente lutar, né? Nós temos uma luta diária, uma resistência diária que a gente precisa manter a integridade da ESCS, no sentido de nos oferecer o instrumento, a alma essencial desde a sua fundação para manter esse ensino de qualidade, como o Marcos já tinha falado anteriormente. Há 25 anos, nosso saudoso doutor Jofran Frejar, né, vou ser repetitivo, mas é importante a gente sempre ressaltar, idealizou essa escola, né, vinculada à Secretaria de Saúde. A gente não pode esquecer isso, que quando ela surgiu, como já foi dito aqui, de maneira inovadora, em que uma escola era inserida no Sistema Único de Saúde, né? Então, isso foi a ferramenta, a alma da escola. Então, é necessário a gente manter esse elo, porque é ela que mantém todo o sucesso que já foi dito da nossa escola, né? Então, ela...

foi vinculada à Secretaria de Saúde com uma metodologia inovadora, uma das pioneiras aqui no Brasil, uma metodologia com estratégias de ensino que colocaram o estudante no centro do processo de aprendizagem, tornando o protagonismo uma vez de um receptor passivo de conteúdos, ou seja, o próprio aluno, ele é o protagonista desse processo de ensino-aprendizagem, né? Nesse modelo, o professor deixa de ser a única fonte de informação e passa a atuar como mediador ou facilitador, estimulando o pensamento crítico, a autonomia, a colaboração e a resolução de problemas reais, trabalhando desde o início do curso com competências diversas, como comunicação, atitude diante do paciente, competência psicomotora, ética, profissionalismo, além, claro, da questão cognitiva. Então, tudo isso aí se faz necessário se a gente tiver realmente como manter a lealdade dessa metodologia dentro desse sistema que a escola foi proposta, né? Então, a gente sempre lida no nosso dia a dia com essas dificuldades, porque recursos humanos são colocados à prova, então, assim, a gente é sobrecarregado para não perder a qualidade do ensino. A gente se sobrecarrega com relação às nossas atribuições como docentes, mas tudo em prol de a gente manter o ideal da ESCS, né? Que é entregar esse resultado em excelência, né? Então, a gente trabalha todas essas competências com o aluno. Então, não é só a questão cognitiva, mas principalmente a ética, o profissionalismo, a comunicação. Eu acho que o Marcos e o acadêmico de medicina foi um exemplo disso, né? Então, a gente fica orgulhoso quando vê a atitude, a comunicação dos nossos alunos, porque mostra realmente que a gente faz uma diferença. Então, a metodologia da ESCS oferece aos nossos alunos, né, e que eles realmente possam fazer a diferença onde eles percorrem, né? Então, após 25 anos, o que era um sonho, né, desde a sua fundação, hoje é uma realidade. Já foi dito aqui, mas a ESC é realmente uma escola médica de destaque nacional. E é um patrimônio aqui do Distrito Federal, a gente não pode esquecer isso. Os parlamentares, as autoridades, não podem jamais deixar de ter essa compreensão, porque a ESC se tornou realmente um patrimônio nosso, um patrimônio do Distrito Federal, um patrimônio do Brasil, do ponto de vista de ensino. Enquanto o MEC está divulgando números de escolas que estão funcionando, escolas médicas, que mais de 100 escolas estão funcionando por questão de judicialização, em que não consegue atingir a nota mínima estimulada nessa avaliação do ENAMED, a nossa vai na contrapartida positiva. Então, é uma escola que se sobressaiu do ponto de vista do ensino médico, a primeira escola de nota máxima no DF. Então, assim, a gente não pode deixar de entender isso, né? Então, é importante que isso aí seja um motivo de olhar de atenção, né, para esse ensino de qualidade. Então, é importante a gente ver que se tornou um patrimônio do Distrito Federal. Somos o único curso, como já foi dito aqui, do Distrito Federal, com nota máxima no ENAMED, que é o Exame Nacional de Avaliação da Formação Médica. Está sendo repetitivo porque realmente é muito importante a gente saber disso. E mais uma vez vou seguir a presidente da FEPEX, e não é um feito qualquer, realmente é um feito que muito nos honra, nós todos que fazemos parte da comunidade da ESCS, né? Então, receber nota 5 no ENAMED e saber que é a única instituição de ensino do DF que recebeu essa nota, merece realmente aplausos. Por isso, devemos celebrar e preservar a nossa escola, proteger a sua metodologia pioneira e exemplar. Precisamos de um olhar de todos e de conhecimento dos resultados extraordinários que entregamos à sociedade. Nossos alunos são destaques nas residências médicas, são médicos diferenciados em todas as áreas da medicina e na enfermagem também, espalhados por todo o Brasil e fora do Brasil. Todo esse legado se sente ameaçado diariamente pela falta de docentes, pela perda de uma autonomia, pela falta de compreensão e de valorização às nossas demandas. Que esse momento seja celebração, mas também seja de reconhecimento dessa trajetória dedicada à formação. Que a pesquisa dedicada à formação, à pesquisa e ao desenvolvimento de profissionais para o fortalecimento da saúde pública do Distrito Federal. Homenagear a ESCS é, para mim, homenagear uma instituição onde o conhecimento encontra a vocação, onde os sonhos se transformam em profissão e onde todos os dias aprendemos que ensinar medicina é

muito mais do que transmitir conteúdo. Muito mais formar um profissional completo para poder dar o seu melhor na assistência à nossa comunidade, à nossa saúde. Para finalizar, é impossível falar da nossa escola sem falar de vocês, nossos alunos. São frutos do nosso trabalho, razão maior da nossa motivação diária, razão maior que nos leva a enfrentar todas essas nossas adversidades e dizer que é uma honra ensinar aqui, é uma honra colaborar com a formação de todos e fazer parte da comunidade da ESCS. É uma honra fazer parte dessa história, é uma honra poder dizer ESCS também é a minha escola, eu sou da ESCS, somos todos ESCS. Muito obrigado.

0: Senhoras e senhores, daremos início agora às homenagens às autoridades, aos ex-servidores e aos membros da comunidade que tiveram importante contribuição nos 25 anos da Fundação de Ensino e Pesquisa em Ciência da Saúde e da Escola Superior de Ciência da Saúde. Procederemos neste momento à homenagem das seguintes personalidades: senhora Vanessa Dalva Guimarães Campos, diretora executiva da FEPEX; a senhora Cláudia Regina Zaramella, diretora substituta da Escola Superior de Ciência da Saúde; o senhor Marcos Eduardo Vieira de Paula, acadêmico de medicina e representando aqui o Centro Acadêmico do Curso de Graduação em Medicina da ESCS; senhor Cássio David Lopes Gomes, acadêmico de enfermagem, representando o Centro Acadêmico do Curso de Graduação de Enfermagem da ESCS. E eu convido os homenageados para se dirigirem à frente da mesa para recebimento dessa homenagem.
1: Em Brasília, 4 horas e 51 minutos. Você acompanha pela transmissão conjunta da Rádio e TV Senado, sessão especial para celebrar os 25 anos da Fundação de Ensino e Pesquisa em Ciências da Saúde e da Escola Superior de Ciências da Saúde. O senador Isalci Lucas, autor do pedido para essa sessão, entrega neste momento homenagens às autoridades que fazem parte da Fundação de Ensino e Pesquisa e a ex-servidores. O senador Isalci Lucas lembra que a Escola Superior de Ciências da Saúde foi criada com o objetivo de promover a formação de profissionais de excelência na área da saúde, desenvolvendo os cursos de graduação em medicina e enfermagem. O idealizador da Escola Superior de Ciências da Saúde foi o médico e gestor Dr. Jofran Frejá. A escola iniciou suas atividades em 10 de setembro de 2001 e oferece anualmente 80 vagas para o curso de medicina e 80 vagas para o curso de enfermagem. 40% das vagas são reservadas ao sistema de cotas.
0: Dando prosseguimento às homenagens, eu convido agora para receber um diploma comemorativo em reconhecimento à sua eminente contribuição ao longo desses 25 anos às seguintes personalidades. Convido os homenageados para se dirigir à frente da mesa para o recebimento das homenagens. Senhora Elza Inácio da Silva, servidora da Secretaria de Saúde do Distrito Federal, com exercício no gabinete da Direção-Geral da ESCS. Convido também a senhora Voneide Gonçalves, servidora da Secretaria de Saúde do Distrito Federal e que atua no curso de graduação em enfermagem da ESCS. Convido também o senhor Hércules Marcelo Gomes, servidor da ESCS.

0: Convido também o senhor Roberto Andrade Monção, professor de curso de graduação em enfermagem. Convido também a senhora Graziela Frejá, filha do professor Dr. Jofan Frejá, fundador da Escola Superior de Ciência da Saúde. E ainda a senhora Ana Lúcia Quirino de Oliveira, professora do curso de graduação em Medicina. Convido também a senhora Maria Dilma Alves Teodoro, ex-diretora executiva da FEPEX e ex-diretora-geral da ESCS. Convido também o senhor Rubens Batista de Oliveira, servidor da FEPEX.
1: Em Brasília, 4 horas e 55 minutos. Pela Rádio e TV Senado, você acompanha a sessão especial para celebrar os 25 anos da Fundação de Ensino e Pesquisa em Ciências da Saúde da Escola Superior de Ciências da Saúde. Essa sessão foi uma iniciativa do senador Isalci Lucas, que a está presidindo e, neste momento, entrega diplomas pela contribuição de ex-servidores à escola de a Fundação de Ensino e Pesquisa em Ciências da Saúde. Nesses 25 anos, a escola formou 1.578 médicos e 782 enfermeiros. Diferencial da escola é a adoção de metodologias ativas de ensino-aprendizagem, especificamente a aprendizagem baseada em problemas. Em vez das aulas expositivas tradicionais, os estudantes resolvem problemas práticos em grupos e se inserem precocemente na rede de saúde pública local. Agora em Brasília, 4 horas e 57 minutos. 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Envie suas dúvidas e sugestões, participe. 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O idealizador da Escola Superior de Ciências da Saúde foi o médico e gestor Dr. Jofran Frejá.
0: Antes do encerramento, nós vamos acompanhar as apresentações da bateria Histeria, do curso de enfermagem da ESCS, e a bateria Bicuda, do curso de graduação em Medicina.
1: Em Brasília, 4 horas e 58 minutos. Rádio e TV Senado na transmissão da sessão especial, que hoje celebra os 25 anos da Fundação de Ensino e Pesquisa em Ciências da Saúde da Escola Superior de Ciências da Saúde. Esse evento ocorre no plenário do Senado Federal. Preside a sessão o senador Isalci Lucas, autor do pedido para essa celebração.

A escola iniciou suas atividades em 10 de setembro de 2001 e oferece anualmente 80 vagas para o curso de medicina e 80 vagas para o curso de enfermagem. 40% das vagas são reservadas ao sistema de cotas. Em Brasília, 4 horas e 59 minutos. Estamos aguardando o início da apresentação da bateria dos alunos.

Boa tarde, em Brasília, 5 horas e 1 minuto. Esta é a Rádio Senado, em transmissão conjunta com a TV Senado, na sessão especial para celebrar os 25 anos da Fundação de Ensino e Pesquisa em Ciências da Saúde e da Escola Superior de Ciências da Saúde. Se houve a apresentação da bateria dos alunos. Pedido para essa sessão foi feito pelo senador Isalci Lucas.

0: Antes do encerramento, eu convido o senhor Rinaldo de Souza Neves, ex-coordenador do curso de graduação em enfermagem da Escola Superior de Ciências da Saúde, para se dirigir à frente da mesa para o recebimento de uma homenagem em reconhecimento à sua eminente contribuição ao longo desses 25 anos.
1: Agora em Brasília, 5 horas e 8 minutos. Pela transmissão conjunta da Rádio e TV Senado, você acompanha a sessão especial para celebrar os 25 anos da Fundação de Ensino e Pesquisa em Ciências da Saúde e da Escola Superior de Ciências da Saúde. O senador Isalci Lucas, autor do pedido para essa sessão, lembra que a Escola Superior de Ciências da Saúde foi criada com o objetivo de promover a formação de profissionais de excelência na área da saúde, desenvolvendo os cursos de graduação em medicina e enfermagem. O idealizador da Escola Superior de Ciências da Saúde foi o médico e gestor Dr. Jofran Frejat.
0: Bem, eu quero mais uma vez dizer da minha alegria, a honra de presidir essa sessão. Nós fizemos aqui homenagem aos 20 anos, quando a gente teve aqui a presença do nosso querido Jofran Frejat. Eu aprendi no Congresso que sabedoria é reconhecer o óbvio. E, lamentavelmente, as pessoas não reconhecem o óbvio, que é, né, a ESC e a FEPEX, que é um exemplo país, modelo de educação. Deveria ser o contrário, né? Todas as outras escolas deveriam copiar.

0: O sistema adotado pela ESC, inclusive na educação, eu que entrei na política pela educação, né, a gente já poderia ter os nossos alunos de pedagogia dentro das salas de aulas, assim como vocês estão dentro dos hospitais. E eu não entendo essa dificuldade, né, como disse aqui no vídeo, esse vendaval sempre na escola. E, afinal de contas, todos nós aí somos servidores do GDF, independente se é da saúde, se é da educação, nós somos servidores. Então fica o Ministério Público criando dificuldades, dizendo que o médico não fez concurso para professor, uma coisa tão absurda. O que interessa é o resultado, e o resultado é maravilhoso. A gente tem orgulho de ter a escola. E eu registro ainda, né, as dificuldades até de ajudar a ESC. Eu me lembro, o Marcos era diretor, eu coloquei 5 milhões para comprar um laboratório com dinheiro da saúde, 16 milhões, 7 milhões, do dinheiro da saúde, emendas de saúde. Aí o GDF disse que não podia aplicar porque lá é educação. Eu disse, mas então faça o seguinte, pega esse dinheiro, como eles fizeram, bota na Ceilândia, no hospital da Ceilândia, mas pega o recurso próprio e compra o laboratório. Estamos esperando até hoje, né? Colocamos, viu, Graziella, 120 milhões para construir o Hospital do Câncer. Perderam o prazo, recuperei o prazo e está aí na pedra fundamental até hoje, que vai lançar a pedra, né, em homenagem, inclusive, ao Jofran, mas que não saiu ainda da pedra fundamental. Então a gente precisa realmente, eu posso dizer para vocês o seguinte, mexeu com a ESC, mexeu com o FEPESC, mexeu comigo. Né? A gente... E quero também informá-los, né, que a próxima homenagem será feita lá na Câmara Federal, porque agora estou indo para a Câmara Federal, né, depois de 8 anos aqui no Senado, tive inclusive que cancelar 2 reuniões agora antes da sessão e mais 2 agora, porque não deu tempo de chegar, já mandei cancelar. Mas eu não poderia deixar de estar aqui para homenagear essas instituições, esses profissionais, que realmente são exemplo para todos nós. Então, parabéns a todos os professores, diretores, servidores, parabéns aos alunos pelo entusiasmo, e a gente sente, né, que todos os nossos alunos de todos os cursos fossem assim, não é, como vocês demonstraram aqui o carinho e o orgulho, né, de pertencer realmente a ESC e a FEPESC. Então, parabéns aos alunos, parabéns a todos vocês, e cumprida a finalidade dessa sessão especial do Senado Federal, eu agradeço a presença de todos que honraram com a sua participação. Convido os homenageados e os demais participantes para o registro fotográfico oficial aqui no final e declaro encerrado essa sessão. Muito obrigado.
1: Boa tarde, em Brasília, 5h12. Você ouviu o senador Isalci Lucas, que encerrou a sessão especial para celebrar os 25 anos da Fundação de Ensino e Pesquisa em Ciências da Saúde e da Escola Superior de Ciências da Saúde. Voltamos já!
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4: Em Brasília, 5h15.
5: Ótima tarde para você que acompanha a programação da Rádio Senado. Obrigada pela sintonia. Eu sou Regina Pinheiro e a seleção musical é de Josimar Fernandes. A gente ouve Batacotô.

0: Você ouviu seu Jorge Almaz, juízo final. Antes Batacotô, um velho malandro de corpo fechado.
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2: Em Brasília, 5h24.
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7: 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Na sequência, Bebel Gilberto.

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0: Nesse bloco, você ouviu Sérgio Mendes, Gracinha Leporassi, Steve Wonder, Berimbau, Carlinhos Brown, muito obrigado, Axé. Antes, Bebel Gilberto, Sou Nice.
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2: 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Em 2008, Valéria Oliveira se uniu aos conterrâneos Luiz Gadelha e Simona Talma para criar o projeto Sem Perder o Passo, dedicado à composição de músicas de carnaval. No ano seguinte, o grupo lançou o disco Sem Perder o Peso, que contou com a participação de 26 artistas do Rio Grande do Norte. Em 2013, a cantora lançou o disco Em Águas Claras, uma homenagem a Clara Nunes, que contou com arranjos de Rio do Ora e a participação da velha guarda da Portela.

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1: Nos anos recentes, Valério Oliveira tem se aprofundado na linguagem do samba e produzindo obras autorais como Sacrário, disco lançado em 2021 para celebrar 30 anos de carreira da artista, que contou com participações de Leila Pinheiro, Daúde e Leci Brandão. Além do trabalho autoral, Valéria também atua em diversos projetos dedicados à realização de rodas de samba e à presença feminina na música do Rio Grande do Norte. E agora, para fechar este Som Brasilis, que teve locução de Lia Passarinho,

Produção de Wilton Rodrigues e trabalhos técnicos de Eduardo Brito, vamos ouvir a cantora e compositora potiguar Valéria Oliveira com a música Pele Bonita, faixa do disco Mirá, lançado em 2017.

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2: Cinco e 43 em Brasília.
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0: Fechando o bloco, Zé Manuel e Lué de Luna, Malaika. Matheus, Aleluia, Tiago França, Lena Barrulli, Pastoras do Rosário, Pimenta Mumuila. Também tivemos Luísa Lian e Bexiga 70, Alúmio.
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2: Em Brasília, pontualmente, 6 horas.
0: Ótimo começo de noite para você, ouvinte da Rádio Senado. Eu sou Regina Pinheiro e na programação musical de Josimar Fernandes, a gente ouve Dudu Salinas.

0: Ouvimos Daúde, Lê Aí, antes Dudu Salinas, Dia de Obá.
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2: Em Brasília, 6:08.
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2: Ouça agora Johnny Hooker.

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0: Fechando o bloco, Fino Coletivo, Minha Menina Bonita, Alice Caymmi, Girão Sessions, Simone Caymmi e Ami, Coisas Que Eu Sei. E também tivemos Johnny Hooker, Como Vai Você?
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2: Agora em Brasília, 6h23.
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0: 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Na sequência, Miúcha.

0: Ouvimos Carminho e Caetano Veloso, Os Argonautas, Zé Renato e Wagner Tiso, Quando Tu Passas Por Mim, Antes Miúcha, Saudosismo.
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0: Em Brasília, 6h35.
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6: Agora você ouve Lucas Félix e Iri.

0: Acabamos de ouvir Fernanda Porto e Chico Buarque, Roda Viva, Belô Veloso, toda sexta-feira, e também Lucas Félix e Illy, Mar de Flores.
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2: Em Brasília, 6h47.
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2: 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Na sequência, Marina Peralta.

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1: Ouvimos Tribo de Já, Babilônia em Chamas, antes Marina Peralta agradece. 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Boa noite.
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0: no ar a Voz do Brasil. As notícias do governo federal que movimentaram o país no dia de hoje.
1: Olá, boa noite.
2: Boa noite para você que nos acompanha em todo o país.
1: Sexta-feira, 25 de setembro de 2026.
2: Vamos aos destaques do dia.
1: Medida provisória vai proibir as pets no país.
2: A partir da publicação da medida, não se

0: Será mais possível fazer apostas online.
1: Jogadores terão até 5 de outubro para retirar o dinheiro disponível nas plataformas. Luana Karen.
2: Plataformas e aplicativos de jogos vão sair do ar no dia 6 de outubro.
0: E o impacto das bets nos jovens.
1: Estudo divulgado pelo Ministério da Educação aponta que apostas online podem afetar 2 milhões de estudantes. Edinaldo Júnior.
3: Pesquisa estima que 986 mil potenciais ingressantes deixaram de se matricular em 2026 por causa dos gastos com as bets.
0: Mais experiência para quem quer ser professor.
1: Programa que prepara futuros docentes dentro das escolas agora é lei. Gabriela Noronha.
4: A bolsa é voltada para os estudantes de licenciatura que recebem um incentivo financeiro e a oportunidade de atuar na educação básica.
0: Hoje na apresentação da Voz do Brasil, eu, Mariana Jungmann e Luciano Seixas.
1: E acompanhe a gente ao vivo, acesse radiogov.ebc.com.br ou o canal Gov na sua TV aberta.
0: O governo federal decidiu, por medida provisória, proibir as bets no Brasil.
1: Quem tem os detalhes ao vivo é a repórter Luana Karen. Boa noite, Luana.
2: Boa noite, Luciano, Mariana, e boa noite aos ouvintes da Voz do Brasil. O ministro da Fazenda, Dario Durigan, anunciou 3 medidas tomadas pelo governo. A primeira determina a proibição das apostas online no Brasil, as chamadas bets. Por meio de medida provisória, que passa a valer a partir da publicação no Diário Oficial da União, as bets estão definitivamente proibidas no país. A MP também prevê medidas para impedir que esse tipo de propaganda chegue às pessoas e trata da devolução de recursos dos apostadores. A segunda iniciativa anunciada pelo governo é um projeto de lei em regime de urgência que será enviado ao Congresso Nacional com tipos penais para quem explorar ou operar apostas online no país. A terceira ação é uma nova versão do programa Desenrola, de renegociação de dívidas, que vai oferecer novas oportunidades para resolver dívidas antigas dos brasileiros. Sobre o mercado de bets, o ministro da Fazenda, Dario Durigan, destacou que as medidas adotadas pelo governo nos últimos anos, como a derrubada de mais de 70 mil sites de apostas ilegais, a proibição de que beneficiários de programas sociais fizessem apostas e a autoexclusão de mais de 1,5 milhão de pessoas das plataformas não foram suficientes para combater o comprometimento de renda da população e ainda trouxe um problema de saúde pública para o país.
5: E hoje a gente chega à conclusão que, mesmo feito esse esforço, a renda das famílias segue comprometida. Só no mercado que até então estava legalizado, a gente tem mais 60 bilhões de reais que foram para as empresas de apostas. 60 bilhões de reais que foram esterilizados do ponto de vista do uso das famílias, do uso na economia real. Mas mais que isso, nós estamos com um problema de saúde pública envolvendo as bets. Basta a gente ver os levantamentos, as pesquisas, casos de suicídio que a gente não pode admitir.
2: A partir da publicação da medida provisória que proíbe as bets, as empresas de apostas não poderão receber mais nenhum aporte dos apostadores. Os sites e aplicativos continuarão ativos apenas para que os apostadores resgatem o dinheiro já depositado na plataforma. Esses sites e aplicativos vão ficar online até as 23h59 do dia 5 de outubro para que o cidadão possa retirar o dinheiro que resta. No dia 6 de outubro, às 0h, haverá determinação para lojas de aplicativos e para os conectores de rede para que haja bloqueio desses sites no país. As pessoas que não conseguirem resgatar o dinheiro até o dia 5 de outubro terão mais oportunidades, conforme destaca Dario Durigan.
5: Mesmo quem não conseguir até o dia 5 de outubro, a partir do dia 6 e 7, as empresas de apostas vão ter que individualizar o saldo remanescente, informar para os bancos onde elas já têm a conta, por onde passam as apostas, para que esses bancos, entre o dia 9 e dia 14, façam o redirecionamento dos recursos para os apostadores. Havendo qualquer dificuldade, a Caixa Econômica Federal vai estar à disposição para fazer essa intermediação final nesse processo.
2: O canal Fala BR está disponível para receber denúncias da população sobre o funcionamento de bets no país. O Fala BR pode ser acessado pelo site gov.br/fala. Fala BR. Mariana e Luciano.

0: setor privado relacionados ao impacto das apostas online, as chamadas bets, sobre o ingresso e a permanência de estudantes na graduação. De acordo com os estudos, cerca de 2 milhões de universitários da rede privada podem ter a trajetória acadêmica afetada pelo comprometimento da renda com as apostas online. A pesquisa da Associação Brasileira de Mantenedoras do Ensino Superior, em parceria com a Educa Insights, estima que 986 mil potenciais ingressantes deixaram de se matricular em 2026 por causa dos gastos com as bets. Entre os já matriculados, 14% relataram atraso nas mensalidades ou trancamento do curso pelo mesmo motivo. Os dois grupos juntos somam cerca de 2 milhões de estudantes potencialmente afetados, considerando que a rede privada possui mais de 8 milhões de matrículas. Outro levantamento do Instituto Semesp aponta que 19,1% das instituições privadas pesquisadas já observaram relação entre apostas online e inadimplência de estudantes. Segundo o MEC, o comprometimento da renda pode afetar estudantes que dependem de políticas de acesso e financiamento, como o Programa Universidade para Todos, o ProUni, e o Fundo de Financiamento Estudantil, o FIES. Edinaldo Júnior para a Voz do Brasil.
1: Ser professor é algo que começa muito antes da sala de aula. Quem está se preparando também precisa aprender na prática, dentro da escola.
2: É isso que o PIBID, o Programa Institucional de Bolsa de Iniciação à Docência, ajuda a fazer. O estudante de licenciatura recebe uma bolsa e acompanha o dia a dia de uma escola pública ainda durante a faculdade.
1: E agora o programa virou política de Estado.
3: Entrar em sala de aula e viver a realidade das escolas públicas antes mesmo de se formar na graduação. A Bolsa PIBID, do Programa Institucional de Bolsa de Iniciação à Docência, é voltada para os estudantes de licenciatura que recebem um incentivo financeiro e a oportunidade de atuar na educação básica. Durante o período da Bolsa, eles apoiam os professores titulares em suas atividades e participam de projetos na comunidade escolar. Andressa Salles, aluna de licenciatura em Biologia na Universidade de Brasília, foi bolsista do PIBID. Há poucos meses de se formar, no fim do ano, ela conta que a experiência mudou seu olhar sobre a educação.
4: Exatamente por essa questão da gente ver, né, de que a educação, ela abre um leque pra gente na questão de pesquisa, na questão de extensão com a comunidade, de ver que muitas coisas que a gente tem na nossa sociedade, a gente consegue plantar uma sementinha ali, né, com os meninos dentro da educação básica.
3: Criado em 2007, o PIBID funcionava com base em portarias e decretos presidenciais e agora virou lei. A nova legislação consolida o programa, dando mais segurança jurídica e garantindo a previsão no orçamento público. O texto define os objetivos do PIBID e as 5 modalidades de bolsa. Além dos estudantes, há bolsas para os docentes das universidades e para os professores de escolas públicas que supervisionam os participantes. Denise Pires, presidente da Coordenação de Aperfeiçoamento de Pessoal de Nível Superior, CAPES, comentou a nova lei.
5: É o programa de iniciação à docência para fortalecer e qualificar a formação de professores de educação básica.
3: Juliana Corrêa da Silva, coordenadora institucional do PIBID na Universidade Federal do Rio de Janeiro, fala da importância do programa para a formação de novos professores.
6: É a partir desse programa que os professores em formação têm seus primeiros contatos com a escola como lugar de formação profissional também. Então, eles conhecem o ambiente em que eles vão atuar. Essa articulação entre universidade e escola é bastante positiva no fortalecimento e na melhoria mesmo desses cursos de formação de professores.
3: Segundo a nova lei, o PIBID deve abranger diferentes contextos da educação básica, com destaque para a educação do campo, indígena, quilombola e de jovens adultos. A quantidade de bolsas dependerá da disponibilidade orçamentária e de regulamentação da CAPES. Os projetos apresentados pelas universidades devem priorizar a formação.

0: portuguesa, gabaritos e a cartilha de redação em Libras. São edições de provas em vídeos desde 2017. A plataforma também apresenta uma interface semelhante à utilizada na aplicação oficial do exame, permitindo conhecer a organização do ambiente e a dinâmica de navegação da videoprova. As provas do Exame Nacional do Ensino Médio, Enem, serão aplicadas nos dias 8 e 15 de novembro em todo o país. No primeiro dia serão aplicadas as provas de linguagens, ciências humanas e redação. E no segundo dia, provas de matemática e ciências da natureza. O endereço da plataforma é o enemvideolibras.inep.gov.br. Dilson Santa Fé, para a Voz do Brasil.
1: Mais de 400 celulares foram apreendidos até agora pelas forças de segurança em estabelecimentos prisionais em todo o país.
2: A ação é resultado da nova fase da Operação Mute, que começou na última segunda-feira e busca desarticular a comunicação de criminosos em presídios.
1: A operação é coordenada pelo Ministério da Justiça e Segurança Pública em parceria com as secretarias de administração penitenciária, polícias penais e demais órgãos responsáveis pela gestão do sistema prisional nos estados.
2: E também em operação coordenada pelo Ministério da Justiça e Segurança Pública, mais de 41 mil pessoas foram presas desde julho em todo o país durante a Operação Mulher Segura.
1: A ação combate crimes de violência contra a mulher e também reforça o atendimento e a proteção às vítimas.
2: Coordenada pelo Ministério da Justiça e Segurança Pública, a operação reúne forças de segurança estaduais e federais e tem caráter permanente.
3: A Operação Mulher Segura já prendeu mais de 41.800 pessoas em todo o país. Deste total, mais de 35 mil foram em flagrante. Entre os crimes mais frequentes estão lesão corporal, ameaça e descumprimento de medidas protetivas. A ação é coordenada pelo Ministério da Justiça e Segurança Pública e reúne forças de segurança estaduais e federais. Em pouco mais de 100 dias, a operação atendeu mais de 161 mil vítimas e cerca de 100 mil medidas protetivas de urgência foram acompanhadas. A ação, que começou em 1º de junho, é permanente e prevê ainda atividades de prevenção e atendimento às vítimas. Thaís de Araújo, para a Voz do Brasil.
1: Reforçando, denúncias de violência contra a mulher podem ser feitas pelo Ligue 180.
2: Casos mais graves devem ser encaminhados imediatamente para atendimento emergencial de segurança pública pelo telefone 190.
1: Quer saber como está a segurança na sua região? O mapa de Segurança Pública 2026 reúne os principais dados sobre crimes em todo o país.
2: Essas informações ajudam estados e municípios a identificar os problemas de cada região e planejar ações para prevenir e combater os crimes.
4: O mapa da Segurança Pública Nacional, produzido pelo Ministério da Justiça e Segurança Pública, reúne 30 indicadores criminais informados pelos estados e o Distrito Federal. As estatísticas formadas a partir daí apoiam os gestores na formulação de políticas públicas, como explica o diretor de gestão e integração da informação do Ministério da Justiça e Segurança Pública, Joaquim Carvalho.
5: Dá suporte para o gestor público fazer o acompanhamento, a evolução desses indicadores, e isso permite que tenhamos uma política pública mais efetiva.
4: A edição de 2026 inclui dois novos indicadores: tentativa de feminicídio e estupro de vulnerável. Para o diretor Joaquim Carvalho, a análise desses dados amplia o monitoramento da violência contra a mulher e contra as crianças e ajuda a prevenir esses crimes.
5: A gente passa a entender o fenômeno da criminalidade. Isso oferece subsídios mais qualificados para a formulação e o aperfeiçoamento dessas políticas públicas voltadas especialmente à prevenção e ao enfrentamento dessas violências.
4: O mapa da violência deste ano mostra, entre outros dados, mais de 25 mil mortes no trânsito no Brasil no ano passado, 85 mil pessoas desaparecidas e mais de 8.570 roubos de carga em todo o país. Reportagem Graziele Bezerra.
1: O mapa pode ser consultado em gov.br/MJ.
2: O Ministério da Saúde pediu à Conitec avaliação para incorporar ao SUS as chamadas canetas emagrecedoras, usadas no tratamento da obesidade.
1: A Conitec é responsável por assessorar a inclusão, exclusão ou alteração de medicamentos, produtos, exames e procedimentos no Sistema Único de Saúde.
2: A proposta inclui medicamentos à base de semaglutida e liraglutida, que são princípios ativos usados nas canetas de GLP

consulta para candidatos ao exame que dependam de conteúdos adaptados para estudo, prática e familiarização com o formato da videoprova. Além de edições anteriores de videoprovas do Enem, os interessados podem acessar cadernos de questões em língua

0: G1.
1: O documento aponta a redução em cerca de 70% dos preços desses medicamentos no Brasil em menos de um ano. E que o país possui a maior variedade desse produto no mundo, com 25 opções disponíveis atualmente.
0: A comissão tem 180 dias para analisar o pedido.
1: Agências da Previdência Social distribuídas por 20 estados em todas as regiões do país farão mais um mutirão de atendimentos esse fim de semana.
0: Os atendimentos vão ser focados na realização de perícias médicas e avaliações sociais, etapas que são obrigatórias para a concessão de benefícios.
1: Para ser atendido, o cidadão precisa agendar pelo site ou aplicativo Meu INSS ou por ligação para a Central 135.
0: A presidente do INSS, Ana Cristina Silveira, detalha a quantidade de vagas oferecidas neste sábado e domingo e fala sobre os mutirões.
2: Só nesse final de semana nós temos 23 mil vagas no Brasil todo. E esses mutirões é para fazer atendimento de perícia médica e de avaliação social. É importante mencionar que os mutirões foi de fundamental importância para a gente ter controle do nosso atendimento. Esse ano a gente já atendeu mais de 300 mil pessoas em mutirões.
1: Quando a gente viaja, tem muita coisa que pesa na escolha de um destino. O preço, a hospedagem, a segurança e até as opções de passeio.
0: E o Ministério do Turismo quer entender melhor esses hábitos de quem viaja pelo Brasil.
1: Para isso, uma pesquisa vai ouvir cerca de 22 mil visitantes em 50 municípios de todas as regiões do país.
3: O Ministério do Turismo e o Itaipu Parque Tech realizam a Pesquisa Nacional de Demanda Turística. Até 3 de outubro, pesquisadores vão ouvir cerca de 22 mil turistas de 50 municípios das 5 regiões do país. Segundo o ministro do Turismo, Gustavo Feliciano, o objetivo é conhecer melhor a realidade do setor em cada região.
4: Então a pesquisa ela vem exatamente para poder nos dar um panorama que nós estamos vivendo e para que a gente possa, né, recolhendo os dados mais apurados e fiéis do momento turístico que nós estamos fazendo, implementar políticas públicas consistentes.
3: As entrevistas são presenciais e feitas por pesquisadores identificados com crachá em pontos de circulação e concentração de visitantes. Podem participar brasileiros e estrangeiros com 18 anos ou mais que não moram no município pesquisado e tenham realizado ou pretendam realizar pelo menos um pernoite no destino. O questionário aborda transporte, hospedagem, tempo de permanência, planejamento da viagem, motivos para escolher o destino, atividades realizadas, gastos e avaliação da experiência. Também são analisados aspectos como infraestrutura, segurança, acessibilidade, conectividade e preços, explica Yuri Benites, diretor de turismo do Itaipu Parque Tech.
5: Então, quando a gente fala da oferta e essa visão, né, de um turismo como um fenômeno que acaba movimentando pessoas e ocupando diversos serviços, quando, né, as pessoas nos auxiliam em responder por que elas estão indo, como elas estão indo, que frequência nos auxilia na construção de um plano municipal e, por consequência, no plano estadual e no plano nacional, que preveja melhores estruturas para que esse turismo continue acontecendo.
3: Os dados vão ajudar a identificar o perfil e as necessidades dos turistas e a orientar políticas públicas e investimentos. Os resultados, com informações por município, serão disponibilizados no Observatório Nacional de Turismo Sustentável, com previsão de lançamento até a abril de 2027. Reportagem Pablo Mundim.
0: E hoje vamos falar de um destino turístico brasileiro conhecido pelas flores. É o Lambra, no interior de São Paulo, que é responsável por 40% da produção nacional de flores e plantas ornamentais.
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1: São Paulo já é conhecida como a capital nacional das flores.
0: Agora, a cidade ganhou projeção internacional. Foi escolhida pelo Ministério do Turismo para disputar o selo Melhores Vilas Turísticas do Mundo, da ONU Turismo.
1: No destino, a tradição europeia dá o tom dos passeios e com a chegada da primavera, tudo fica ainda mais colorido e cheio de atrações para quem gosta de flores, natureza e gastronomia.
7: Época do ano em que parece que o Brasil inteiro ganha novas cores. A primavera chegou e no interior de São Paulo existe uma cidade onde ela parece durar o ano inteiro. Olambra é conhecida como a capital nacional das flores e basta andar pelas ruas, visitar os campos ou olhar para um dos cartões postais da cidade, o Moinho dos Povos Unidos, para entender por quê. A pouco mais de 130 quilômetros da capital paulista, a cidade preserva marcas da imigração holandesa na arquitetura, na gastronomia e nas tradições culturais.

0: Mas em Holambra, a história também floresceu na agricultura. A floricultura virou a principal atividade econômica do município. Holambra responde por 40% da produção brasileira de flores e plantas ornamentais e por 80% das exportações do setor. É uma paisagem que atrai turistas, movimenta negócios e transforma o campo em cenário de passeio. Segundo o guia Armando Carrasco Júnior, na primavera, quando os jardins e os campos ganham ainda mais destaque, a cidade recebe visitantes que buscam eternizar momentos importantes.
1: Então, a primavera tem uma demanda grande, tem em relação com a Expo Flora, né, que é a festa das flores, mas vem muita gente para fotografar, fazer ensaio fotográfico, casal, pré-wedding, gestante, debutante, mas o pessoal vem para passear mesmo, para curtir os restaurantes, culinária típica holandesa, que além da produção de flores, Holambra é uma cidade colonizada por holandeses, então a cultura é muito presente na cidade, né, gastronomia, arquitetura, então muito da cultura, a cultura holandesa é muito forte ainda aqui.
0: Flores para fotografar, sabores para experimentar e histórias para conhecer. E Holambra também está sendo reconhecida por esse conjunto. A cidade está entre os 7 destinos brasileiros indicados pelo Ministério do Turismo para disputar o selo Melhores Vilas Turísticas do Mundo da ONU Turismo. A seleção valoriza lugares que preservam patrimônio, natureza, sustentabilidade e formas de vida tradicionais. O resultado será anunciado em dezembro em Buenos Aires. E quando a floricultura cresce, não é só quem planta que ganha. A cadeia envolve quem produz, quem vende, quem trabalha com turismo, quem recebe os visitantes e quem transforma a matéria-prima em experiências. Em Holambra, essa relação fica visível por todos os lados, como explica a produtora de flores, Marisa Granchelli.
2: As casas também

0: flores, pela simplicidade delas. A cidade é muito charmosa, né? E as flores encantam. A flor, ela traz isso, né? Ela traz carinho, ela traz emoção.
1: Talvez seja justamente essa sensação que a cidade procura provocar. Não apenas olhar para as flores, mas estar dentro delas. Caminhar, fotografar, comer, conhecer a história e perceber como uma atividade agrícola ajudou a construir a identidade de um destino turístico. Com sonorização de Reinaldo dos Santos, reportagem Karine Melo.
2: Próxima semana, a Voz do Brasil vai levar você para o Pantanal, mais especificamente para conhecer a Transpantaneira, em Poconé, no Mato Grosso.
3: Ao longo dos cerca de 140 quilômetros da estrada, as margens viram um verdadeiro observatório a céu aberto. Pelo caminho dá para avistar jacarés, capivaras, tuiuiús, sucuris, várias espécies de aves e até onça-pintada.
2: É um passeio que mistura aventura, contato com a natureza e principalmente a importância de preservar a vida selvagem no Pantanal.
3: E essas foram as notícias do governo federal.
2: Uma realização da Secretaria de Comunicação Social da Presidência da República.
3: Com produção da empresa Brasil de Comunicação.
2: Fique agora com as notícias do Poder Judiciário e do Congresso Nacional. Boa noite, um bom fim de semana.
3: A gente volta na segunda-feira. Boa noite, até lá.
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6: Processo que envolve pagamento de precatórios a usinas Sucro Alcooleiras é remetido ao plenário do STF.
7: TSE informa que e-título poderá ser baixado e acessado no dia da votação.
6: STJ mantém decisão que determinou a provedor desvincular nome de pessoa de resultados desabonadores em buscas na internet.
7: Boa noite, eu sou o Leandro Bezerra.
6: E eu sou Walter Lima.
7: O ministro Gilmar Mendes do Supremo Tribunal Federal remeteu ao plenário o processo que discute a unificação de entendimento sobre o pagamento de precatórios a usinas sucroalcooleiras.
6: A decisão de encaminhar o caso ao plenário já está valendo, mas será submetida a um referendo da segunda turma em sessão virtual, que começou nesta sexta.

0: sexta-feira e termina no próximo dia 2 de outubro. Carolina Chaves.
1: Várias usinas cobram da União indenizações por prejuízos sofridos com a política de controle e fixação de preços do açúcar e do álcool nas décadas de 1980 e 1990. Agora o ministro propõe que o plenário defina se uma decisão do STF sobre esse tema, que tem repercussão geral, será aplicada a todos os casos em que a União foi condenada a indenizar usinas sucroalcooleiras. De acordo com um levantamento de riscos fiscais apresentado pela União, em caso de derrota, os valores devidos podem ultrapassar 103 bilhões de reais, o que, segundo o ministro Gilmar Mendes, pode impactar a meta fiscal e despesas orçamentárias.
2: E título poderá ser baixado e acessado no dia da votação nas eleições 2026.
0: O Tribunal Superior Eleitoral prepara a infraestrutura para garantir a estabilidade do aplicativo nos dois turnos. Estevão Furtado.
3: O anúncio foi feito pelo presidente do TSE, ministro Cássio Nunes Marques, na sessão plenária desta quinta-feira. A Justiça Eleitoral está reforçando a infraestrutura e concentrando esforços para garantir o funcionamento estável do aplicativo e-título durante os dias de votação. O app reúne serviços como consulta à zona e a sessão eleitoral, emissão de certidões, justificativa de ausência e pagamento de débitos eleitorais. Mesmo com a previsão de funcionamento durante os dias de eleição, a justificativa eleitoral recomenda que o eleitorado baixe o aplicativo e faça a ativação com antecedência. A medida ajuda a reduzir a concentração de acessos e permite conferir os dados antes da votação.
2: O provedor deve desvincular nome de pessoa de resultados desabonadores em buscas na internet.
0: O Superior Tribunal de Justiça manteve a decisão da Justiça no Espírito Santo. Fátima Uchoa.
4: A mulher ajuizou ação contra provedores de busca para não ter o nome vinculado a resultados sobre um episódio que alcançou grande repercussão na mídia. A Justiça capixaba determinou o rompimento do vínculo entre o nome da mulher e os resultados de pesquisa indicados no processo, sem excluir notícias e vídeos. Ao manter essa decisão, o STJ pontuou que, em casos excepcionais, é possível desvincular o nome da pessoa de resultados desabonadores quando a busca é feita exclusivamente pelo nome e não há interesse público em manter essa associação. A medida não se confunde com o chamado direito ao esquecimento, considerado pelo STF incompatível com a Constituição. A relatora foi a ministra Nancy Andrighi.
2: Trabalhadora grávida e condenada por apresentar atestados médicos falsos.
0: A decisão é da Justiça do Trabalho em Mato Grosso. Marla Lacerda.
5: A trabalhadora prestava serviços de limpeza em escolas municipais e apresentou 5 atestados para justificar faltas ao trabalho. Durante o processo, as unidades de saúde citadas nos documentos informaram que não emitiram os atestados. Com isso, o juiz manteve a demissão por justa causa e reconheceu a ocorrência de má-fé. Além de ter os pedidos negados, a trabalhadora deverá pagar à empresa uma multa de 9,9% do valor da causa por ter insistido que os documentos eram verdadeiros.
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2: A você uma boa noite.
0: Um bom fim de semana e até segunda-feira.

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1: Eu sou Humberto Pinheiro e estes são os destaques de hoje do Jornal do Senado, que começa agora. Frente parlamentar cobra agilidade no socorro a produtores rurais. Projeto que garante estabilidade para grávida e emprego temporário vai passar por nova votação. Senado analisa proposta que regulamenta a profissão de optometrista. Boa noite. A Frente Parlamentar da Agropecuária intensificou a cobrança ao governo federal por medidas que agilizem a liberação dos créditos para a renegociação de dívidas rurais. A bancada alerta que o socorro financeiro não está chegando aos produtores rurais na velocidade e na escalada necessárias para conter as consequências do endividamento no campo. Repórter Douglas Castilho.
2: Editada para socorrer agricultores atingidos por eventos climáticos

0: diversos e pela consequente queda nos preços das safras, a medida provisória autorizou a renegociação de dívidas rurais com prazos de pagamento e taxas de juros mais vantajosos. Apesar dos incentivos, a frente apontou em carta aberta entraves burocráticos que retardam a concessão dos financiamentos pelas instituições financeiras, como a exigência de laudos agronômicos para comprovar as perdas de renda bruta. A MP ainda está em análise no Congresso e pode ser aperfeiçoada. Uma das possíveis modificações foi adiantada pela vice-presidente da frente no Senado, senadora Tereza Cristina, do PP de Mato Grosso do Sul, e se refere ao novo Fundo Garantidor de Crédito Rural para cobrir as operações de crédito.
1: Nós vamos precisar discutir um pouco mais, porque talvez precise de alguma medida legislativa para que ele seja criado, mas já está na medida provisória dizendo que ele será criado. Isso é muito importante, é um grande avanço para a agricultura brasileira.
0: Outra crítica dos parlamentares envolve a obrigação do pagamento de juros já durante os 2 anos de carência do principal da dívida, o que compromete o fluxo de caixa do agricultor.
2: Produtores rurais podem ser beneficiados caso a Comissão de Assuntos Econômicos aprove a criação de um programa de armazenagem rural. O projeto de lei busca ampliar a capacidade de armazenar grãos e oleaginosas nas propriedades rurais do Norte, Nordeste e Centro-Oeste. A proposta prevê ainda uma linha de financiamento com recursos dos fundos constitucionais de financiamento dessas regiões para a construção de novos silos e armazéns. A finalidade da proposta é reduzir perdas na produção agrícola e melhorar a logística no campo. Com isso, podem ser beneficiados produtores rurais, pessoas físicas ou jurídicas, associações ou condomínios formais que cultivem até 1.500 hectares. Se aprovado, o programa terá vigência de 10 anos, prorrogável por mais 10. Um projeto que trata da estabilidade para grávidas em emprego temporário vai passar por mais uma votação na Comissão de Assuntos Sociais. Uma emenda incluiu as mães adotantes entre as beneficiadas pela proposta. Repórter Pedro Pincer.
3: A Comissão de Assuntos Sociais deve votar em turno suplementar um projeto que reforça a garantia de emprego para mulheres que engravidarem durante um contrato temporário. Pela proposta, a trabalhadora não poderá ser demitida desde a confirmação da gravidez até 5 meses depois do parto. A regra vale para contratos com prazo definido, de experiência, de aprendizagem, de safra e de trabalho temporário. Também vale para quem trabalha de forma intermitente. Hoje, esse direito é reconhecido com base em decisões do Supremo Tribunal Federal e do Tribunal Superior do Trabalho. A relatora, senadora Jussara Lima, do PSD do Piauí, também prevê a garantia de emprego para quem adotar uma criança e tiver a guarda provisória para a adoção.
4: A emenda não altera a finalidade do projeto. Ao contrário, fortalece sua execução prática e harmoniza a proposição com a Constituição, a CLT, a legislação previdenciária e a jurisprudência predominante. Esse projeto de lei vai ao encontro de políticas de proteção à maternidade.
3: A estabilidade provisória vale ainda que a confirmação da gestação ocorra no período do aviso prévio, seja ele trabalhado ou indenizado.
2: A profissão de optometrista pode ser regulamentada em breve. Um projeto do Senado traz regras para a formação mínima e o exercício da atividade. Repórter Lana Dias.
5: De acordo com o projeto, o profissional que deverá ser formado em bacharelado ou tecnologia em optometria será responsável pela realização de exames para avaliar a acuidade visual, refração e visão binocular e pela emissão de prescrição optométrica de lentes oftálmicas e de contato. Todos os procedimentos não poderão ser invasivos nem medicamentosos. Ao reconhecer sinais, sintomas ou resultados que indiquem suspeita de alguma condição, o optometrista deve encaminhar a pessoa ao serviço de saúde. O senador Dr. Irã, do Progressistas de Roraima, que é médico, ressaltou que mesmo que a atividade do optometrista seja regulamentada, é imprescindível o papel do oftalmologista.
6: Os pacientes, às vezes, quando vão fazer um exame com optometrista, terminam sendo atendidos de maneira incompleta. E muitas vezes eles saem lá com óculos prescrito, mas eles terminam por negligenciar o diagnóstico de uma doença que poderia ter sido feito de uma maneira muito precoce.
5: O projeto deixa claro que o optometrista não deve diagnosticar doenças, prescrever ou administrar medicamentos e fazer procedimentos cirúrgicos ou

0: ou invasivos.
1: O senador Jaime Campos, do União de Mato Grosso, manifestou preocupação com a segurança nas áreas de fronteira. De acordo com ele, o Brasil possui cerca de 17 mil quilômetros de fronteiras terrestres e 11 estados convivem com o desafio de impedir a entrada de drogas e armas, além de combater o contrabando, o tráfico de pessoas e o crime organizado. Na avaliação do parlamentar, não é justo que os estados fronteiriços suportem sozinhos o custo de proteger uma área que interessa a todo o país. Diante desse cenário, Jaime Campos destacou a relevância da chamada PEC da Segurança Pública. A medida, que já foi aprovada na Câmara dos Deputados e está em análise na Comissão de Constituição e Justiça do Senado, propõe redefinir regras no setor, como uma maior integração dos órgãos. O texto também prevê a inclusão do Sistema Único de Segurança Pública na Constituição Federal, o endurecimento do regime penal e a destinação de mais recursos para a área. Na opinião do senador, a proposta é importante e necessária. Ele argumentou que é preciso aliar recursos financeiros e tecnológicos para enfrentar o crime e diminuir o problema da insegurança.
2: A violência está entre as maiores preocupações das famílias brasileiras e o país precisa responder com mais integração entre as forças de segurança, com tecnologia e, sobretudo, com investimento.
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1: 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Com trabalhos técnicos de Eliseu Caires, o Jornal do Senado fica por aqui. Acompanhe agora as notícias do Tribunal de Contas da União e da Câmara dos Deputados. Boa noite e bom fim de semana.
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6: O Tribunal de Contas da União lançou um novo episódio do videocast Diálogos com TCU sobre os impactos das apostas esportivas online, conhecidas como bets. O programa trata de endividamento, saúde pública, lavagem de dinheiro, mercado ilegal e a atuação do Estado no setor. Em 2024, as bets movimentaram cerca de 130 bilhões de reais no Brasil. 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No episódio, o advogado Roberto Lacerre alerta.
7: Você perder dinheiro, você se superendividar, você criar uma situação que é contrária a você e sua família, perda inclusive de autoestima, jamais será um evento de entretenimento. Na verdade, hoje as bets são uma atividade extremamente ruim e de risco para nossa população.
6: O vídeo está disponível no canal do TCU no YouTube. 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
8: Câmara incentiva a contratação de pessoas com deficiência acima das cotas.
9: Deputados avaliam criação de programa para estimular a produção de açaí.
8: Avança projeto de lei que garante a circulação de animais em condomínios.
9: Boa noite. Continuamos hoje com o projeto de gravação de edições do jornal Câmara dos Deputados em emissoras da rede Câmara de Rádio. Este programa está sendo produzido diretamente da cidade de Sete Lagoas, em Minas Gerais, com a participação da colega Marcela Pontes, da Rádio Câmara Sete Lagoas. Eu sou Márcio Aquilissardi, bem-vinda, Marcela.
8: Boa noite, obrigada, Márcio. É uma honra profissional participar da apresentação desta edição do jornal Câmara dos Deputados dentro da Voz do Brasil. Vamos agora às notícias da Câmara dos Deputados. Comissão de Meio Ambiente da Câmara aprovou o projeto de lei

0: lei que garante a circulação de animais em condomínios. A repórter Fabielle Pires traz mais informações sobre a proposta.
1: Para muita gente, os animais de estimação são parte da família e, mesmo assim, podem encontrar restrições ao circular por áreas comuns de condomínios. Agora, o cenário pode mudar para cães, gatos e outros animais domésticos. Um projeto de lei em análise na Câmara dos Deputados quer garantir o acesso dos bichinhos às áreas comuns, desde que estejam acompanhados pelo tutor. O texto muda o Código Civil e proíbe normas de condomínio que restringam a presença dos animais, inclusive em elevadores de serviço e escadas. O projeto foi apresentado pelo deputado Célio Sturde, do PSD do Ceará, e já foi aprovado pela Comissão de Meio Ambiente, após recomendação do relator, deputado Chico Alencar, do PSOL do Rio de Janeiro. Chico Alencar afirma que a proposta pode contribuir para garantir o bom convívio e diminuir conflitos.
2: Ele está na linha do reconhecimento crescente e relativamente recente dos direitos dos animais domésticos, animais de companhia, como se chama agora, de circular em áreas comuns, de condomínios, de prédios. Evidentemente que animais de grande porte e que têm potencial mais agressivo têm que andar também pela lei e pelas regulamentações municipais e estaduais com focinheira. Mas não se pode arbitrariamente, de forma desarraigada, estabelecer lá que o condomínio impede que esses animais circulem em partes comuns.
1: O projeto, que garante a livre circulação de animais domésticos pelo condomínio desde que acompanhados pelo tutor, segue agora para análise da Comissão de Constituição e Justiça. Antes de virar lei, precisa ser aprovado pela Câmara e pelo Senado. Da Rádio Câmara de Brasília, Fabielle Pires.
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5: Projeto de Cristiane Lopes, do Podemos de Rondônia, prevê benefícios fiscais a catadores de materiais recicláveis, cooperativas e associações. A proposta isenta de imposto de renda ganhos obtidos até o limite anual de receita do microempreendedor individual.
0: Cristiane Lopes também propõe isenção de impostos na compra de equipamentos utilizados na reciclagem e em operações de crédito contratadas por cooperativas e associações de catadores. Para a deputada, as medidas podem fortalecer a atividade.
5: Jorge Guetem, do Republicanos de Santa Catarina, é autor do projeto que cria o Programa Emergencial de Apoio Financeiro às Autoescolas. A proposta concede um auxílio mensal de R$1.000 por instrutor pelo período inicial de 6 meses.
0: Jorge Guetem afirma que o setor vive uma crise causada por recentes alterações nas regras do Conselho Nacional de Trânsito. E a ideia, segundo ele, é manter os empregos dos instrutores. O auxílio seria custeado com recursos do Fundo Nacional de Segurança e Educação de Trânsito.
5: Glauber Braga, do PSOL do Rio de Janeiro, apresentou projeto para revogar o Programa Nacional de Desestatização, criado na década de 1990. Segundo o deputado, o objetivo é interromper novas privatizações e fortalecer o papel do Estado em áreas prioritárias, como energia e saneamento.
6: Esse projeto propõe exatamente isso: acabar com um programa de privatização e ampliar um programa de reestatização soberana. Esse é um movimento, inclusive, que tem acontecido no mundo. Por que que isso acontece? Porque a falácia da privatização se repete. Eles dizem que vai aumentar a qualidade dos serviços. Isso não ocorre. Eles dizem que vão diminuir tarifas. É exatamente o contrário. Há uma ampliação exponencial do preço das tarifas. Nós precisamos é recuperar, com controle social, com acompanhamento popular, daquilo que tem que ser realizado para o conjunto do povo e não em nome do lucro de uma minoria.
0: Na visão de Glauber Braga, a entrega de empresas públicas ao setor privado encarece serviços essenciais, o que afeta a renda dos trabalhadores. Para ele, a reestatização de setores estratégicos é fundamental para garantir a soberania nacional e reduzir o custo de vida.
7: Homenagem.
5: Alexandre Barbosa, do PSD de São Paulo, quer conceder o título de Capital Nacional das Águas Medicinais ao município de Ibirá. A homenagem reconhece a relevância histórica e o potencial terapêutico das fontes hidrominerais da cidade.
0: Paulo Alexandre Barbosa enfatiza que a composição das águas locais

0: inclui pH alcalino elevado e a presença de vanádio, substância associada a propriedades medicinais. Ele diz que a medida vai impulsionar o turismo de saúde na região e incentivar a proteção dos recursos hídricos locais.
1: Saúde.
2: Bruno Farias, do Republicanos de Minas Gerais, é autor de projeto que garante a oferta pelo SUS de próteses para pacientes que sofreram perdas em partes do corpo. A medida atende pessoas impactadas pelo câncer, doenças congênitas, síndromes genéticas ou acidentes.
0: De acordo com Bruno Farias, a iniciativa busca assegurar uma reabilitação completa na rede pública. O deputado reforça que o objetivo é devolver aos pacientes a capacidade funcional, a autoestima, a autonomia e a qualidade de vida.
2: Dr. Vitor Linhares, do PSB do Espírito Santo, propõe a criação da Política Nacional de Desenvolvimento Infantil, Intervenção Precoce e Inclusão Integrada. O deputado explica que o objetivo é identificar de forma rápida atrasos no desenvolvimento de crianças, como autismo e TDAH.
0: A iniciativa prevê que o acompanhamento seja feito prioritariamente nas creches e escolas onde a criança já estuda, com apoio de equipes multiprofissionais. Segundo o Dr. Vitor Linhares, é uma maneira eficiente de facilitar o acesso das famílias aos cuidados necessários, sem transformar as escolas em clínicas médicas.
1: Ciência e tecnologia.
2: Projeto de Aécio Neves, do PSDB de Minas Gerais, proíbe a publicidade de casas de apostas online na TV, rádio e redes sociais. A proposta também veda o pagamento de apostas via cartão de crédito, boleto, dinheiro ou criptomoedas.
0: Nas palavras de Aécio Neves, a proliferação das apostas online virou um grave problema de saúde pública e de endividamento familiar no país. Para o congressista, a medida é um avanço no combate à dependência de jogos e na proteção da renda familiar.
1: Agricultura.
2: A Comissão de Finanças e Tributação da Câmara avalia a criação de um programa de incentivo à produção de açaí. O repórter é Luiz Cláudio Canuto.
3: A Comissão de Finanças e Tributação da Câmara analisa a criação de um programa de incentivo ao açaí. O texto, que também estabelece proteção a comunidades tradicionais, já foi aprovado pela Comissão da Amazônia e dos Povos Originários e Tradicionais. O Programa Nacional de Incentivo ao Cultivo e Exportação do Açaí e Produtos Amazônicos foi aprovado com as modificações sugeridas pela relatora na Comissão da Amazônia, deputada Meire Serafim, do União do Acre. O texto dá prioridade a pequenos produtores, extrativistas, povos indígenas e comunidades tradicionais. Meire Serafim destaca que dados do IBGE apontam que a produção extrativa de açaí alcançou, em 2023, 238,9 mil toneladas, com valor de 853 milhões de reais. O Pará é responsável por 70% da produção nacional e 150 mil trabalhadores estão na cadeia produtiva. O deputado Ayrton Faleiro, do PT do Pará, participou dos debates sobre o tema na Comissão da Amazônia. Para ele, o mérito da proposta é envolver não apenas a capacidade de gestão e cooperativismo da produção de açaí, mas a assistência técnica e extensão rural para a atividade. Além disso, estabelece crédito diferenciado para a cadeia produtiva do açaí.
4: Estabelece também a criação de um selo de qualidade para oferecer mais segurança aos mercados consumidores e traz também uma coisa muito importante, que é o incentivo tributário, ou seja, uma redução dos impostos que hoje estão muito elevados. Recebe-se o mesmo tratamento para quem está desenvolvendo uma atividade agroecológica de sustentabilidade, uma comunidade extrativista, ou então uma terra indígena, um território quilombola, com qualquer outro produto. Então aí nós temos um recorte, que é essa isenção tributária para quem desenvolver essa atividade.
3: O projeto que incentiva a produção do açaí precisa passar pelas comissões de Finanças e Tributação e de Constituição e Justiça. Para virar lei, o texto deve ser aprovado pela Câmara e pelo Senado. Da Rádio Câmara de Brasília, Luiz Cláudio Canuto.
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1: Direitos Humanos.
2: Zé Neto, do PT da Bahia, é autor de dois projetos voltados a mães de múltiplos. O deputado conta que as propostas prevêm prioridade em programas habitacionais, de crédito e sociais, além de isenção do imposto sobre produtos industrializados para compra de veículos.
3: Zé Neto afirma que as propostas buscam oferecer condições mais adequadas a famílias com gêmeos ou mais filhos. O deputado avalia que essas famílias enfrentam mais dificuldades para arcar com despesas como moradia, transporte, educação e alimentação.
4: Mulheres que têm de gêmeos em diante, é complicado para ter um carro, para pagar a escola, para cuidar dos filhos, para alimentar, enfim. E com isso a gente quer financiamento, facilitação no Minha Casa Minha Vida, facilitação dos programas sociais, facilitação dos programas de habitacionais, facilitação de crédito e também no caso do IPI. Você imagina uma família que tem múltiplos, não tem como ter um carro que tenha só 5 lugares. E esses dois projetos visam exatamente isso, atender as mães de múltiplos.
2: Andréia Siqueira, do PSB do Pará, recomenda a aprovação de proposta que permite a candidatos com deficiência indicar as condições específicas necessárias para a realização de provas em concursos públicos. Relatora da matéria, ela avalia que a medida amplia a acessibilidade nos processos seletivos.
3: Andréia Siqueira afirma que os concursos devem avaliar os conhecimentos e as habilidades exigidos para o cargo, sem impor barreiras a qualquer deficiência. O parecer da deputada foi aprovado pela Comissão de Defesa dos Direitos das Pessoas com Deficiência e a proposta segue em análise na Comissão de Constituição e Justiça.
1: Segurança Pública.
2: Luiz Lima, do Novo do Rio de Janeiro, é autor de projeto que cria um programa nacional de apoio às famílias de profissionais de segurança pública vitimados em serviço. A proposta prevê medidas como agilidade no pagamento de pensões, apoio psicológico e benefícios para filhos órfãos.
5: Se a gente não amparar essas famílias, se a gente não der agilidade às suas pensões, apoio psicológico, preferência em transferência desses filhos que ficaram órfãos para escolas, a gente vai deixar desamparada essas famílias. Hoje a gente tem uma barreira muito grande no Rio de Janeiro, por exemplo, de ter novos policiais em razão da guerra que a gente enfrenta. Se o Estado brasileiro não puder garantir um mínimo de conforto, de amparo, de gratidão a essas famílias, eu não sei o que a gente pode fazer para retribuir todo esse esforço desses profissionais e desses brasileiros que nos defendem dia a dia.
3: Luiz Lima enfatiza que o projeto tem apoio de diferentes partidos. De acordo com o parlamentar, a iniciativa é uma forma de indenizar as famílias que sofrem as consequências da atuação de profissionais que fazem a segurança pública da sociedade.
2: Lula da Fonte, do PP de Pernambuco, propõe alterar o Estatuto da Criança e do Adolescente para prever a internação socioeducativa em casos de violências contra animais. A medida passa a ser obrigatória quando o ato for cometido com extrema crueldade ou grave ameaça.
3: O projeto amplia para até 8 anos o tempo limite de internação e estabelece a responsabilização civil dos pais pelos danos causados. Segundo Lula da Fonte, a proposta combate a impunidade ao unir punição rigorosa, apoio psicológico e programas de reeducação ética para os jovens.
6: 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Oh,

0: aprovou um incentivo para a contratação de pessoas com deficiência, além das cotas obrigatórias em empresas. A repórter Paula Bittar acompanhou a votação.
1: A Comissão de Constituição e Justiça da Câmara aprovou uma proposta que prevê a criação de estímulos fiscais ou de crédito para empresas que contratarem mais pessoas com deficiência do que o mínimo exigido pela legislação. Segundo o relator na CCJ, deputado Diego Garcia, do União do Paraná, a proposta respeita os princípios da Constituição e contribui para os objetivos da República Federativa do Brasil, como a construção de uma sociedade livre, justa e solidária e a promoção do bem de todos, sem discriminação. Diego Garcia considerou que, ao criar um estímulo positivo para a contratação de pessoas com deficiência acima das cotas legais, o projeto materializa o princípio da dignidade da pessoa humana e os valores sociais do trabalho, reconhecendo o emprego como ferramenta essencial para a autonomia, a cidadania e a plena integração social. A legislação brasileira determina que empresas com 100 ou mais funcionários reservem entre 2 e 5% das vagas para trabalhadores com deficiência. O projeto, que prevê a criação de estímulos fiscais ou de crédito para empresas que contratarem mais pessoas com deficiência do que o mínimo exigido pela legislação, segue agora para o Senado Federal. Da Rádio Câmara, de Brasília, Paula Bittar.
2: Enfermeira Rejane, do PCdoB do Rio de Janeiro, defende a aprovação de projeto que cria uma política nacional de valorização da preceptoria e da supervisão de estágio na enfermagem. A proposta prevê tempo específico na jornada para orientação de estudantes, com adequação da carga de trabalho dos profissionais.
0: Enfermeira Rejane também quer impedir que estudantes ou residentes sejam usados para completar escalas de atendimento. O projeto estabelece que, para evitar sobrecarga de trabalho, a atividade de preceptoria deve ser considerada no planejamento das equipes de enfermagem.
2: A lei do Descongela, de professora Luciene Cavalcante, do PSOL de São Paulo, restitui aos servidores públicos federais, estaduais e municipais a contagem de 583 dias de tempo de serviço que haviam sido congelados devido à pandemia. Ela informa que mais de 10 milhões de trabalhadores são beneficiados pela medida.
3: A lei garante tanto a devolução automática dos 583 dias, quase 2 anos da vida funcional dos servidores públicos do Brasil inteiro, pelo artigo 3º. Não precisa de uma lei no âmbito municipal ou estadual para que esse direito seja alcançado por cada servidor. E também garante o recálculo de todo o salário dos servidores públicos, retroativamente.
0: Luciene Cavalcante acrescenta que prefeituras e estados já começaram a aplicar a norma. A parlamentar considera que a nova lei restaura direitos funcionais suspensos durante a pandemia. Termina agora essa edição especial do Jornal Câmara dos Deputados, produzida e apresentada pela Rádio Câmara de Brasília, em parceria com a Rádio Câmara de Sete Lagoas, integrante da Rede Câmara de Rádio.
2: Eu agradeço a Marcela e a toda a equipe da Câmara de Vereadores de Sete Lagoas pelo excelente trabalho conjunto.
0: Obrigada, Câmara dos Deputados, por esta oportunidade. Este programa teve trabalhos técnicos de Marinho Magalhães e apresentação de Márcio Aquiles Sard e Marcela Pontes. Boa noite.
2: Muito boa noite. O Jornal Câmara dos Deputados volta na segunda-feira. Bom final de semana.
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0: Em Brasília, pontualmente, 8 horas.
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0: Ótima noite para você que acompanha aqui a nossa programação na Rádio Senado. Obrigada pela sintonia. Eu sou Regina Pinheiro e ficamos com seleção musical de Carlos Andrade. Começamos com Gilberto.

0: Esse foi o som do grupo Kid Abelha. Será que eu pus um grilo na sua cabeça? Antes, Gilberto Gil, Is This Love?
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2: Em Brasília, 8:07.
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16: Os adversários do presidente Juscelino Kubitschek diziam que seria impossível inaugurar Brasília na data prometida, 21 de abril de 1960. O senador João Vilas Boas discursou.
17: O presidente está distribuindo convites até ao Papa e à Rainha da Inglaterra para assistir o quê? A andaimes, apartamentos em construção e ruas poeirentas. É grande o ridículo de nosso governo.
16: JK inaugurava cada novo edifício com pompa e circunstância. O senador Mendes Sá fez piada.
18: Em 21 de abril, pedir-se-á emprestado um cadáver à Goiânia para a inauguração do cemitério em Brasília.
16: Apesar das críticas, JK cumpriu a promessa e no feriado de Tiradentes, Brasília se tornou a nova capital.
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0: Essa foi Gal Costa, Flor de Maracujá, Lenine e Sebastiana, Antes Nós Quatro, Já Que Sou Brasileiro.
1: 38% das mulheres com deficiência no país já sofreram algum tipo de violência doméstica. Foi o que revelou uma pesquisa inédita do Senado. As vítimas ainda enfrentam o despreparo dos agentes públicos na hora da denúncia. Repórter

0: repórter Patrícia Oliveira.
1: 83% das mulheres com deficiência vítimas de violência doméstica não denunciam o agressor, porque na maioria das vezes se trata de um marido ou parceiro de quem dependem economicamente. Os dados apresentados em uma audiência pública na Comissão de Direitos Humanos também apontaram que apenas 31% dessas vítimas buscam uma delegacia especializada e ainda enfrentam barreiras físicas e dificuldades no atendimento, como destacou a vice-presidente do Instituto Maria da Penha, Regina Célia Barbosa.
2: Ou por ignorância, ou por negligência, ou por falta de sensibilidade à sua condição de deficiência.
1: De acordo com a pesquisa, mulheres com deficiência estão mais expostas à violência sexual e financeira. Para Priscila Celares, do Ministério dos Direitos Humanos e da Cidadania, os novos dados poderão embasar mais iniciativas governamentais.
3: E com isso conseguir desenvolver e articular políticas públicas que sejam mais específicas.
1: A pesquisa feita pelo Instituto Data Senado e o Observatório da Mulher contra a Violência é a primeira da série histórica iniciada em 2005 a destacar especificamente a realidade das mulheres com deficiência.
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5: 8h23 em Brasília.
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0: Acabamos de ouvir Pedro Miranda, Deixe de Ser Otário, Fabiana Cosa, O Samba é Meu Dom. Tivemos também Cartola, Sala de Recepção.
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4: Com versos metafóricos e maliciosos que remetem ao ato sexual, Borbulhas de Amor se tornou o maior sucesso de Fagner.
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4: Lançada em 1991, a música marca o auge da fase brega de Fagner, pelo menos na visão dos críticos, que não viam com bons olhos as canções sentimentais de forte apelo popular lançadas pelo cantor e compositor cearense a partir do início dos anos 1980.
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4: Mas as coisas nem sempre foram assim para Fagner, que nos anos 70 já fazia sucesso e ainda gozava do status de artista popular refinado. São desse período as músicas Canteiros, Asa Partida, Revelação e Ave Noturna, faixa título do conceituado LP que o músico lançou em 1975.

0: integrante do grupo de músicos apelidado de Pessoal do Ceará, que incluía Belchior e Ednardo, Fagner despontou junto com os companheiros no início dos anos 1970, após Elis Regina gravar Mucuripe, composição dele com parceiro Belchior.
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0: Aliás, as parcerias são um destaque na carreira do artista. Além de ter composto com Fausto Nilo, Clodo, Climério, Capinã, Ricardo Bezerra e Abel Silva, Fagner já gravou ao lado de Zé Ramalho, Zé Cabaleiro, Luiz Gonzaga, Chico Buarque, Nara Leão, Cazuza e até do jogador de futebol Zico.
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0: Outro ponto curioso na obra de Fagner são os poemas, que sempre fez questão de musicar, criando melodias para versos de Ferreira Goulart, Federico Garcia Lorca, Fernando Pessoa, Patativa do Assaré, Mário de Andrade e Florbela Espanca.
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0: E foi justamente musicando um poema que o cantor se envolveu em uma grande polêmica. Tudo por causa de alguns versos de Cecília Meirelles, adaptados na música Canteiros, lançada em 1973. Fagner foi acusado de plágio e, enquanto o processo corria na justiça, a canção foi proibida de ser gravada, comercializada ou tocada em shows, até ser liberada somente em 1999, após um acordo com as filhas da poetisa.
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0: E é com a música Canteiros que ficaremos agora. Faixa presente no álbum Manera Frufru Manera, o primeiro de Fagner, de 1973.

0: Acabamos de ouvir Fagner na música Canteiros, composição dele sobre um poema de Cecília Meirelles.
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3: 8h42 em Brasília.
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16: Em 1955, o Senado e a Câmara aprovaram dois impeachments presidenciais, o de Café Filho e o de Carlos Luz, acusados de tramar contra a posse de Juscelino Kubitschek. Primeiro, Café Filho se licenciou para que Luz assumisse interinamente o governo e pudesse consumar o golpe. Mas diante da resistência da ala legalista das Forças Armadas, veio o primeiro impeachment. Em seguida, Café Filho tentou voltar ao poder, mas não conseguiu, e também foi afastado. Nereu Ramos, presidente do Senado, foi quem concluiu o mandato e, em 1956, transmitiu a presidência da República para JK.
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3: Fique agora com o Pato Fu,

0: Ouvimos Plebe Rude, Herbert Viana e Jacques Morellenbaum, Até Quando Esperar. E também Patufu, Canção para Você Viver Mais.
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2: Em Brasília, 8h57.
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9: 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que são a aprovação de autoridades do Poder Executivo e do Poder Judiciário, o julgamento de autoridades por crime de responsabilidade e também na fiscalização do endividamento dos estados e 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
10: Muita gente não entende por que o presidente Jânio Quadros renunciou em 1961. Para os historiadores, não existe dúvida. Jânio Quadros queria dar um golpe. Pelos planos, a renúncia não seria aceita pelo Congresso, pelos militares, nem pelo povo. Ele aproveitaria o clamor geral e aceitaria continuar com uma condição: que ganhasse poderes quase ditatoriais. O senador Argemiro de Figueiredo enxergou o golpismo.
11: A renúncia foi premeditada. Esperava retornar nos braços do povo e das forças armadas para dirigir a nação como queria. Mais forte, mandando sozinho. Seria a primeira etapa do processo de uma ditadura.
10: O golpe fracassou, porque a denúncia foi aceita. Quem assumiu foi o vice João Goulart.
0: 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Em Brasília, pontualmente, 9 horas.
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7: Eu sou o Thiago Medeiros e você ouve agora as principais notícias do Senado Federal. Lei aprovada pelo Senado e sancionada pelo Executivo prorroga até 2031 a possibilidade de empresas deduzirem do imposto de renda doações e patrocínios destinados ao Programa Nacional de Apoio à Atenção Oncológica, PRONON, e ao Programa Nacional de Apoio à Atenção da Saúde da Pessoa com Deficiência, PRONAS-PCD. A relatoria ficou com a senadora Mara Gabrilli, do PSD de São Paulo, que defendeu a manutenção do mecanismo como forma de dar previsibilidade às instituições que dependem desses recursos.
13: A prorrogação garantirá a possibilidade de que organizações da sociedade civil sem fins lucrativos, como por exemplo as APAES, o GRAAC, que é o Grupo de Apoio Adolescente à Criança com Câncer, por exemplo, e centros especializados em reabilitação e hospitais do SUS, tenham